0: grupo Folhas com I Started a Joke, Michael Bublé e Laura Pausini, You'll Never Find Another Love Like Mine e também Richard Marx com Angélia. Tem intervalo e eu volto com mais música.
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9: Você conhece Hélio Oiticica? Considerado um dos maiores artistas brasileiros, suas obras tinham como ideia enxergar a arte como uma parte da vida. Isso é, não criar barreiras entre a obra e quem a observa. Na visão desse artista, o ambiente também faz parte da arte, incluindo as ruas, pessoas e objetos. Seguindo essa lógica, ele criou várias obras ocupando grandes espaços, para que as pessoas pudessem interagir com elas ao entrar nessas estruturas. Com isso, a mensagem que esse artista passa é que a arte pode ser feita por todos e pode estar em todos os lugares.
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0: Flashback no ar até às 10 da noite com sucessos internacionais. Agora a banda Queen.

0: grupo Nazareth com A Place in Your Heart, também a Ha, Crying the Rain, Pretenders, Back on the Chain Gang e abrindo o bloco Queen com Killer Queen.
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0: De volta com o Flashback aqui na Inconfidência. Agora o destaque é para o grupo vocal ABBA.

0: Esse foi Paul Young, Every Time You Go Away, Ozzy Osbourne com Woman e também ABBA, I Have a Dream.
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3: Último bloco do Flashback desta noite está começando com Siren Color.

0: Esse foi Nelson com One Tiny Tale, Ray Charles, Yesterday, de Paul McCartney e John Lennon. Também Nina Simone, I Put a Spell on You, e Siren Cola com Paradise. Bom, assim a gente encerra o flashback desta quarta-feira. A programação musical foi do Cristiano Batista e o flashback volta amanhã. Combinado? Amanhã às 20h30 da noite. Eu volto daqui a pouquinho, depois do intervalo, trazendo Seleção em Confidência M. Não saia daí, é um instante só.
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0: Muito bem, começando então mais uma edição do Seleção em Confidência M, aqui no Gigante do Ar, Rádio em Confidência, comunicação pública de qualidade. Hoje é terça-feira, dia 2 de setembro. O Seleção, claro, tem a programação musical da Lúcia Carneiro, ela que escolhe as canções que a gente vai ouvir até a meia-noite, sucessos nacionais e internacionais. A gente começa o programa desta noite com o sambista Martinho da Vila. Música.

0: Esse foi Paulinho da Viola, Coração Leviano, música do Paulinho. Tobias, Sorriso Negro, de Jorge Portela e Jair Carvalho. João Nogueira, Conversa de Botequim, Joel Rosa e Vadico. Alcione, Cajueiro Velho, de Valmir. E abrindo o programa, Martinho da Vila, Noite Cheia de Estrelas.
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0: A música continua aqui no Gigante do Ar com Seleção Inconfidência. A presença é de Milton Nascimento.

0: Esse foi Luiz Miguel com Sabor a Mi. Também Ivan Lins, Lembra de Mim, de Ivan e Vitor Martins. Gal Costa, Nervos de Aço, de Lupicínio Rodrigues. Abrindo o bloco, Milton Nascimento, Castigo, música da Dolores Duran. Tem intervalo, mas eu volto daqui a pouquinho com mais música para você.
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0: Inconfidência AM 880. Estamos juntos e, claro, ouvindo música boa no seu fim de noite. Agora, Noite Ilustrada.

0: Zeca Pagodinho, Jura, Canção de Senhor, Bete Carvalho, A Flor e o Espinho, de Nelson Cavaquinho, Guilherme de Brito, João Bosco, Se Você Jurar, de Ismael Silva, Newton Bastos e Francisco Alves. Noite Ilustrada, Cadeira Vazia.
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5: Muito bom ter a sua companhia aqui na Inconfidência M. Estamos juntos e agora o destaque do Seleção Inconfidência é a cantora e atriz Tânia Alves.

0: Toquinho, Pistão de Gafieira, de Billy Blanco, Ademil de Fonseca, Sonoroso, de Cachimbinho Del Louro, Nelson Gonçalves, A Volta do Boêmio, de Adelina Moreira, Tânia Alves, Eu Sou a Outra. Tem intervalo sim, mas eu volto com mais música daqui a pouquinho.
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0: Uma ótima noite de quarta-feira para você acompanhando a Inconfidência AM, o gigante do ar. Seleção Inconfidência traz Cartola.

0: salva de palmas do mundo para Aracide Almeida. A maior do mundo. A salva de palmas mais longa da história do disco. A maior de todas. A maior de todas. 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

0: gente ouviu Isaura Garcia, mensagem de Aldo Cabral e Cícero Nunes. MPB4, conversa de Botequim, de Noel Rosa, Aracide Almeida, Até Amanhã, também do Noel. E quem abriu o bloco foi o grande Cartola, Corra e Olhe o Céu, música dele e Dalmo Castelo.
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8: A música continua aqui no Gigante do Ar pra você. Seleção Inconfidência com Maria Bethânia.

0: Grupo Vocal BG's Don't Forget to Remember. Também Maria Creuza, Como é Grande o Meu Amor por Você, de Roberto e Erasmo Carlos. Emílio Santiago, A Saudade Mata a Gente, de João de Barro e Antônio Almeida. Maria Bethânia, O Ciúme, música do irmão Caetano Veloso.
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0: De volta com o Seleção Inconfidência aqui no Gigante do Ar. Agora você ouve Silvio Caldas.

0: Esse foi Demi Rousseau com Rain Tears. Também Francisco Petrônio, Adeus Amigos, de Alberto Sanders e César Verdani, com versão do Haroldo Barbosa. Gilberto Alves, Sertaneja, de René Bittencourt. E Silvio Caldas com Maria, de Ari Barroso e Luiz Peixoto.
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0: Bom, o último bloco desta noite tá começando com Jane Duboc.

0: Jane Duboc, Bêssame de Flávia Venturini e Murilo Antunes. Bom, fechamos então mais uma edição do Seleção em Confidência M, que esteve com você nesta noite de quarta-feira. A programação musical foi da Lúcia Carneiro, eu sou Márcio Roney, trabalhos técnicos de Ronilda Mendes e Eliezer Ferreira. Valeu demais pela sintonia, a gente se encontra amanhã à noite aqui mesmo no Gigante do Ar e, é claro, faço questão de você também sintonizando 880 M, ok? Bom, na sequência já tem a Valesca Fausto aqui do meu lado, né, Valesca? Ela assume o microfone daqui a pouquinho, depois do intervalo, apresentando Memória Nacional até às 5 horas da manhã. Grande abraço para você e a gente se fala então amanhã. Até lá.
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5: Olá, muito obrigada pela sua audiência. A partir de agora você ouve o programa Memória Nacional. Eu sou Valesca Falsi, a programação musical é feita pela Lúcia Carneiro, trabalhos técnicos de Nilda Mendes e na mesa de som Zé Carlos Figueiredo. Vamos juntos então até às 5 da madrugada, ouvindo muita música boa com clássicos da música popular brasileira contemporânea. O programa de hoje abre com Elis Regina cantando Nova Estação.

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1: Tino Gomes, Sideral, música dele, Jorginho Júnior. Vanderly, Breu. Djavan, Meu Bem Querer. Elis Regina, Nova Estação, de Luiz Guedes e Thomas Hot.
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1: E agora tem Gal Costa com Nua Ideia.

Em Mato Grosso, promessas demais de Zeca Barreto, Moraes Moreira e Paulo Leminski. MPB 4, música Labirinto de Guilherme Arantes. Cleiton e Cledir, Nem Pensar. Gal Costa cantou Nua Ideia, música do João Donato e do Caetano Veloso. Poder.

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2: Obrigada pela sua audiência. Chegando Beto Guedes com Mais Feliz.

0: Geo Marx, Alma de Vinil, a música dele, Afonsinho Belê. Marina Machado, Loa, música de Nil. Teve também Beto Guedes com Paisagem da Janela, de Lô Borges e Fernando Brant.
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0: E vamos ouvir agora Bebel Gilberto com Mais Feliz.

0: Ed Mota, Vendaval, dele do Ronaldo Bastos. Adriana Calcanhoto, Mentiras. Cazuza, Solidão Que Nada, de Jorge Israel, Cazuza e Nilo Romero. Bebel Gilberto, Mais Feliz, música que ela fez com Dé e Cazuza.
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0: Uma ótima madrugada para você. Este é o Memória Nacional, o programa que toca clássicos da música popular brasileira contemporânea. Muito obrigada pela sua audiência. Chegando agora o grupo Boca Livre.

0: Mônica Salmazo, 30 Feio, de Tavinho Moura e Murilo Antunes, Gonzaguinha, Espere por Mim Morena, Jane Duboc, Contos da Lua Vaga, de Beto Guedes e Márcio Borges, Boca Livre, Panis et Circenses, de Caetano Veloso e Gilberto Gil.
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0: Seguimos com Ângela Rorô, Tola Foi Você.

0: Carla Vilar, Gente que Vem de Lisboa, música de Tavinho Moura e Fernando Brant. Loborges, Clube da Esquina 2, de Milton Nascimento, Loborges e Márcio Borges. Caetano Veloso, Lua e Estrela, de Vinícius Cantuária. Ângela Rorô, Tola Foi Você.
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0: 1:28.
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0: Uma ótima madrugada, obrigada pela sua audiência. Chegando o hit.

0: Hosana, o Amor e o Poder, Dalto cantou Espelho d'Água, música dele do Cláudio Rabelo, Joana, Amanhã Talvez e Hit Transas.
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0: Ouça agora Dulce Quental com Natureza Humana.

0: Grupo Ira com Mudança de Comportamento, de Edgar Escandurra. Rita Lee e Buana, parceria dela e do Roberto de Carvalho. Paralamas do Sucesso, Romance Ideal, de Herbert Viana e Martin Cardoso. Dos Quental foi a primeira, ela cantou Natureza Humana.
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0: 1h59.
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0: Uma boa madrugada, este é o programa Memória Nacional, aqui da rede Inconfidência de Rádio. Você nos ouve pelo AM 880 ou pelo FM 100,9 aqui em Belo Horizonte. Também estamos transmitindo para o mundo todo pela internet no inconfidencia.com.br. Chegando o grupo

0: Erasmo Carlos, Além do Horizonte, parceria dele e do Roberto. Patufu, Vida Diet, música do John. Barão Vermelho, Poeta Está Vivo, de Dulce Quental e Frejá. A Cor do Som, Menino Deus, música do Caetano Veloso.
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0: E agora vamos ouvir Chico Buarque.

0: Luiz Melodia, Paixão, Vinícius Cantuária, Vida que Traz. Teve também Marisa Monte com Infinito Particular, de Arnaldo Antunes, Marisa Monte, Carlinhos Brown, Chico Buarque, Brisa do Mar, de João Donato e Abel Silva.
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0: 2h29.
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0: E ouça agora a Marina Lima com Veneno.

0: Pepeu Gomes, Deusa do Amor, de Pepeu e Baby Consuelo. Lulu Santos, Aviso aos Navegantes. Marina Lima, Veneno, de Nelson Motta.
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0: E quem chega agora é Ana Canhas, cantando Esconderijo.

0: Ana Carolina, a canção tocou na hora errada. Geraldo Azevedo, dele de Renato Rocha, Dia Branco, Zeca Baleiro, Flor da Pele e Ana Canhas, Esconderijo.
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0: 2h58.
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0: Muito obrigada pela sua audiência. Este é o Memória Nacional. Eu te acompanho até às 5 da madrugada. Este programa traz para você clássicos da música popular brasileira contemporânea. Então vamos relembrar Lobão por tudo que for.

0: Blitz, biquíni de bolinha amarelinha. Antes, Charlie Brown Jr., Céu Azul, parceria de Chorão e Castanho. Raul Seixas, Guita, dele do Paulo Coelho. Lobão, Por Tudo Que For, música que ele fez com Bernardo Vilhena.
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0: Chegando Chico César, Onde Estará o Meu Amor?

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Zé Ramalho cantou Chão de Giz, Alceu Valença, Amor que Vai, Sai Guarabira, Chuva e Sol. E a primeira foi o Chico César, Onde Estará o Meu Amor?

0: da democracia. 3h27.
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2: Muito obrigada pela sua audiência. Vamos ouvir Ivan Lins com Bilhete.

0: Flávio Venturini Espanhola, música que ele fez com Guarabira. Tunai Frisson, dele do Sérgio Natureza. Zizi Posse com Açúcar, com Afeto de Chico Buarque. Ivan Lins, Bilhete, música dele do Vitor Martins.
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0: E seguimos com Renato Teixeira, ele canta Frete.
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0: Marcos Sabino, Reluz, de Luiz Gomes Escobar e Marcos Sabino. Amelinha, Água e Luz, de Luiz Otávio e Odailson Magno. Renato Teixeira cantou Frete.
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0: 3h56.
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0: Você está ouvindo Memória Nacional. Este programa vai ao ar todos os dias da semana, de meia-noite às 5, aqui pela rede Inconfidência de Rádio, AM 880, FM 100,9. Agora é hora de Vanessa da Mata com A

0: de nós amanhã ou depois de Teddy Corrêa, Cássia Eller, Palavras ao Vento, de Marisa Monte Moraes Moreira, Paulinho Mosca, A Idade do Céu. Essa música é de Jorge Drexler. Vanessa da Mata, Amado, música que ela fez com Marcelo Genesi. 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
0: E agora tem Tavito com Aquele Beijo.

0: Roupa Nova, Clarear, música de Otávio Bournier e Mariozinho Rocha. Rádio Táxi, Coisas de Casal, de Rita Lee e Roberto de Carvalho. Daniela Mercury e Herbert Viana, Só Pra Te Mostrar. E a primeira foi o Tavito, Aquele Beijo, a música do Tavito.
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0: 4h27.
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0: Muito obrigada pela sua companhia, você que está ligado aí no Memória Nacional desde a meia-noite. Seguimos juntos até às 5. Agora Maria Bethânia com Olhos nos Olhos.

0: João Só, Menina da Ladeira, Paulinho Nogueira, Menina, Toquinho, A Sombra de um Jatobá. Maria Bethânia cantou Olhos nos Olhos, de Chico Buarque. 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
0: E agora vamos ouvir o Gilberto Gil com Esperando na Janela.

Wagner, Pedras que Cantam, de Fausto Nilo e Fernando Correia. Chico Lobo, no braço dessa viola, música do Chico Lobo, Xangai, cantou Clareô, de Elomar, e Gilberto Gil, Esperando na Janela, de Targino, Gondim, Manuca e Raimundinho, do acordeon. O programa Memória Nacional de hoje termina aqui. Obrigada pela sua audiência, você que está ligadinho aí com a gente, todos os dias de meia-noite, assim. Eu sou Valesca Falsi, programação Lúcia Carneiro, trabalhos técnicos da Nilda Mendes, na mesa de som, Zé Carlos Figueiredo. Um grande abraço para você e daqui a pouco eu tô de volta, então eu te espero à meia-noite.

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3: 5 horas.
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5: Alô, Minas! Alô, Brasil! Pela rede Inconfidência de Rádio, estamos começando mais um Estação Caipira. O sertanejo raiz você ouve aqui e também a música regional. Todo dia tem, de segunda a segunda. A seleção musical é do Cristiano Batista. Eu sou o Tarcísio Lopes. E a gente começa o programa com Milton e Luiz.

0: Estação Caipira, nós tivemos aí Breno Reis e Marco Viola, Violeiro Sem Viola, de Lorival e Paraíso. Ataíde Alexandre, Mulher Boa, era a Maria. Chico Lobo, Canto a Cântaros, de Chico Lobo e Sérgio Natureza. Milton e Luiz, Xalana, de Mariozan e Arlindo Porto.
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0: Oi, gente, essa é a Rádio Confidência M880, o gigante do ar, o programa Estação Caipira. Aqui você ouve o sertanejo raiz e a música regional. Chegando aí, Irídio e Irineu.

0: Kleber e Christian, noite de rodeio. Abel e Caim, prima Suzana, Dionísio Teodoro, Divina e Donizete, carro de boi de Donizete Santos e Ronaldo Viola, Irídio e Irineu, a vitrola da vizinha de Irídio e Irineu.
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0: Estação Caipira, esse é o programa dos bons que toca o sertanejo raiz e a música regional. O nosso abraço para todos e a todas que acompanham o programa. Vai aí agora, Carreiro e Carreirinho.

0: veio o Adilson e Assis, querer e não poder, Cláudio Lacerda, viola cabocla, Belmiro e Badalo, Pingo d'Água de João Pacífico e Raul Torres, Carreira e Carreirinho, Reviravolta da Vida de Carreirinho e Pajé.
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0: Estação Caipira. Nós vamos em frente então. Agora chamando Cativante Continente.

0: Beto e Betinho, o milagre do ladrão. Dele é o Canhoto e Zilo. Daniel com Teodoro e Sampaio, o prato do dia. Cativante continente, mar de amor, de Ribas e continente.
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0: Obrigado ao Brasil, a Minas, a todo mundo que acompanha nosso programa. Aqui você escuta o sertanejo raiz e a música regional. Vamos em frente porque atrás vem gente chegando aí, Charles e Pierre.

0: Anderson e Alisson, na arena do meu peito de Anderson e Francisco, Anel e Anelito, sentimento de caboclo de Anel e Anelito, Barreirito, gaiteiro amigo de Geneto e Barreirito e João Bosco, Charles e Pierre, meus pensamentos é todo você, de Carlos César e Virgínia Kerr.
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3: Olá, você está ouvindo Estação Caipira, o sertanejo raiz da sua Inconfidência. Todo dia tem, de 5 até às 7 da manhã, chegando aí Christian e Ralph.

0: Estação Caipira, você conferiu Almir Sater, Rio de Lágrimas, de Tião Carreiro e Lourivaldo Santos, Johnny Castro e Johnny, Trenzinho Bom, de Castro Janelli, Cacique e Pajé, Bonito Avião, de Cacique, de Toninho Redil e Aleixinho, Christian Ralph, Chora Peito.
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3: Bom dia para você, ouvinte Inconfidência. Uma excelente quinta-feira a todos. Abro meu destaque de hoje falando com você, motorista que sai de Vespasiano, Confins, e segue rumo à capital pela MG10. Isso porque trânsito está bem complicado por lá neste momento, no sentido capital, lentidão desde a cidade administrativa e que chega até o encontro da MG10 com a Cristiano Machado, motivo reflexo de obras que acontecem neste trecho. A dica para você, motorista, é insistir com paciência, já que rotas alternativas não compensam neste momento. Vale, então, paciência. 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Eliseu Júnior para a Rádio Inconfidência.
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0: Oi, gente, bom dia para todos e todas que escutam Inconfidência, o Gigante Eduardo. Chegando aí, Carlos Felipe.

0: Estação Caipira, você conferiu? Adalto Santos, Fogão de Lenha, de Chororó, Maurício Duboc e Carlos Cola, Dino Franco e Mouraí, Fonte da Vida, de Dino Franco e Zé Fortuna, Chico Rei Paraná, Leão Domado de Paiva e José Antônio, Carlos Felipe Junco, de Teo Azevedo.
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0: edição do Circo Volante, o encontro internacional de palhaços com mais de 100 artistas que vai acontecer em Mariana. 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Eu te espero.
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3: Estação Caipira, tocamos aqui o sertanejo raiz e a música regional. Vamos agora para o bloco final desse programa, dessa quarta-feira, dia 3 de setembro. Chegando aí, Belmonte e Amaraí.

0: Estação Caipira, você conferiu Alvarenga e Rantinho, Dona Felicidade de Alvarenga e Rantinho, César e Paulinho, a filha do francês, de Jesus Belmiro, Paraíso e César, de Paulo e Paulino, O Que É Que Eu Sou Sem Você, Belmonte e Amaraí, Gente de Minha Terra, de Goiás e Almir. E aqui termina mais uma Estação Caipira. Obrigado pelo carinho da sua audiência. Voltamos amanhã com a graça de Deus.
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3: Atualização agora para você, ouvinte Inconfidência, de anel rodoviário. O cenário segue bem complicado no sentido Rio de Janeiro. Lentidão desde o trevo do Betânia e que chega até a altura do Olhos d'Água, no encontro do anel com a BR-040, saída rumo ao Rio de Janeiro. O motivo, uma ocorrência por lá. A dica para você que segue rumo ao Rio é muita paciência, vai ter sim que insistir com paciência. Quem segue rumo à região centro-sul, a dica é no trevo do Betânia, acessar a rua Úrsula Paulino e seguir por vias internas do bairro Havaí e do bairro Buritis. 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Eliseu Júnior para a Rádio Inconfidência.
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13: Atualização agora para você, ouvinte Inconfidência, de anel rodoviário na saída rumo ao Rio de Janeiro. O trânsito segue complicadíssimo nesta manhã. O motorista vai pisando no freio no anel desde o Betânia, lentidão que chega até a altura do encontro com a BR-040, onde há uma ocorrência envolvendo carro e moto. Você que segue rumo ao Rio de Janeiro, a dica é muita paciência. Agora, se você segue rumo à região centro-sul da capital, a dica é no Betânia. Acessar a rua Úrsula Paulino e seguir por vias internas do Havaí e também do bairro Buritis. 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Eliseu Júnior, para a Rádio Inconfidência.
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0: Belo Horizonte, são 7:30. Bom dia, hoje é quinta-feira, dia 3 de setembro de 2026. Eu sou Regina Pala.
1: Bom dia, eu sou Renato Silveira. A temperatura agora em Belo Horizonte é de 18 graus. Confira os destaques de hoje no Jornal da Inconfidência.
0: Avenida Cristiano Machado terá novas interdições durante 20 dias para obras da trincheira.
1: Polícia Federal prende suspeito por entrada ilegal de mais de 230 brasileiros nos Estados Unidos.
0: CCJ do Senado aprova PEC que acaba com a jornada de trabalho 6x1.
1: Estas e outras notícias você acompanha agora no Jornal da Inconfidência.
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0: 7:31, hoje, dia 3 de setembro, é aniversário do Gigante do Ar. A Rádio Inconfidência AM880 completa 90 anos de sua inauguração, em 1936. Hoje, celebramos a trajetória histórica da nossa emissora, que já teve em sua programação radionovelas, orquestras ao vivo, a presença de grandes nomes da música brasileira, além de célebres transmissões esportivas.
1: E a nossa missão é renovada a cada dia, prestar o importante serviço de produzir e difundir conteúdo cultural, artístico, informativo, jornalístico e esportivo para toda a sociedade. Fica aqui o nosso agradecimento, em nome de todos os funcionários da Inconfidência, pela sua audiência nessas 9 décadas.
0: Salve, vida longa a nossa Inconfidência. São 7:32. A partir desta quinta-feira, a Avenida Cristiano Machado será interditada para uma nova etapa de obras da Gasmig, que faz parte da construção da trincheira no cruzamento com a Avenida Vilarinho.
1: As interdições serão de segunda a sexta-feira, sempre no período noturno, das 8 da noite até as 4 da madrugada, no trecho entre a MG10 e a Vilarinho, sentido centro. A previsão é que os trabalhos durem cerca de 20 dias. O repórter Rafael Nasta tem mais detalhes. Bom dia, Rafael.
3: Olá, Regina. Olá, Renato. Uma excelente quinta-feira para todos nós. Olha, a interdição, ela acontece no sentido centro e para quem vem da MG10. Uma das alternativas é seguir pela Pedro I, depois pela Bernardo Ferreira da Cruz e Avenida Vilarinho, até retornar novamente a Cristiano Machado. Uma segunda opção é a Pedro I, passando pela rua Padre Pedro Pinto, depois pela Doutor Álvaro Camargos e em seguida Vilarinho novamente. Quem vai ao shopping e fica por ali, deve ficar atento. O acesso ao estacionamento G1 para quem vem da MG10 será pela Vilarinho e Rua das Macieiras. Do centro, o acesso será pela Avenida Vilarinho e Rua Malibu, que terá mão dupla temporariamente. A Malibu também vai concentrar o embarque e desembarque de aplicativos. A outra opção é o estacionamento G2. Para quem chegar ao Risoleta Neves pela MG10, o motorista deve passar por Bernardo Ferreira da Cruz, Vilarinho, Melancias, Cristiano Guimarães, Pedro I e Aldemiro Fernando Torres. Durante a interdição, os pontos de ônibus em frente ao shopping e na rua Malibu ficam desativados das 8 da noite às 4 da manhã. Um novo ponto será instalado na rua dos Gabirobas, número 100. A Gasmig remaneja a rede de gás natural que interfere na construção da trincheira. BH Trans, Guarda Municipal e Polícia Militar vão acompanhar toda essa operação. A obra custa R$ 160.600.000 aos cofres públicos e deve terminar só no segundo semestre de 2028. Rafael Nasta para o Jornal da Inconfidência.
0: 7:34. A Prefeitura de Belo Horizonte inaugurou o CASA, Centro Avançado de Saúde Animal Odete Ferreira Martins, nova unidade pública de atendimento veterinário gratuito da capital. Localizada no campus Buritis do UniBH, a estrutura com quase 1.000 metros quadrados começa a funcionar nesta quinta-feira.
1: O novo hospital veterinário concentra atendimentos de média e alta complexidade, consultas, exames, exames e cirurgias. A unidade conta com salas de triagem, consultórios, bloco cirúrgico, UTI e internação separada para cães e gatos, em parceria com o UniBH para suporte laboratorial e de imagem.
0: O atendimento ocorre de segunda a sexta-feira, das 8 da manhã às 5 da tarde, com distribuição diária de 45 senhas por ordem de chegada para moradores de BH. O telefone de contato é o 28-88-0909, ramal 2. Repetindo, 28-88-0909, ramal 2.
1: Com a mudança, a antiga sede do Hospital Veterinário, no bairro Madre Gertrudes, passa a ser a base operacional exclusiva do serviço SAMU VET.
0: Jornal da Inconfidência, 7h35. A Justiça autorizou a reabertura da Cachoeira do Tabuleiro, em Conceição do Mato Dentro, na região central de Minas, a pedido do Ministério Público. O atrativo, considerado a cachoeira mais alta do estado, estava interditado desde julho por questões de segurança.
1: A liberação ocorre após a Prefeitura instalar uma estação sismográfica e uma estação hidrometeorológica para monitorar o maciço rochoso e o nível da água em tempo real, além de um sistema de acompanhamento por drones.
0: O município tem 15 dias para instalar placas informativas na portaria do parque, com dados das medições e do profissional responsável. O Ministério Público alertou que a área poderá ser novamente interditada caso as exigências de segurança não sejam mantidas.
1: Agora são 7h36. Um homem suspeito de integrar um esquema que enviou mais de 230 brasileiros ilegalmente para os Estados Unidos foi preso em operação da Polícia Federal no leste de Minas. Quem traz os detalhes é o repórter Leandro Siqueira.
4: Um homem foi preso nesta quarta-feira durante uma operação da Polícia Federal que investiga um esquema de imigração ilegal para os Estados Unidos. De acordo com a PF, o suspeito foi preso em flagrante por porte ilegal de arma de fogo durante o cumprimento de 13 mandados de busca e apreensão em Governador Valadares, no Vale do Rio Doce, no leste de Minas Gerais. Segundo as investigações, uma organização criminosa teria enviado mais de 230 brasileiros para os Estados Unidos de forma ilegal entre 2021 e 2024. O grupo criminoso possuía uma logística própria, com a saída do país via aérea até a entrada irregular naquele país. As investigações apontam que o grupo usava uma rota que passava principalmente por países da América Central, como Panamá, e pelo México, onde ocorria o ingresso pela fronteira. A estrutura usada pela quadrilha para movimentar o dinheiro resultante da atividade criminosa foi o foco da operação desta quarta-feira. Foram identificadas diversas empresas de fachada em nome dos chamados laranjas, pessoas que têm seus nomes e dados usados para registrar empresas e bens para ocultar os verdadeiros chefes do esquema, em endereços em Governador Valadares e outras cidades da região. Dos 13 mandados de busca e apreensão, 9 foram relativos a veículos, como caminhões, carretas, caminhonetes e vans usados pelo grupo. A Justiça Federal determinou ainda o bloqueio de cerca de R$ 24 milhões de reais em recursos e bens dos investigados. Aparelhos celulares, documentos e outros itens foram apreendidos e serão analisados em busca de mais provas. O suspeito preso foi encaminhado para uma unidade prisional em Governador Valadares e autuado em flagrante por porte ilegal de arma de fogo e munição. Todos os envolvidos podem responder por organização criminosa, promoção de imigração ilegal, falsidade ideológica, uso de documento falso, falsificação de documentos, lavagem de dinheiro, entre outros crimes. Reportagem Leandro Siqueira.
0: Esportes. 7h39. Fred Ângelo conosco. Bom dia, Fred. Já temos o primeiro confronto definido da semifinal da Copa do Brasil?
5: Bom dia, Regina. Bom dia, Renato. Bom dia a você que nos acompanha no Jornal da Inconfidência. Já temos sim, Regina, já o primeiro confronto. Ontem, Santos e Palmeiras empataram em 0x0 na Vila Belmiro. E no estádio Manuel Barradas, o Barradão, Vitória perdeu para o Vasco por 2x0. Com esses resultados, rebaixados, Vasco e Palmeiras é o primeiro confronto das semifinais. Hoje temos o último jogo das quartas de final entre Grêmio e Internacional. Desse confronto sai o adversário do Atlético, o outro semifinalista. Esses são os resultados. E agora iremos direto à cidade de São João del Rei. Hoje temos o início do Enduro da Independência. E de lá está o repórter Gabriel Arlindo, que traz as informações. Um bom dia, Gabriel. Seja bem-vindo.
6: Muito bom dia, Fred, Renato, Regina e, é claro, a todos os nossos ouvintes e telespectadores aqui do Jornal da Inconfidência. E é isso mesmo, a cidade de São João del Rei já está preparada para receber a 44ª edição do Enduro da Independência. Hoje, às 7 horas da noite, acontece aí a cerimônia de abertura e também a largada promocional, aqui onde eu estou, no Largo de São Francisco. E aí, amanhã, às 7 horas da manhã, a largada oficial terá início. A prova que vai durar até o dia 7 de setembro, irá se finalizar lá na cidade de Carmo da Mata, também aqui em Minas Gerais. Então, bastante dias aí de prova para os pilotos que irão concorrer ao Enduro da Independência. E se engana quem pensa que a prova é sobre quem chega mais rápido, viu? Isso que é a curiosidade legal, porque a prova do Enduro da Independência se baseia numa questão de regularidade. Os pilotos recebem uma planilha aí da organização com os trajetos que serão cumpridos. E aí, cada piloto tem um tempo estabelecido para cumprir aquele trajeto. Quem se adianta ou se atrasa ao tempo estabelecido, perde pontos. E no final do dia, quem perde menos pontos é consagrado aí o campeão do dia. No final da prova, são somados os dias e quem perdeu menos pontos no total é aí consagrado e eleito o grande campeão do Enduro da Independência, tá certo? São mais de 100 pilotos disputando em diversas categorias, Elite, Big Trail, a Feminino, então tem muita coisa para acompanhar e a gente segue por aqui na cobertura do Enduro da Independência. Eu vou ficando por aqui. Grande abraço.
1: Obrigado, Arlindo. Obrigado, Fred. Bom, agora são 7h41. A seguir no Jornal da Inconfidência. Pesquisa aponta que jovens são os que mais fumam no país.
0: CCJ do Senado aprova PEC que acaba com a jornada de trabalho 6x1. A gente já volta.
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7: Hoje a dica é para quem tem crianças em casa e quer transformar o celular em uma ferramenta de aprendizado. O Khan Academy Kids é um aplicativo educativo voltado principalmente para crianças pequenas, com atividades de matemática, leitura, linguagem, lógica e desenvolvimento socioemocional. Tudo aparece de uma maneira bem lúdica. A criança aprende brincando, com histórias, jogos e atividades interativas. E tem um detalhe importante para os pais. O conteúdo foi desenvolvido com participação de especialistas em educação e desenvolvimento infantil. É uma boa opção para complementar o aprendizado fora da sala de aula, sempre respeitando a idade e o ritmo de cada criança. O Khan Academy Kids é gratuito e está disponível para celulares Android e iOS. Khan se escreve K-H-A-N. Eu sou o Pedro Henrique Vieira e essa foi mais uma edição do App do Bom. Nos trabalhos técnicos, Celso Júnior.
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0: Previsão.
9: previsão do tempo.
1: A quinta-feira será de temperaturas mais amenas e variação de nebulosidade em Minas Gerais. No Jequitinhonha, o dia começa nublado, com possibilidade de chuva isolada, que deve diminuir ao longo do dia. Nas regiões leste, central, noroeste e norte, o sol aparece entre muitas nuvens.
0: Já nas demais áreas, o céu fica claro a parcialmente nublado, com possibilidade de chuva isolada no noroeste, no Triângulo Mineiro e Alto Paranaíba. A umidade relativa do ar permanece acima dos 30% em todo o estado. Em Belo Horizonte, a previsão é de céu claro a parcialmente nublado, com máxima de 30 graus. As informações são do IMET, Instituto Nacional de Meteorologia.
1: 7h45, 8 em cada 10 brasileiros acreditam que as mudanças climáticas afetam o país e a grande maioria vê o ser humano como o principal responsável por esses eventos extremos. Os dados são de uma pesquisa que realizou 2.000 entrevistas presenciais. Acompanhe na reportagem da TV Brasil com André Giacomo, diretor de pesquisa da Nexus.
10: 71% dos brasileiros acreditam que os eventos climáticos extremos são provocados pela ação humana. Entre os fenômenos climáticos mais relatados pelos brasileiros estão as ondas de calor intenso, relatadas por mais da metade dos entrevistados, em seguida, alagamentos e enchentes, seca prolongada e tempestades de vento. O estudo mostrou que 85% da população notou mudanças climáticas significativas no país no último ano. E apenas 13% disseram não perceber nenhuma mudança extrema no clima de sua região no período. 2% não souberam ou não quiseram responder. A percepção de mudanças extremas é maior na população mais velha. Na faixa acima dos 65 anos, 61% pensam que o clima mudou de forma extrema nos últimos 12 meses. Enquanto entre os mais jovens, de 16 a 24 anos, esse percentual corresponde a 49%.
11: O principal fator que explica essa diferença é o que a gente chama de memória climática de longo prazo. Enquanto as gerações mais velhas possuem um forte referencial histórico de clima mais estável, previsível e com estações bem definidas ao longo de décadas, os mais jovens já convivem com as mudanças climáticas como uma questão da condição a qual eles vivem e se relacionam com o clima. Então, dado esse repertório e dada essa memória das pessoas mais velhas, é que elas também sentem mais as mudanças, percebem mais as mudanças do que as pessoas mais jovens.
1: Agora são 7h47.
0: Falando de saúde, a gente traz um dado preocupante. Jovens entre 16 e 24 anos formam a faixa etária que mais fuma no Brasil.
1: Um levantamento mostra que 19% deles se declaram fumantes de cigarros comuns ou eletrônicos. Ouça na reportagem da TV Brasil que ouviu especialistas do AC Camargo Cancer Center e do INCA.
12: A geração que cresceu vendo campanhas anti-tabagismo é hoje a que mais fuma no Brasil. É o que mostra um levantamento do Centro de Pesquisa e Tratamento de Câncer AC Camargo com a empresa Nexus. Entre os mais de 2 mil entrevistados, quase 20% dos jovens entre 16 e 24 anos se declararam fumantes, tanto de cigarros comuns quanto eletrônicos. O número ficou acima da média nacional e de todas as outras faixas etárias pesquisadas.
13: As causas provavelmente são múltiplas, né? Assim, a gente tem o fato de que quando a gente começa a ter redução progressiva na taxa de tabagismo, de certa forma a gente baixa um pouco a guarda, né? Assim, de certa forma tem uma certa expectativa de que talvez o problema já esteja caminhando para uma solução e não está. Também temos uma geração de jovens que não viu o os pais fumarem, não vi os pais adoecerem de doenças relacionadas ao cigarro. Isso tudo vai contribuindo para que essa geração se exponha mais ao tabagismo e ao cigarro eletrônico.
12: Os vapes aparecem como um risco adicional, principalmente para quem está começando o hábito de fumar, com a falsa promessa de serem inofensivos, além das cores e sabores atrativos, são mais uma armadilha.
9: Teve um aumento de cerca de 200%, né, entre 2019 e 2024, né, no uso de cigarros eletrônicos, né, desses vapes entre os adolescentes, mas isso, como eu falei, ele se compõe com um cenário maior, né, da epidemia do tabagismo, da epidemia da nicotina. Então, assim, esses adolescentes, eles até começam utilizando esses vapes, etc., mas depois eles podem migrar tranquilamente para outros produtos, e podem migrar para o cigarro convencional, que é um produto muito barato ainda no Brasil.
12: O aumento de jovens fumantes acende um alerta para o possível crescimento de casos de câncer e de doenças crônicas ou respiratórias com impacto para a saúde pública. O INCA estima quase 800 mil novos casos de câncer por ano até 2028. E o tabagismo é o principal fator de risco isolado para a doença.
9: Para o jovem não cair, né, nesse engodo da indústria do tabaco, porque isso é o que ela faz, assim, há séculos, né, se reinventando. Por quê? Porque o produto dela é inerentemente letal, ou seja, ela vai perder consumidores adultos, porque no Brasil 2 em cada 3 dos seus usuários virão a falecer em função do consumo desse produto.
13: A preocupação aqui é com uma geração que está se expondo a uma dependência química, com inúmeras complicações de curto, médio e longo prazo. Então, se a gente, assim, tem... todo mundo sabe como é difícil parar de fumar. A melhor oportunidade é que ele não entre nesse mundo, certo? E se ele entrou e faz pouco tempo, ele tem mais chance de sair do que se ele já está exposto a isso há mais tempo.
0: Jornal da Inconfidência, 7h51. A Câmara dos Deputados aprovou nessa quarta-feira a indicação do senador mineiro Rodrigo Pacheco, do PSB, para uma vaga de ministro do TCU, o Tribunal de Contas da União. Foram 404 votos a favor, 61 contra e uma abstenção. Como a indicação já havia sido aprovada pelo Senado, o nome de Pacheco agora será promulgado pelo Congresso Nacional.
1: A vaga foi aberta após a renúncia do ministro Bruno Dantas, anunciada na última segunda-feira. Pacheco tem 49 anos, foi deputado federal e presidiu o Senado por 2 vezes, entre 2021 e 2024. O cargo de ministro do TCU é vitalício.
0: 7h52. A Comissão de Constituição e Justiça do Senado aprovou a PEC que acaba com a jornada de trabalho 6x1. A proposta garante 2 dias de descanso remunerado por semana, sem redução salarial, e reduz de 44 para 40 horas semanais a jornada máxima de trabalho.
1: O relator Omar Aziz rejeitou as 36 emendas apresentadas e manteve o texto já aprovado pela Câmara. Agora a PEC precisa ser votada pelo plenário do Senado em 2 turnos.
0: Ainda em Brasília, a Câmara dos Deputados adiou para esta quinta-feira a votação da medida provisória que acaba com a chamada taxa das blusinhas. A proposta zera o imposto de importação para compras internacionais de até 50 dólares.
1: O texto já foi aprovado pela comissão mista, que analisou a medida e precisa passar pelo plenário da Câmara. A MP está em vigor, mas precisa ser aprovada pelo Congresso para continuar valendo.
0: 7h53, o ministro do Supremo Tribunal Federal, André Mendonça, confirmou que Daniel Vorcaro foi ouvido recentemente em seu gabinete, sem a presença de agentes da Polícia Federal. Quem traz os detalhes é o repórter Gésio Passos.
14: O ex-banqueiro Daniel Vorcaro prestou depoimento ao Supremo Tribunal Federal sem a presença da Polícia Federal. O gabinete do ministro do Supremo, André Mendonça, confirmou que a oitiva foi realizada por requerimento da defesa de Vorcaro, que solicitou ser ouvido com urgência. Vorcaro foi ouvido na última quinta-feira, dia 27 de agosto. Segundo a assessoria do ministro, tratou-se de ato processual regular conduzido por juiz auxiliar. O depoimento foi colhido com a presença do Ministério Público por exigência legal. A assessoria de Mendonça afirmou ainda que, por normas do Conselho Nacional de Justiça, foi afastada a presença da equipe da Polícia Federal responsável pelas investigações, já que Vorcaro relatou graves intimidações por parte de policiais. O gabinete do ministro ainda afirmou que o conteúdo da audiência está resguardado por sigilo e que não foram abordados temas relacionados ao ministro Alexandre de Moraes. Nessa quarta-feira, o ministro André Mendonça assumiu que se reuniu com Daniel Vorcaro antes de assumir o inquérito que apura as fraudes do Banco Master. Reportagem do portal ICL mostrou mensagens e áudios que revelam a articulação de ao menos uma reunião entre Vorcaro e Mendonça. O advogado Ciro Rocha Soares enviou mensagens com foto com Mendonça para Vorcaro e disse que o ministro do STF receberia o ex-banqueiro, que já sabia da situação do Banco Master. Mendonça é o relator da ação sobre as fraudes do banco no STF. Em nota, André Mendonça disse que a única vez que esteve com o ex-banqueiro, em março de 2025, foi para tratar de temas relacionados a precatórios de interesse do Master. Nessa terça-feira, Mendonça retirou o sigilo do inquérito da Polícia Federal que trata das relações de Vorcaro com autoridades, incluindo supostos diálogos com o ministro Alexandre de Moraes e citações ao Procurador-Geral da República, Paulo Gonet, e ao Diretor-Geral da PF, Andrei Rodrigues. André Mendonça solicitou que o tema seja discutido pelos ministros em plenário do Supremo. A Procuradoria-Geral da República defendeu a nulidade da investigação, alegando que foi feita sem autorização do Supremo, como ordena a legislação. A defesa de Daniel Vorcaro foi procurada, mas não obtivemos resposta até o fechamento dessa matéria. O espaço está aberto para qualquer manifestação. Da Rádio Nacional em Brasília, Gésio Passos.
1: 7h56, o Brasil está oficialmente fora, a partir desta quinta-feira, da lista de fornecedores autorizados a exportar carnes bovina, suína e de aves, além de produtos como ovos e mel para a União Europeia. A restrição é motivada por questões sanitárias e ocorre mesmo após negociações entre os dois lados e gestões do governo brasileiro.
0: A expectativa é que parte das exportações, como aves, ovos e mel, possa ser retomada até novembro, caso o Brasil cumpra todas as exigências europeias. Para a carne bovina, a previsão neste momento é de uma possível liberação somente no ano que vem. 7h57, o Jornal da Inconfidência fica por aqui. A apresentação foi de Regina Pala e Renato Silveira.
1: Edição Gustavo Abreu, Marcos Tadeu e Renato Silveira. Na mesa de áudio, Reginaldo Silva.
0: Diretoria de Conteúdo e Programação, Flávia Ivo. Gerência de Jornalismo e Esportes, Rodrigo Balbino.
1: De hora em hora, o jornalismo volta na programação da rádio com o repórter Inconfidência.
0: Agradecemos a sua audiência. Bom dia.
1: Bom dia.
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16: Destaque agora de região Centro-Sul para você, ouvinte Inconfidências, porque tem ocorrência envolvendo carro e moto na rua Rio Grande do Norte, na chegada à Avenida Getúlio Vargas. Trânsito bem complicado na Rio Grande do Norte, com impactos inclusive na Afonso Pena, para quem dirige rumo ao Mangabeiras. A dica para você que está na Afonso Pena é muita paciência, e se iria acessar Rio Grande do Norte, a dica é evitar e dar preferência por seguir caminho pela Avenida do Contorno. 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Eliseu Júnior para a Rádio Inconfidência.
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27: Bom dia, Emerson Rodrigues, chegando na sua rádio Inconfidência de Belo Horizonte nesta quinta-feira, 3 de setembro de 2026, um dia muito especial, aniversário, 90 anos da Rádio Inconfidência, um dos mais importantes veículos de comunicação de todo o Brasil. Parabéns, Inconfidência. E a nossa viagem pelo tempo hoje tem nos trabalhos técnicos a Juliana Moura. Na abertura, um som de 1985, Crazy for You, com Madonna.

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0: Rádio Inconfidência, Belo Horizonte, de 1989, Right Here Waiting.
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2: E a ocorrência da 040, que falamos mais cedo aqui, vai gerando impactos também na Nossa Senhora do Carmo, para quem deixa a região centro-sul e segue rumo ao ponto alto da cidade, ao Belvedere. Lentidão neste momento desde a Nossa Senhora do Carmo, na passagem pelo Sion. Lentidão que se estende pela MGC-356, curvas do Paredão, até a chegada à BR-040, ponto da ocorrência, o atropelamento mais cedo. A dica para quem deixa a Savassi e segue rumo ao ponto alto da cidade é evitar então Nossa Senhora do Carmo e dar preferência por seguir caminho pela Prudente de Moraes e vias internas do bairro Buritis. Qual o próximo check? 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Eliseu Júnior para a Rádio Inconfidência.
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0: Never Be The Same, pra você aqui no Flashback em Confidência, de 1979, com Christopher Cross.
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0: George Benson, Give Me the Night, de 1980, para fechar e fechar muito bem o flashback aqui na sua Inconfidência, que hoje completa 90 anos de fundação. Parabéns, Inconfidência!
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3: Olá! Mais uma Feira da Agricultura Familiar acontece hoje na sede da Assembleia Legislativa no bairro Santo Agostinho, região centro-sul de Belo Horizonte. O evento vai até às 15h no Espaço Democrático José Aparecido de Oliveira, com entrada gratuita. Ao todo, 25 produtores rurais de 20 municípios mineiros participam dessa edição. Na feira, o público encontra uma seleção diversificada da produção do estado, incluindo cafés especiais, queijos artesanais de diferentes regiões, quitandas, doces, cogumelos, ovos, caipiras, temperos, antipastos, entre outros. Os expositores também comercializam peças de artesanato em madeira e bordados, plantas ornamentais e aromatizadores de ambiente. O condomínio de Belo Horizonte é condenado a indenizar moradora que teve apartamento inundado por infiltrações na laje do prédio. Saiba mais com a repórter Mércia Lívia.
4: Um condomínio da região centro-sul de Belo Horizonte vai ter que fazer reparos nas tubulações e pagar indenização por danos morais a uma moradora que teve o apartamento inundado e atingido por sucessivas infiltrações. A moradora relatou que o apartamento sofre com infiltrações constantes desde fevereiro de 2020 e em janeiro de 2021 o imóvel foi inundado por água da chuva que se infiltrou no teto da lavanderia. O problema se repetiu em fevereiro de 2022, provocando curto-circuito no sistema elétrico e perda de alimentos que estavam na geladeira. No processo, a moradora pediu que o condomínio fosse condenado a providenciar de forma imediata e definitiva a reparação da abertura existente na laje do edifício, a pagar indenização por danos morais e a restituir os valores desembolsados com os laudos técnicos. O juízo de primeira instância acatou parcialmente os pedidos. O condomínio foi condenado a providenciar a reparação definitiva e adequada das tubulações e ao pagamento de indenização de R$ 8.000 por dano moral. O condomínio recorreu, argumentando que obras já realizadas seriam suficientes para resolver o problema e que as infiltrações decorriam de chuvas excepcionais ou de reformas feitas pela moradora no apartamento. O Tribunal de Justiça de Minas Gerais confirmou a decisão da comarca de Belo Horizonte e manteve a condenação. O colegiado ressaltou que a perícia afastou a relação entre as inundações e reformas na unidade e avaliou que o histórico de correções improvisadas e a ausência de manutenção preventiva no condomínio ao longo dos anos foram responsáveis pelo problema. Do Tribunal de Justiça de Minas Gerais, Mércia Lívia.
3: Mais de 1.700 aposentados e pensionistas que fazem aniversário em setembro e recebem um salário pela Prefeitura de Belo Horizonte devem fazer a prova de vida até o dia 30. A realização do procedimento evita possíveis fraudes no recebimento de vencimentos por terceiros. Caso não faça uma prova de vida dentro do prazo, o salário dos beneficiários será suspenso e só será retomado após a regularização cadastral. O procedimento pode ser feito pela internet, utilizando o aplicativo ou o portal gov.br. O atendimento presencial nas agências do Banco Bradesco é uma segunda opção e pode ser realizado nos terminais eletrônicos. Repórter em Confidência, redação Renato Silveira, apresentação Tarcísio Lopes.
5: O anel rodoviário, trânsito é complicado neste momento também no Engenho Nogueira, para quem segue rumo ao Rio de Janeiro. Lentidão começando desde o encontro do anel com a Carlos Luz e que chega até a Praça São Vicente. Há relatos de uma ocorrência por lá. Você que faz esse caminho pode ganhar tempo desviando por vias internas do bairro Ouro Preto. Quem segue no caminho oposto, no sentido Vitória, trânsito é lento neste momento desde o Califórnia. Lentidão também que chega até a Praça São Vicente. Vale insistir com paciência. Onde for possível, você pode acessar via marginal para ganhar tempo. 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Eliseu Júnior para a Rádio Inconfidência.
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15: Nove horas, quatro minutos. O programa Em Boa Companhia já está no ar. Eu sou Valesca Falsi. A produção do programa é feita pelo Pedro Henrique Vieira. Hoje aqui na mesa de som com a gente, o Rodrigo Carlos. Tânia Alves está de folga. Assistente de estúdio, Renata Toledo. Anote aí os nossos números de telefone para você participar com a gente aqui do Em Boa Companhia. Nosso prefixo em Belo Horizonte é o 31. O telefone fixo é o 3254-3441. E o nosso WhatsApp é o 98-276-2663. Eu te acompanho então até as 10h50. Obrigada pela sua audiência. E agora vamos para a nossa primeira música de hoje, Linda Juventude, com o grupo 14 Bis.

0: Acabamos de ouvir 14 Bis com Linda Juventude. Essa música é do Flávio Venturini e do Márcio Borges e foi atendendo aí o pedido do Brasil, que mora lá em Sorocaba, no interior de São Paulo. Agora são 9:09.
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0: Histórias inspiradoras para você começar bem o dia. Havia certa vez uma onça que sabia de tudo o que acontecia na floresta. Seu espírito crítico era felino. Tudo ela percebia e criticava. Ela enxergava defeitos em tudo e em todos e comentava com a bicharada. Um dia, aquela onça começou a sentir sua visão meio cansada, enxergando pouco, e procurou um oftalmologista. Este resolveu fazer uma cirurgia nos olhos da onça. Terminada a recuperação da cirurgia, a onça se mandou novamente para o mato. No entanto, algo muito estranho estava acontecendo. Agora ela enxergava muito mais defeitos, coisas horríveis, e ela pensava: será que a bicharada piorou ainda mais? Eram tantos os defeitos que ela enxergava que, inquieta, procurou novamente o oftalmologista. Este examinou seus olhos e disse: Dona Onça, a senhora me desculpe, o erro foi meu. Quando eu fiz a cirurgia nos seus olhos, eu me enganei e coloquei seus olhos voltados para dentro. Por isso que a senhora estranhou, pois está vendo os próprios defeitos. E recolocou os olhos na posição certa. A onça voltou novamente para a floresta, mas agora era mais prudente ao criticar os demais bichos, pois sabia que seus defeitos eram bem maiores. Agora, 9:11, responda se puder. Hora do nosso desafio
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0: do dia.
2: Se puder.
0: Qual país possui a maior população do mundo atualmente? A resposta, quer dizer, a opção A é China, a opção B é Rússia, a opção C é Índia e a opção D é Estados Unidos. Dê o seu palpite, mande para a gente a sua resposta pelos nossos canais interativos, pelo telefone fixo 3254-3441 e pelo nosso WhatsApp, que é o 98-276-2663. A resposta eu falo no final do programa. Agora, 9:12. Hoje é dia de... Vamos falar sobre informações, sobre as datas comemorativas que acontecem no dia de hoje. Hoje é dia do Guarda Civil, criado em 1966, durante o governo do presidente Castelo Branco. Esse dia homenageia os guardas civis que atuam na segurança pública municipal. Hoje também é o Dia Nacional do Biólogo. Essa data celebra os profissionais que estudam a vida em suas múltiplas formas. O Dia do Biólogo foi definido por ocasião da sanção do Decreto-Lei nº 6.684, de 1979, que regulamentou as profissões de biólogo e biomédico no Brasil. Para celebrar, vamos ouvir agora uma canção que fala sobre natureza e seus impactos, com o grupo Sá e Guarabira.

0: Acabamos de ouvir Sai Guarabira com Sobradinho. E lembrando que hoje, dia 3 de setembro, a nossa querida Inconfidência AM comemora 90 anos no ar. Olha que vida longa, né? Muitos de vocês não tinham nem nascido. Então, parabéns para a nossa querida Inconfidência AM 880, o gigante no ar.
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0: Agora são 9h19. Quem está soprando velinhas de parabéns hoje é Gisele Froes, uma atriz brasileira que nasceu em 1964. Também o Carlos Eugênio Simon, árbitro de futebol brasileiro. Ele nasceu em 65. Charlie Sheen, ator estadunidense de 1965. Luciano Huck, um apresentador de TV brasileiro, nasceu em 1971. Tem também o Júlio César, ex-goleiro da Seleção Brasileira de 1979. Léo Lins, humorista brasileiro, nasceu em 1982. Tami Miranda, político brasileiro, filho da cantora Gretchen, 1982. O cantor Gustavo Lima, cantor brasileiro, nasceu em 1989. Parabéns a todos. Vamos agora ouvir uma música com Gustavo Lima.

Acabamos de ouvir aí o aniversário do dia, Gustavo Lima, ele cantou Apelido Carinhoso. E vamos seguir aqui com os aniversariantes. Bianca Bin, uma atriz brasileira, nasceu em 1990, também de 1990, a cantora Isa. E vamos conferir então a aniversariante Isa cantando Pesadão com a participação do Marcelo Falcão.

Essa foi a aniversariante do dia, a cantora Isa com Pesadão. Hoje também temos uma aniversariante muito especial. É a nossa querida Rádio Inconfidência AM 880. Nossa emissora completa hoje 90 anos de história. Parabéns para a nossa Inconfidência e para todos que fazem a rádio daqui de dentro e para vocês que fazem a rádio daí de fora, sendo nossos ouvintes muito especiais. Muitíssimo obrigada pela companhia de vocês ano após ano. Vamos conferir o nosso jingle.

0: Agora são 9h28.
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0: Vamos relembrar os fatos marcantes que aconteceram na data de hoje, mas no passado. Em 1783, Inglaterra, França, Estados Unidos e Espanha assinaram o Tratado de Paris, no qual os ingleses reconheciam a independência americana e foram demarcados os limites do novo país. Em 1916, o primeiro Zeppelin foi abatido durante ataque alemão à Inglaterra, na Primeira Guerra Mundial. Em 1936, foi fundada a Rádio AM880, com a função primordial de unir o interior do estado a Belo Horizonte. A emissora contava com 2 estúdios, 1 auditório, 3 orquestras, casting de cantores e o radioteatro. Inicialmente, ficou conhecida como PRI, e em seguida adotou seu primeiro slogan, a voz de Minas para toda a América. Já em 1939, 2 dias depois da invasão nazista na Polônia, a Inglaterra e a França declararam guerra à Alemanha. Em 1950, foi publicada a primeira edição de Beetle Bailey, que mais tarde chegaria ao Brasil como Recruta Zero. Inicialmente, a história falava sobre um estudante e não deslanchou. Como muitos estudantes estavam sendo chamados para lutar na Guerra da Coreia, os autores tiveram a ideia de fazer Zero se alistar. A partir daí, a história fez sucesso. Em 1971, o Catar no Oriente Médio conseguiu a independência em relação à Inglaterra. Em 1976, o satélite Viking chegou em Marte e enviou fotos da superfície marciana para a Terra. Já em 1989, um Boeing 737-200 caiu no meio da floresta amazônica com 54 pessoas a bordo. Depois de passarem 2 dias na mata, 43 pessoas sobreviveram. Em 1994, a distribuição de seringas e agulhas descartáveis a usuários de drogas injetáveis no Brasil foi aprovada pelo Conselho Federal de Entorpecentes. Em 1995, o site de vendas online eBay foi fundado. Em 2004, terminou o cerco à escola de Beslan, na Rússia, com pelo menos 334 pessoas mortas, a maioria crianças. Em 2015, a morte de Aylan Kurdi, o menino sírio curdo de 3 anos, se transformou em um símbolo da tragédia dos refugiados do Oriente Médio. A imagem do garoto de bruços em uma praia com o rosto voltado para a areia chocou o mundo e tornou-se viral nas redes sociais. Em 2016, os Estados Unidos e a China, juntos, responsáveis por 40% das emissões mundiais de carbono, ratificam formalmente o Acordo Climático Global de Paris. Já em 2017, Coreia do Norte conduz seu 6º e mais poderoso teste nuclear. Em 2025, o elevador da Glória, em Lisboa, descarrilha após descer a calçada da Glória, desgovernado, provocando 16 mortes. Agora são 9h32.
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3: Na Cristiano Machado, o trânsito é lento neste momento no acesso ao complexo da Lagoinha. Excesso de veículos por lá. A dica é insistir com paciência. Quem dirige pela Antônio Carlos enfrenta fila também desde o bairro Lagoinha até a chegada ao complexo. Não há ocorrências também em excesso de veículos. Então você, motorista, pode insistir com paciência. Quem acessa no complexo a Praça da Estação, trânsito fluindo bem pelo viaduto leste. Quem segue rumo ao Barro Preto, aí sim, ponto de lentidão no viaduto oeste, mas não há ocorrências também. É excesso de veículos, vale insistir com paciência. Na rua ou na estrada, uma coisa não muda. 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Eliseu Júnior para a Rádio Inconfidência.
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0: 9h36 é hora da gente falar das canções que marcaram a história do cinema. E hoje o assunto é o clássico que marcou gerações, Top Gun, Ases Indomáveis. O filme foi lançado em 1986 e trouxe Tom Cruise no papel de Maverick, um jovem piloto ousado e cheio de atitude que entra na mais prestigiada escola de aviação da Marinha norte-americana. Lá, ele enfrenta rivalidades como a de Iceman, vivido por Val Kilmer. Tem um romance com a instrutora Charlie, interpretada por Kelly McGillis, e precisa provar que tem não só talento, mas também responsabilidade para voar alto. E se o enredo já empolga, a trilha sonora virou um capítulo à parte na história do cinema. Quem não se lembra da romântica Take My Breath Away, do grupo Berlim, vencedora do Oscar de melhor canção original, e Danger Zone, na voz de Kenny Loggins, que embala as cenas de voo. Top Gun é adrenalina pura, romance e música marcante. Um daqueles filmes que, mesmo depois de décadas, ainda faz o público sentir o vento no rosto, como se estivesse dentro da cabine de um caça. Vamos conferir, então, Berlim com Take My Breath Away.

0: Acabamos de ouvir da trilha sonora do filme Top Gun, Berlim, com Take My Breath Away, agora 9h41.
1: Meio a meio.
0: E agora está na hora da gente ouvir aquela música internacional com uma versão em português, e as duas são mixadas como se fossem uma música só. Vamos conferir então a música Something Stupid e a versão brasileira em Coisinha Estúpida.

0: Jesus.
1: Acabamos de ouvir aí no meio a meio a música Something Stupid com Frank e a filha dele, Nancy Sinatra, e a versão em português com Leno e Lillian, Coisinha Estúpida. Agora 9h44.
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1: Na versão brasileira de hoje temos Bon Jovi com Thank You for Loving Me.

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0: Acabamos de ouvir na versão brasileira Bon Jovi, Thank You for Loving Me. Agora são 9h44, vamos para o intervalo.
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4: Agora são 9h52, hora da nossa interação com os nossos ouvintes de hoje. Quero mandar um abraço aqui para o Francisco Rangel, que está nos ouvindo lá de João Pessoa, na Paraíba. Também um abraço para a Cássia, de Santa Cruz, mora aqui em Contagem, e ela manda para a gente parabéns gigante no ar, vida longa, muito obrigada. Obrigada a você também, Cássia. O Cláudio, de Muqui, no Espírito Santo, manda para a gente parabéns, Rádio Inconfidência AM, pelos seus 90 anos. Sou Cláudio Pobel e ouço aqui de Muqui, no sul do Espírito Santo, ouvindo em ondas médias. Muito obrigada pela sua audiência, Cássio. A Célia do Serrano mandou uma mensagem de áudio aqui para a gente, vamos conferir.
5: Bom dia, Valesca. Uma quinta-feira de sol, saúde, paz e amor para você com toda a família, Pedro Henrique, Emerson e todos aqueles ouvintes de família. Deus abençoe cada um de vocês sempre. Beijos.
4: Beijo para você também, Célia Rocha. Agora vamos ouvir o José Brasil, de Carmo do Rio Claro.
6: Bom dia, gente querida. Olha só, a resposta para a pergunta de hoje provavelmente seria B. É o que eu penso. Quero desejar para vocês um ótimo dia e a programação tá ó daqui. Muito bom. Um abraço a todos. José Brasil, aqui de Carmo do Rio Claro, interior de Minas, Furnas.
4: E está nos ouvindo também no interior de Minas, lá em Vera Cruz, o Antonino. Ele fala, bom dia, Valesca Fausto, Pedro Henrique Vieira, Renata Toledo e toda a equipe da Rádio Inconfidência. A resposta, a opinião dele é a Índia. Então, vamos ver no final do programa se ele acertou. O Clóvis Nascimento, lá de Santa Luzia, também manda o palpite dele. No final do programa, eu falo para vocês se ele está certo ou não. Temos mais uma mensagem aqui do Ronaldo de Vespasiano.
7: Bom dia, Valesca. Bom dia, Pedro. Bom dia, Tânia. Bom dia, Emerson. Família da Rádio Inconfidência. Bom dia para vocês todos. Ronaldo, do bairro Selvia, de Vespasiano. Tô ligado com vocês 24 horas. Valesca, tem como passar a música pra mim de Sandra de Sá, Solidão? Ofereço pra minha filha Tamara, meu filho Tiago e minha esposa Ivanete. O programa está ótimo, viu, Valesca? Rádio Confidência, a melhor rádio do Brasil. Fica com Deus, todo mundo. Tô ligado com vocês 24 horas. Jesus abençoe vocês todos.
4: Muito obrigada pela mensagem. Que bom que você está ligado aí com a gente, Ronaldo. 24 horas por dia. O Francisco, que mora lá no Ceará, mandou a seguinte mensagem. Bom dia, Valesca, Pedro Henrique, ouvintes e família em confidência. Eu quero mandar um grande abraço para o Francisco Rangel, em João Pessoa, no vizinho estado da Paraíba, para o José Carlos, em Pains, e aos demais ouvintes. Por fim, parabenizo a essa magnífica emissora de rádio em Confidência AM, o Gigante no Ar. Grande abraço a todos, Francisco, lá do Ceará. Ele também manda o palpite dele aqui. Moacir Paixão, de Ouro Branco, também está mandando o palpite dele. E a Rose Durval, de Barros, em Ibirité, manda bom dia, Pedro, Valesca, bom dia para todos vocês na rádio. E também para todos os ouvintes. Gente, muito obrigada pela participação. Daqui a pouquinho tem mais. Vamos seguir aqui então, agora 9h56. Eu trago para vocês Elton John.

0: Acabamos de ouvir Elton John, Skyline Pigeon, agora 10 em ponto.
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2: Bom dia. Nessa quarta-feira tivemos dois jogos de volta das quartas de final da Copa do Brasil. Em Santos, na Vila Belmiro, Santos e Palmeiras ficaram no empate sem gols de 0 a 0. Como no jogo de ida o Palmeiras havia vencido por 3 a 0, o Verdão se classifica para a próxima fase. Já em Salvador, no estádio Barradão, o Vasco derrotou o Vitória por 2 a 0. No jogo de ida no Rio de Janeiro, o Vasco havia vencido o Vitória por 1 a 0. Então, no placar agregado de 3 a 0, o Vasco avança para a semifinal pelo terceiro ano consecutivo para enfrentar o Palmeiras. Ontem também tivemos um jogo adiado da quarta rodada do Brasileirão Série A. No Rio de Janeiro, no Maracanã, o Flamengo derrotou o Mirassol por 2 a 0. Com a vitória, o Flamengo chegou a 51 pontos e fica somente a um ponto de diferença do líder Palmeiras, que tem 52. Reportagem Rodrigo Arruda.
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0: Uma ótima manhã para você, agora 10h03, está na hora do Cantinho do Rei. A gente vai ouvir três músicas com o rei Roberto Carlos. Vamos conferir.
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0: Cantinho do Rei.
1: E a primeira música de hoje, então, que a gente vai ouvir é Ele Está Para Chegar.

0: No Cantinho do Rei de hoje, teve aí o Roberto Carlos cantando Eu Te Amo Tanto, antes Eu e Ela, que é uma música de Robson Jorge, Lincoln Olivetti e Mauro Mota, e a primeira, Ele Está Para Chegar. Agora, 10h18.
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0: Agora são 10h20.
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0: E hoje, aqui no Cultura e Lazer, eu recebo Beto Matheus, ele é técnico de gestão, proteção e restauro do IEFA. Bom dia, Beto Matheus.
14: Bom dia, Valesca Falso, e bom dia a todos os ouvintes da Rádio Inconfidência.
0: Felipe, aliás, Beto, está aberta em Belo Horizonte a exposição Inconfidência 90 anos de história e memória. A mostra relembra aí as 9 décadas de trajetória da emissora, conhecida como o Gigante do Ar. Para falar sobre esse assunto, então eu quero dar um bom dia também aos nossos ouvintes que estão chegando agora, ligando o rádio agora. E eu queria começar, Beto, com uma viagem ao passado. Conte para a gente aí e para os nossos ouvintes um pouquinho sobre esse contexto histórico em que surgiu a Rádio Inconfidência.
14: É, Valesca, hoje é um dia histórico, né? É 3 de setembro de 1936, marca a entrada no ar de uma das emissoras mais antigas do mundo.

0: Isso não é qualquer instituição que chega a uma data tão marcante como essa, e a nossa Inconfidência, ela chega a essa data e nós temos que relembrar esse processo de integração que ela representa como elemento que uniu a população mineira em torno da cultura, da informação, da consciência, de como esse estado é gigante, e somente as ondas do rádio é que promoveram essa integração, né? Então a rádio é um projeto de estado, né? Em 1936, quando o então secretário de Agricultura, Israel Pinheiro, comanda esse projeto aí, demandado pelo então governador Benedito Valadares, seguindo aí uma questão de que esse estado precisava se unir, e no entanto que a gente conta com as subvenções pagas pelas prefeituras municipais para poder ajudar a construir essa história, ajudar a colocar no ar a Rádio Inconfidência, que era esse elemento mesmo de integração com as informações, no tanto que aí a gente vai ter uma sucessão de entretenimento, de informação, de consciência mesmo, passada pelas ondas do rádio.
1: A proposta inicial era ligar a capital ao interior, né? E hoje, 90 anos depois, a gente já fala, conversa com o mundo todo, né? A primeira sede da rádio foi ali na Feira de Amostras, no centro de Belo Horizonte. Fala um pouquinho pra gente desse local icônico aqui de BH.
0: Hoje ela não existe mais, mas a Feira de Amostras era a vitrine do que o nosso estado possuía. E ela tanto era essa vitrine aí durante mais de 30 anos, a gente tinha muitas excursões escolares para se conhecer Minas por meio da Feira de Amostras. Ela ocupava um prédio de arquitetura marcante, o Art Deco, uma grande torre que à noite se iluminava. E ali no ponto central de visão da Avenida Afonso Pena, principal avenida de Belo Horizonte. Então, você mirava ali em direção ao oeste da capital, né? E você se deparava com o prédio da Feira de Amostras, que exibia os minerais explorados no estado, os cereais produzidos por esse estado, ou seja, era uma grande vitrine onde se conhecia o estado de Minas Gerais naquela época, com muitas atividades agropecuárias, né? Era a grande força econômica do estado. E a Feira de Amostras, ela existiu até de 36, quando a rádio é inaugurada lá, até 1966. A Feira de Amostras ocupou esse espaço. Em 66, a rádio saiu de lá, mudou para o edifício Dantês, e a Feira de Amostras foi demolida. A gente perdeu esse exemplar da arquitetura Art Deco, e logo depois foi construído o prédio da rodoviária, né, que conecta todo o estado. Então ali não deixa de ser um ponto geográfico da capital mineira, que sempre conectou todo o estado com a capital Belo Horizonte.
1: Qual que é a importância da Rádio Inconfidência também durante a era de ouro do rádio, né? A rádio tinha orquestra, radionovela, auditórios com programas ao vivo. Como é que era também a participação do público?
0: A Rádio Inconfidência marca o estado de Minas Gerais num contexto em que o rádio é o principal veículo de massa. Nós estamos dizendo aí que o rádio começou no Brasil oficialmente em 1922, né? E a gente tem nesse mesmo contexto da Rádio Inconfidência, a Rádio Nacional no Rio de Janeiro, a gente tem essa emissão radiofônica como grande ponto de encontro da população. A Rádio Inconfidência, nesse sentido, lembrando aí que ela tinha até a sua emissão radiofônica transmitida por alto-falantes na Avenida Afonso Pena. Então, as pessoas que passavam pela Avenida Afonso Pena ouviam a rádio ali a partir da praça, né, da Feira de Amostras. A gente está dizendo o quê? De grandes programas que envolviam os grandes artistas da época, no tanto que todos esses artistas do casting do rádio, da Rádio Nacional, e que eram sucesso na capital, na então capital do Brasil, Rio de Janeiro, eles faziam passagem pela Rádio Inconfidência. Então, Emilinha Borba, o nosso Orlando Silva, que foi apelidado, né, de o cantor das multidões, porque as multidões ouviam era o rádio, né? Então, quando esses artistas chegavam a Belo Horizonte, a gente tinha uma grande participação desses fãs naquele frisson ali, porque eles iam se apresentar não nos estádios como é hoje, não nas grandes praças, esses artistas se apresentavam nas rádios, nas sedes das rádios, que tinham auditórios, como a nossa Rádio Inconfidência, tinham um grande auditório na Feira de Amostras para poder receber esses ícones da cultura popular que se apresentavam na rádio.
1: Já que você citou aí a Rádio Nacional, lembrando que ela também comemora os seus 90 anos agora em setembro, no dia 12. Quer dizer, a nossa AM ainda nasceu antes da Rádio Nacional.
0: Exato.
1: Né? Você se lembra, pode citar alguns dos programas mais marcantes da rádio?
0: É impossível nessa comemoração de 90 anos não citar A Hora do Fazendeiro, que tem esse epíteto, né, do programa mais antigo do rádio brasileiro e, quiçá, mundial, né? A Hora do Fazendeiro, ele marca não só a identidade da Rádio Inconfidência, representando essa ligação da rádio com o interior do estado, com aquelas emissões da família Anatólio, né, que utilizava ali aquelas orientações do campo, né, um programa para o campo, voltado para o campo, indicando a hora de se plantar, a hora de se colher. Então, A Hora do Fazendeiro é um grande programa para poder nos demonstrar essa identidade da rádio com o interior. Mas nós podemos passar aqui pela presença da Rádio Inconfidência, por tudo aquilo que essa população mineira e brasileira ouviu por ela, que foram o radioteatro, né? Aquela grande oportunidade de se contar histórias e enredos, né? Hoje a gente tem a televisão com a novela, mas a gente tinha o radioteatro, que marcava a época e marcou a época na Inconfidência, com participação de figuras como Mauro Gonçalves, o nosso Zacarias. Nós temos aí os grandes artistas nacionais, e a gente tem a grande glória de contar a história do início da carreira de Clara Nunes, a partir da Rádio Inconfidência. Então, a nossa rádio, o jornalismo que marcou, que marca a época, marca a presença com grandes profissionais, o esporte. Então, a Rádio Inconfidência, ela vai passando por esses 90 anos, se adaptando e fazendo leitura. Hoje a gente tem a presença da rádio com aquelas dicas, por exemplo, de tecnologia. Então, a gente vê uma rádio que chega aos 90 anos se reformulando a partir daquilo também que o público vai reformulando seus gostos e o que ele deseja ouvir, né?
1: Beto, vamos falar sobre a exposição dos 90 anos da Rádio Inconfidência, que está aberta, né? Reaberta lá no IEFA, no prédio do IEFA.
0: Exatamente, na sede do IEFA, na Praça da Liberdade, número 470, nós temos lá uma exposição que traz um pouco essa história a partir dos profissionais que passaram por ela. A gente marca lá a presença desses auditórios, né, com uma foto registrando Clara Nunes no auditório da Rádio Inconfidência, ainda na Feira de Amostras, né? Nós temos lá elementos que ajudam a contar essa história, que é uma história técnica, com equipamentos, como o microfone que foi utilizado em 3 de setembro de 1936, ele está lá em exibição. O disco, que foi uma presença da família do cantor Celso Garcia, o disco que comemora os 25 anos da rádio, que são os vibrantes 25 anos da Rádio Inconfidência, e um disco raríssimo, que está lá sendo exibido e que é o primeiro registro fonográfico de Clara Nunes, está nesse disco. Nós temos lá as partituras que hoje estão sob guarda da UENG, da nossa Universidade do Estado de Minas Gerais, a presença de acervos pessoais de Bentinho do Sertão, E também do cantor Celso Garcia, ou seja, é uma mostra que traz elementos materiais que nos ajudam a contar os 90 anos da Rádio Inconfidência.
1: Beto Mateus, técnico de gestão, proteção e restauro do IEFA, conversando aqui hoje no Em Boa Companhia sobre os 90 anos da nossa Inconfidência AM. 90 anos de história e memória, nosso gigante do ar. Lembrando que a exposição Inconfidência 90 anos de história e memória pode ser visitada na sede do IEFA, o Instituto Estadual do Patrimônio Histórico e Artístico de Minas Gerais, que é aquele prédio verde que fica ali em uma das pontas da Praça da Liberdade. A exposição está aberta de segunda a sexta-feira, de 9 da manhã até às 4:30 da tarde, e a entrada é gratuita. Beto Mateus, muito obrigada.
0: Valesca, eu agradeço a nossa participação aqui e convidar mesmo esses ouvintes que fazem essa história para ir lá ver esses materiais que tão bem exemplificam os 90 anos da Rádio Inconfidência.
1: Tá convidado. Muito obrigada, Beto, e até a próxima. Agora 10h32.
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4: Trânsito complicado agora para você, motorista que sai da capital e segue rumo ao Rio de Janeiro. Tem nova ocorrência na BR-040, lentidão desde o viaduto da Mutuca e que chega até o Jardim Canadá. Motivo uma ocorrência na chegada ao Jardim Canadá. A dica para quem segue rumo ao Rio de Janeiro nessa manhã é muita paciência, já que rotas alternativas não compensam, isso porque dá muito mais trabalho. A dica, então, é insistir com paciência. Quem segue no caminho oposto, quem deixa o Jardim Canadá e segue rumo à capital, aí sim, caminho livre nesta manhã. 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Eliseu Júnior para a Rádio Inconfidência.
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1: 10h35 é a nossa agora homenagem aos artistas que já morreram. E a gente hoje relembra a trajetória de um dos maiores mestres da música brasileira, Dominguinhos. Ele nasceu em Garanhuns, em Pernambuco, em 1941. José Domingos de Moraes, ele herdou do pai sanfoneiro o talento que o acompanharia por toda a vida. Ainda menino, foi apadrinhado por Luiz Gonzaga, que o incentivou a seguir a carreira e levou seu som para todo o país. Com seu jeito simples e sua sanfona inconfundível, Dominguinho se tornou um dos principais nomes do forró, sempre misturando tradição e modernidade. Ao longo da carreira, compôs clássicos como Eu Só Quero um Xodó, De Volta para o Aconchego e Isso Aqui Tá Bom Demais, muitas vezes em parceria com Anastácia e outros grandes artistas. Além de cantor e compositor, foi um músico de enorme versatilidade, transitando entre baião, xot, o jazz e a MPB. Já dividiu o palco com Gilberto Gil, Gal Costa, Elba Ramalho e tantos outros. Dominguinhos nos deixou em 2013, mas sua obra segue viva, trazendo poesia da sanfona e a alma do Nordeste para gerações que continuam descobrindo seu legado. Vamos conferir, então, Quem Me Levará Sou Eu.

0: Acabamos de ouvir Dominguinhos, Quem Me Levará Sou Eu. Agora 10h40.
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0: 10h41, está na hora da nossa interação com os nossos ouvintes. Vamos ouvir o Antônio de Caratinga.
8: Bom dia, Pedro, Valesca e a todos. É Antônio de Caratinga. Esse dia eu não estou podendo participar porque eu estou com um problema sério aqui de nervo ciático. Não desejo para ninguém. Perna esquerda está sofrendo, mas está curando. É, só estou ligando para parabenizar a nossa rádio aí, né? 90 anos, que é a nossa rádio. 90 anos, não é para poucos, não é para muitos, né? Para poucos. Isso aí, Antônio de Caratinga. Obrigado.
0: Obrigada, Antônio. Melhoras aí para você. Agora é a Vó Rosa, do bairro São Paulo.
9: Bom dia, Vanessa. Bom dia a todos os ouvintes, todos os amigos da Rádio Confidência. Vanessa, eu conheci a Rádio Confidência no edifício Dantese. Caxangá, Tina Delmário, muitas vezes eu fui lá, muito bom, muito bom, muito lindo. E daí, então, comecei a acompanhar as novelas da Rádio Confidência. Eu adorava as novelas. E daí fui continuando. Sempre, tudo que a Tina fazia, de eventos, essas coisas assim, sempre eu estava acompanhando junto com ela. E tudo muito bom, viu? Parabéns à Rádio Confidência, viu? Pelos seus 90 anos. Que é uma emissora muito boa. Eu fico triste quando o dia que eu não consigo pegar a Rádio Confidência. Que muitas vezes quis tirar ela do ar, né? Para mim é uma tristeza. Tomara que ela continue, porque a gente gosta muito e é uma emissora que alegra. Não terminei. É. A minha tristeza é quando a Rádio Confidência sai do ar, eu fico sem chão mesmo. E já quiseram tirar ela do ar. E aí eu penso, o que que eu vou escutar? Porque não gosto de outra emissora. Entendeu? Gosto da programação da Rádio Confidência. Muito bom, viu? Parabéns, em Confidência, seus 90 anos. E parabéns a todos os colaboradores, né? Que fazem essa emissora que está no ar até hoje e continua, se Deus quiser. Obrigada, viu, Vanessa? Tchau, viu? Bom dia.
0: Bom dia para a senhora também, Vó Rosa. Muito obrigada pelo carinho aqui com a nossa querida Inconfidência AM. O José Carlos de Paim fala abração, a entrevista tá show. Antonino de Vera Cruz de Lima, Valesca, é muito bom escutar o Beto Mateus do IEFA. Adalberto Andrade Mateus. Esse foi o Antonino de Vera Cruz de Minas. A Elizabeth do Novo Riacho mandou aqui para a gente uma mensagem, vamos ouvir.
10: Valesca, programa maravilhoso, muito bom mesmo, como sempre. Não é à toa que a Rádio Inconfidência está fazendo aniversário com esse tempo todo de vida. Coisa boa fica mesmo, né? O Em Boa Companhia sempre faz uma maravilhosa companhia para a gente durante as manhãs enquanto estamos trabalhando. Tchau, um abraço. Vou fazer um pedido aí de uma dose dupla que eu vou escrever aí abaixo, tá? Tchau, obrigada.
0: Obrigada, Elizabeth, do Novo Riacho, lá em Contagem. Um grande abraço também aqui para nossa querida ouvinte Rose, de Durval de Barros, em Birité. Darcy Miranda, de Pedro Leopoldo, Valesca, dona Marceline de Pequi, está passando por um momento muito triste. Faleceu neste último final de semana senhor Antônio, seu esposo. Estou escrevendo com a autorização dela. Pediu que passasse aos amigos ouvintes da Rádio Inconfidência. Muito obrigado. Darcy, de Pedro Leopoldo. Dona Marcelene, nosso Marclene, dona Marclene, nossos sentimentos. Muita força para a senhora aí, muita fé. E fique com Deus. Agora o Carlos de Belo Vale. Olá, Valesca, aqui quem fala é o Carlos, falo da cidade de Belo Vale. Aqui em casa o rádio fica ligado 24 horas no AM. Valesca, meu bom dia para você e o Pedro. Hoje à meia-noite estava ouvindo seu programa, termina às 5 da manhã, mas eu escuto determinado horário, é ao vivo ou gravado? É gravado, né, porque ninguém consegue aí trabalhar de meia-noite às 5 e ainda está aqui em pé até às 11 da manhã. Aí ele falou, mesmo só música boa de MPB. Agora ele está ouvindo Em Boa Companhia, Rádio Inconfidência, 90 anos, meus parabéns. Obrigado, Odílio. Vou mandar um abraço rápido aqui, porque o nosso tempo já está acabando, para o Jaider, de Maracás, na Bahia. Paulo, de São José da Lapa, em Minas Gerais. Nilson Brant, do 1º de Maio. Célio Romais, de Pancas, no Espírito Santo, Brasil de Sorocaba, Moacir Paixão de Ouro Branco. Muito obrigada pela participação de todos aqui hoje no nosso programa especial de 90 anos da Rádio Inconfidência AM 880. Agora vamos para o Responda Se Puder.
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0: 10h44, a resposta da nossa pergunta de hoje. Vamos conferir. A pergunta é: qual país possui a maior população do mundo atualmente? E a resposta correta é a letra C, Índia, que é o país mais populoso do mundo, com mais de 1 bilhão e 450 milhões de habitantes. O país chegou a ocupar o primeiro lugar em 2023, quando superou a China. E os três maiores países em população são a Índia, né, com 1 bilhão 470, a China, com cerca de 1 bilhão 410, e o terceiro, Estados Unidos, com cerca de 349 milhões de pessoas. Quer dizer, a Índia e a China têm 1 bilhão a mais do que os Estados Unidos. Nosso Em Boa Companhia de hoje termina aqui. Eu sou Valesca Falsi, agradeço a sua audiência, você já sabe, estou aqui segurando esse programa até o nosso querido Emerson Rodrigues voltar de férias. Ele merece um descanso, mas em breve ele estará de volta. A produção é do Pedro Henrique Vieira, os trabalhos técnicos hoje foram de Rodrigo Carlos, assistente de estúdio Renata Toledo. E amanhã, sexta-feira, tem Em Boa Companhia Especial Musical. Eu te espero, então, um grande abraço para você e até breve.
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13: Olá! Investigação leva ao resgate de duas mulheres idosas que viveram décadas em condições análogas à escravidão em BH. O repórter Leandro Siqueira tem os detalhes.
14: Duas idosas de 90 e 65 anos foram resgatadas em uma situação análoga à escravidão na casa de uma família em Belo Horizonte. De acordo com a Superintendência Regional do Trabalho de Minas Gerais, o resgate das idosas aconteceu durante uma ação conjunta com o Ministério Público do Trabalho e a Polícia Federal, que identificou que as mulheres viviam na casa da família há décadas, realizando trabalhos domésticos sem receber nenhum tipo de remuneração ou aposentadoria. A investigação demonstrou que as duas começaram a trabalhar para a família ainda crianças e, ao longo dos anos, seguiram atuando nas casas das gerações seguintes, sempre sem receber pagamento. Elas eram responsáveis pela limpeza das casas, lavagem de roupas, além de cozinhar e realizar outros serviços, sem direito a férias ou folgas semanais. Ainda de acordo com a Superintendência do Trabalho, durante as investigações, os empregadores alegaram que as duas mulheres eram consideradas da família. No entanto, para os auditores fiscais, essa relação familiar nunca existiu. Ao longo dos anos, as duas mulheres não tiveram acesso à partilha de bens patrimoniais, educação formal, autonomia financeira, projetos de vida e convivência social como os integrantes da família. A superintendência informou que elas foram encaminhadas para um abrigo e irão receber apoio médico, psicológico e social da prefeitura e outras instituições. Os empregadores foram notificados e multados por diversas infrações trabalhistas. Os valores devidos às trabalhadoras ainda estão sendo calculados. A família empregadora pode responder criminalmente por redução de trabalhador a condição análoga à escravidão, com pena de até 2 anos de prisão e multa, e ainda por danos morais. Reportagem Leandro Siqueira.
13: A inflação, medida pelo IPCA em Belo Horizonte, fechou agosto com queda de 0,16%. A deflação consolidou a trajetória de queda do índice iniciada entre a primeira e a segunda semana do mês. De acordo com a Fundação IPEAD, os preços dos alimentos influenciaram o resultado, junto com artigos de residência e despesas pessoais. No acumulado do ano, o IPCA-BH é de 3,67% e, em 12 meses, 4,21%. Mercado financeiro. A Bolsa de Valores brasileira B3 iniciou os negócios do dia em alta de 1,34% no Ibovespa, aos 187.677 pontos. No câmbio, o dólar comercial abriu em queda de 0,52%, cotado a R$ 5,08. O euro é negociado em torno de R$ 5,92. Repórter em Confidência, redação Renato Silveira, apresentação Tarcísio Lopes.
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3: De setembro de 2026. Certamente muita gente fazendo aniversário, datas especiais, datas marcantes, enfim. Mas eu queria ponderar aqui e pedir a minha meia dúzia de ouvintes cativos desse minifúndio radiofônico de opinião e cumprimentar três aniversariantes de hoje. O primeiro deles, nosso querido colega, companheiro aqui da área técnica, Reginaldo Silva, que comanda a mesa técnica, né, a mesa de operações do FM, e é uma figura extremamente gentil, generosa, profissional ao extremo, e que completa hoje mais um ano de vida e manda e é responsável, é um dos responsáveis por esse sinal potente da brasileiríssima. Parabéns, Regis. A outra é a nossa mãe, a nossa mãe profissional. Rádio Inconfidência, AM 880, completando hoje 90 anos. A Rádio Inconfidência está na história, não só de Minas Gerais, como do Brasil. E hoje, aos 90 anos, segue firme, segue cumprindo o seu propósito de ser uma emissora de rádio, acima de tudo, que aglutina, que traz, não só para o nosso estado, mas para todo o Brasil e para fora do mundo, em virtude principalmente das suas poderosas ondas curtas, formação, esporte, lazer, música. E eu, ao longo dos últimos 21 anos e meio, tive o privilégio, ou melhor, tenho o privilégio de fazer parte desta casa. Parabéns, Rádio Inconfidência. E o outro aniversariante é ligado ao mundo do futebol. Hoje, 3 de setembro, completa 80 anos, um dos maiores jogadores do futebol brasileiro de todos os tempos. Mineiro de Pedro Leopoldo, Dirceu Lopes Mendes. Dirceu Lopes, o maior camisa 10 da história do Cruzeiro, pelo menos na minha opinião, e um dos, repito, maiores jogadores da história do futebol brasileiro. De tudo que conquistou, que passou, que fez, que produziu, eu quero sintetizar aqui e explicar o porquê que Dirceu Lopes teve e ganhou o apelido de príncipe do futebol brasileiro. É que certa feita, ele jovem, naquele time do Cruzeiro que encantou o Brasil e o mundo, ele estava no hotel em São Paulo, salvo engano, na véspera da decisão da Taça Brasil de 66, quando no hotel da concentração do Cruzeiro em São Paulo, bateram a porta do quarto dele, e quando ele abre, estava lá simplesmente Pelé, o rei, que foi lá para conhecer Dirceu Lopes, de quem ele já ouvia falar, vira jogar, e aí o rei quis conhecer o príncipe. Eu acho que só essa chancela já basta. Parabéns, Dirceu Lopes, o futebol brasileiro e mundial te agradece e é devedor de você. Até amanhã, Amplexus e Ósculos.
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5: Na Avenida Amazonas, quem segue rumo ao centro da capital enfrenta pequena fila na passagem pelo Nova Suíça, lentidão que chega até a Avenida do Contorno. Excesso de veículos apenas vale insistir. No caminho oposto, saindo do centro e seguindo rumo a Contagem, a região oeste, trânsito é bom neste momento. Na Cardeal, Eugênio Pacelli, Fernão Dias, quem deixa Contagem em Betim seguindo rumo à capital, cenário positivo. No caminho oposto, cenário é o mesmo, trânsito flui muito bem. 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Eliseu Júnior para a Rádio Inconfidência.

0: Ondas do Gigante do Ar, 90 anos do nosso Gigante do Ar, da nossa Rádio Inconfidência. Parabéns a todo mundo que é parte dessa história. A Rádio Inconfidência AM, um dos veículos mais importantes da história da imprensa mundial, posso dizer assim. Muito bom dia a você ligado na tela da Rede Minas. 11 horas da manhã, eu sou Pedro Rocha, para quem me conhece, para quem não me conhece também. José Augusto Toscano e Fred Ângelo ao meu lado e nós estamos começando mais um Primeiras Esportivas. Tem muita notícia, tem muito assunto esportivo, então fica com a gente, porque o Primeiro já está no ar. Como eu disse, 11 horas da manhã, mestre, bom dia, bom Fred, dia, Pedro. Bom dia,
1: bom dia, Pedro. Bom dia,
0: Fred. Ô Toscano, eu não sou, por mais que eu também esteja há alguns anos também no nosso Gigante do Ar, eu não tenho tanta envergadura, vamos dizer assim, para poder falar do nosso Gigante do Ar como você hoje nesse dia especial, 90 anos, então faça as honras da casa.
1: Ah, muito obrigado. Bom, um abraço, bom dia a todos que nos acompanham pela tela da Rede Minas e em especial pelas ondas da Rádio Inconfidência AM880. Essa jovem senhora que completa neste 3 de setembro 90 anos, de muita história, de muita coisa a oferecer, é indiscutivelmente uma das emissoras mais tradicionais do país, é uma longevidade notória, mas acima de tudo, uma grande escola de rádio. Tantos e tantos e tantos e tantos nomes passaram por aqui. Eu não vou ser cabotino de citar apenas um, porque estaria faltando com a consideração aos demais e que, de alguma forma, deram a sua parcela de contribuição para essa história grandiosa. Eu estou aqui há 21 anos e meio, me sinto um privilegiado, lisonjeado de poder fazer parte, uma pequena contribuição dessa história. Então, muito o cumprimento à Rádio Inconfidência e a todos os colegas que aqui estão e que já passaram por aqui, mas, acima de tudo, agradeço à Rádio Inconfidência por ter esta oportunidade de ter, de fazer parte dessa história. É um orgulho para todos do Estado, do país, a nossa Rádio Inconfidência, o gigante do ar, as ondas, a amplitude modulada, que é o AM880, e também as ondas curtas. Muito obrigado, Rádio Inconfidência.
0: As ondas médias e as ondas curtas.
1: As ondas curtas e as ondas médias, bem lembrado.
0: Agora, também, só para antes chamar o nosso Fred Ângelo também, 11 e 2, eu tenho que pedir mensagem, né? 319-8299-2204. Nosso WhatsApp já está aberto para você. Daqui a pouco, Toscano vai registrar, inclusive, participações de ontem. Mas, ô Fred, sua primeira intervenção no programa, bom dia.
2: Ah, bom dia, Pedro. Bom dia, Toscano. Faço das palavras do Toscano as minhas para a Rádio Confidência. 90 anos. É uma rádio que se confunde, né, com a modernidade de um Estado que precisava ser integrado, né, e encontrou através das ondas da Inconfidência uma integração não só da capital com o interior, mas com Belo Horizonte, Minas, para todo o Brasil e para todo o mundo, né? Então a Inconfidência faz parte dessa integração através das ondas magnéticas espalhadas por todo o mundo. Parabéns para a Inconfidência, parabéns para a história de Minas e a rádio, que é um patrimônio de todos os mineiros.
0: Perfeito. Então, 11:03, o João Pedro Martins virou para mim e falou para você explicar para ele o que é cabotino.
1: Eu não seria aqui aproveitador, tá? De não citar o nome e esquecer vários outros. É um aproveitador, tá?
0: Perfeito.
1: Não seria cabotino.
0: Perfeito. Foi uma boa aula de português, aula de significado das palavras,
1: muito,
0: né?
1: Grato, muito grato.
0: Professor José Augusto, então, trazendo um pouco de português, de língua pátria, da língua de Camões para todos.
1: Exatamente.
0: Nós aqui.
1: A 11... última flor do laço, inculta e bela, já dizia Olavo Bilac.
0: 11:04.
1: Vamos lá.
0: Vamos começar.
1: Vamos atender o grande patrimônio da Rede
0: Que é o público, é isso que eu ia falar. Começar pelo público.
1: Da Rede Minas. Essas aqui são só as mensagens que a gente não teve a oportunidade de ler ontem. A gente registra todas.
0: Quantas você contou?
1: Só as que a gente não registrou foram mais de 15.
0: Tá vendo, tá? Gente?
1: E, então, muito obrigado. Aqui a gente faz questão mesmo de registrar pela correria, pelo tempo. Às vezes não dá. Então, vamos registrar aqui ontem. Essas aqui são só as de ontem, gente. O Dinei de Divinópolis, o José Olímpio de Nanuque, o Advaldo de Conselheiro Lafayette. Ele ainda faz uma observação aqui. O português, né, o Arthur Jorge, tem problema com o Lucas Silva?
0: Posso responder rapidinho? Eu acredito que não, é estilo de jogo mesmo. A gente repara que, pelo que ele quer e pelo estilo de marcação e pelo estilo de saída de bola que o Arthur Jorge quer, é claramente o Lucas Silva não se enquadra no que o Arthur Jorge está querendo. Mas, na minha opinião, acho que um bom treinador sabe trabalhar com o que tem, como que o Barba está fazendo.
1: Exatamente. Também o Alan Leonardo, que questiona o trabalho do Arthur Jorge, o Marcelo do Ermelinda, que destacou a atuação do Rafael Claus.
0: Muito boa.
1: O Fred alertou para isso aqui ontem. A Andréa Soriano, do Alípio de Melo, o Osmar do Nova Granada, disse que o Pedro Júnior, a declaração dele, achou que ele foi fanfarrão. O Fernando Maciel de Brumadinho, Matheus Pereira e Gerson sumiram no jogo. E ele agradece ao Tite, que ganhou o Mineiro pro Cruzeiro. O Antônio Marcos de Nova Lima disse que o Atlético jogou muito e o goleiro do Cruzeiro pega demais. O Ailton do Jardim Teresópolis, em Betim, ele diz que migrou, achei interessante, para o Primeiras Esportivas, por achar que o nosso programa é imparcial e, acima de tudo, respeita e fala dos outros clubes sem menosprezar ou diminuí-los. Muito obrigado, Ailton, mas a gente não faz nada mais do que o correto no jornalismo.
0: Exatamente.
1: Né? A gente lamenta que outros não façam.
2: Isso, né? Exatamente.
1: E ele lembrou, dinheiro não joga futebol. O Rodrigo de Santa Luzia, o Carlos Alberto do Buritis, o Luciano do Santa Maria em Contagem, o Belino do Nova Suíça, ele fez uma comparação aqui interessante. O Fla tem o melhor elenco, o Flamengo, o Palmeiras, o melhor administração, e o Atlético, o melhor futebol coletivamente. O Pedro já vem destacando isso já há algum tempo. E o José Hilton, cruzeirense, diz que o seguinte: Lucas Silva no lugar de Gerson e não o Mateuzinho. Neyser, não. E ele disse aqui, e eu passo a bola para os meus companheiros, melhor é ter Gabriel Barbosa de volta. Um abraço aí para o José Hilton.
0: Bom, ele está querendo, José Hilton. Ele está querendo.
1: Você, agradeço, continuem participando e já tem mensagem de hoje, daqui a pouco a gente fala. Um abraço a todos e muito obrigado.
0: 11:07, ele está querendo, viu? Gabriel Barbosa até deu uma entrevista ao Fui Clear. Eu não sou muito fã do Fui Clear, mas a gente dá o crédito aqui. E o Gabriel Barbosa disse que ainda vai dar certo no Cruzeiro, nessa entrevista, tem contrato até 2028. Eu já falei isso algumas vezes aqui, é uma opinião impopular, é bem popular, mas eu acho que para ser reserva, pelo que o Cruzeiro tinha em alguns momentos, ele teria sido útil. Como reserva. Eu sei que você discorda. A sua reação, eu sei que o Fred... Mas eu não defendo, eu acho que... Eu vou para uma linha e daqui a pouco nós vamos falar da diretoria do Cruzeiro, até porque já começou a ter protesto contra o Bruno Spindel, contra o elenco. Eu acho que o Cruzeiro fez contratações caras, contratações que muitas vezes não se justificaram. E da mesma forma que o Barba chegou no Atlético, eu sei que tem gente que odeia traçar paralelo, mas eu vou traçar e não estou nem aí. Da mesma forma que o Atlético está tentando recuperar o Alexander, o Scarpa,
1: Reinier,
0: gasta dinheiro e muito dinheiro com esses jogadores, eu acho que quem estiver no comando do Cruzeiro, tá certo que o Tite tinha questão, mas aí depois a gente num programa de retrospectiva já é passado, mas com o Arthur Jorge, se porventura ele ficar em 2027, tem contrato, mas a gente tem, ele nunca sabe, verdade no futebol não dura nem, você falou 12 horas, eu já ponho para 3, né? Mas o Arthur Jorge tem que tentar recuperar esse jogador, ele não tem um caso extremo de indisciplina como teve o Wallace. Mas eu acho que tem que tentar recuperar. Fred, Ângelo, sua opinião.
2: Eu acho que o Gabriel Barbosa tem lugar, sim, nesse, né, no elenco cruzeirense. E vou até mais. na má fase, né, que passou o Caio Jorge, o Gabriel Barbosa poderia sim ter uma sequência de jogos e quem sabe ser o titular. É um atacante que sabe fazer gol. No Santos, que é uma equipe mediana, agora que está se reforçando, ele conseguiu mostrar e fazer os seus gols. É um atacante que eu acho que fez falta em muitos momentos no Cruzeiro, por causa do esquema utilizado por Arthur Jorge. E por que não ser útil, já que o Cruzeiro está pagando? Tem que utilizá-lo.
0: Eu sei, eu deixo às vezes, só mudando de assunto, 11:09, eu deixo os nossos diretores aqui malucos, porque do nada eu preparo um roteiro de um jeito, sabe? E eu vou e mudo o programa. Eu sou chato, eu sou bem pelinha pra trabalhar, isso eu reconheço. Eu sou um monte de ferro mesmo, daí eu sou linha
1: comando,
0: dura.
1: Comando, é isso.
0: Mas eu sou linha dura, eu não nego. Mas eu vou mudar, porque a gente tem um evento muito bacana rolando até segunda-feira, dia da Independência do Brasil, que a 44ª edição do Enduro da Independência, 11:10, e tem, quem tá ao vivo tem, pede prioridade. Sim. E pede passagem. Nosso Gabriel Arlindo tá lá em São João del Rei, tá com uma entrevistada, tá também sabendo como é que tá o clima, porque hoje começa, tem a largada às 7 horas da noite, encerra lá em Carmo da Mata na segunda-feira, e aí a gente vai cobrir tanto hoje, trazer as atualizações ao longo da nossa programação. Um detalhe interessante, o Enduro da Independência, para quem não conhece, é uma prova que tem motos off-road, e aí é uma competição de regularidade. Então, justamente para falar um pouco sobre isso, para mostrar o clima em São João del Rei, lá no Campo das Vertentes, ele está lá, o Gabriel Arlindo. Um bom dia para você, meu amigo. Como é que está a expectativa pelo Enduro da Independência? Aí você está, inclusive, como entrevistada, né, meu amigo?
3: Isso mesmo, Pedrão. Muito bom dia para você, muito bom dia para todos aí, companheiros também do Primeiras Esportivas, tanto nas telinhas da Rede Minas quanto nas ondas da Rádio Inconfidência. E é isso mesmo, já estamos aqui em São João del Rei desde ontem para trazer toda a cobertura da 44ª edição do Enduro da Independência, um dos eventos mais tradicionais do motociclismo off-road brasileiro. Neste ano, em 2026, a largada será dada aqui em São João del Rei. A partir de amanhã, das 7 horas da manhã, já teremos competidores na pista e se encerrando em Carmo da Mata, no dia 7 de setembro. Então, praticamente 4 dias de prova aí completos. É uma competição, como você disse, de regularidade, não de velocidade. Eu estava aqui até conversando com a nossa entrevistada, Jéssica. Seja muito bem-vinda aqui nas telas da Rede Minas e nas ondas da Rádio Inconfidência também. Basicamente, não se trata de velocidade, né, Jéssica? Mas de regularidade ao longo de toda a competição. Muito bom dia, muito obrigado por aceitar a nossa entrevista.
4: Bom dia, então. O prazer é meu em estar com vocês hoje, compartilhando um pouquinho, né, sobre esse Enduro da Independência. E é exatamente o que você trouxe. Aqui é uma prova de regularidade. Então, o piloto que for mais constante dentro da média de velocidade dos trechos é o piloto que vai ser o vencedor aí no final das 4 etapas, né?
3: E como é que foram os preparativos aqui para a prova, Jéssica? Tem muito tempo que você já está treinando, praticando. Quais são as expectativas aí de você?
4: As expectativas são as melhores. Eu quero andar bem, quero fazer uma boa prova, terminar feliz, né? Tentar errar o menos possível, andar o mais regular dentro da média. Eu tive aí 15 dias para me preparar, foi bem rápido a decisão de vir. Eu moro em Maringá, no noroeste do Paraná, então eu estou a 1.200 km. Tava bem difícil de vir, mas acabou dando certo. Então eu fiz 2 treinos de navegação, e a navegação é um desafio, né? Andar de moto eu sei, eu faço trilha, mas agora navegar é o grande desafio, né? Que eu tive poucas experiências, e aqui o Enduro inteiro, os 4 dias de prova é movido através da navegação.
3: E pelo que você me disse, não tem o caminho definido, né? Eles dão mais ou menos um trajeto geral, assim, e lá dentro da trilha vocês vão achando o melhor caminho e tudo mais, não é isso?
4: Exatamente. Quando a gente fala em enduro de regularidade, a gente tem uma planilha que nós recebemos no dia anterior, e nessas planilhas tem as tulipas. Nessa tulipa tem desenhos. E o odômetro, que seria onde o velocímetro da moto teria que marcar ali o odômetro, bater com o desenho da planilha. Então, assim, a gente vai se vendo o melhor trajeto, tudo, através do odômetro ali. Então, no Enduro de Regularidade, tudo pode acontecer. É desde um sensor de um cabo de celular, teu celular dá um problema, tudo pode acontecer.
3: E tem alguma estratégia já desenhada aí na mente sobre algo que você acredita que pode fazer você ter vantagem aí lá? Largar mais forte, administrar mais tempo? O que você imagina que pode deixar um competidor mais pronto para chegar lá na frente?
4: eu acho que o principal é a mente aqui no Enduro de Regularidade, na Independência, porque são 4 dias de prova. Então, hoje começa já com a aferição, a volta de apresentação na cidade. Então, amanhã é largar com bastante calma. São 8 etapas, né? 4 dias, mas são 2 etapas por dia, para tentar não errar no começo, não prejudicar a moto ou se machucar também, para conseguir completar essa prova. Acho que completando ela já é uma grande vitória, né?
3: E você vai competir na categoria Moto Aventura, né? Que você teria me falado. Qual que é a principal diferença aí entre as categorias dentro do Enduro?
4: Então, a Big e a Trail, né, vem tomando uma proporção muito grande dentro dos Enduros de regularidade e até mesmo nos Enduros fins também. A diferença da minha categoria para a categoria Big é a cilindrada de moto. A categoria Trail, que é a Moto Aventura, ela vai de 300 às 599 cilindradas. A partir de 700 cilindradas, entra a categoria Big Turismo e Big Pro. Então, o que diferencia é a cilindrada da moto, o trajeto é o mesmo, e o que muda também é a média que a gente ganha, né? A média de velocidade ali.
3: Tá certo, Jéssica. A gente deseja para você uma boa prova, que corra tudo certo. E é isso, Pedro Rocha. Ficaremos aqui à disposição. Quando precisar, estaremos aqui a posto para trazer para vocês, todos aí da Rede Minas e da Rádio Confidência também, todos os detalhes sobre a prova do Enduro da Independência. A partir de hoje, 7 horas da noite, começa a cerimônia de abertura. E amanhã, 7 horas da manhã, a prova realmente se inicia, se terminando somente lá no dia 7, em Carmo da Mata. E você estará lá para trazer, é claro, todo o encerramento do Enduro da Independência. Vou ficando por aqui, Pedrão. Grande abraço para você e para todos aí no Primeiras Esportivas.
0: Muito obrigado, Gabriel Arlindo. Agradeço a Jéssica também pela entrevista conosco. Lembrando que estaremos então lá no encerramento no dia 7. Hoje é a cerimônia de abertura, tem uma largada simbólica. Amanhã começam as provas. São competidores de 7 estados, mais de 550 quilômetros de disputa. Muito bacana a competição. 11:16, Toscano. Daqui a pouco nós vamos falar mais do Cruzeiro no segundo bloco, do Atlético também. Vamos falar de Copa do Brasil. Mas antes, eu quero mais participações. Opa.

0: uma? Pode ler mais uma, vamos aproveitar.
1: A Vilma Lígia em Ipatinga. Bom dia, Toscano e equipe. Parabéns a todas e todos que fazem esta rádio com uma programação tão necessária para os dias atuais. Vilma Lígia em Ipatinga. Obrigado, Vilma. Um abraço para você.
0: Pode ler mais para a gente, opa, antes da gente ir para o intervalo.
1: Bom dia. Deus abençoe sempre. Aqui é o Leandro, motoboy do Tropical. Abraço para todos. O Rodriguinho foi emprestado ao Fortaleza até o final de 2026, se não me engano. Mas será que ele não teria vaga no time de hoje do Cruzeiro? E bora, Galo, ser campeão das Copas. Raquel, te amo, minha morena. É a mensagem do Leandro Motoboy, viu, Raquel? Só estou repassando.
0: Reportando. Ô, gente, então, 11h17, a gente vai para o primeiro intervalo aqui. Daqui a pouco nós vamos falar do Cruzeiro, vamos falar do Atlético também, vamos falar de Mineiro Feminino, tem competição de canoagem, os gols da Copa do Brasil, os gols do Flamengo no Brasileiro e muito mais. Então, você fica com a gente, é rapidinho, a gente vai num pé e volta no outro.
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0: 11h20 de volta com primeiras e como o ao vivo tinha prioridade, agora nós vamos falar de Atlético e Cruzeiro, Cruzeiro e Atlético. Primeiro do Cruzeiro, porque na noite de ontem para hoje, solta aí para a gente na tela, já teve um protesto, já tivemos faixas contra o Bruno Spindel, escrito para quem está no rádio, na nossa Rádio Confidência, Spindel, veio para quê? Rua. Tinha uma crítica também ao Arthur Jorge, a faixa dizia Arthur Jorge, burro e covarde. E tinha também uma crítica ao elenco do Cruzeiro, está na próxima tela, João, pode colocar para a gente aí. Por favor, elenco caro e pipoqueiro, as palavras de ordem nas faixas. Também tinha uma até com termos aí mais agressivos na porta da Toca da Raposa 2. Mas José Augusto Toscano, Fred Ângelo, eu começo com vocês. Depois eu comento. Como é que se chega esse time, esse clima? Tem um jogo decisivo no Brasileiro. O Pedro Júnior mesmo falou em obrigação de pré-Libertadores. Passa pelo jogo de domingo contra o Atlético Paranaense, 4 horas da tarde. Está na briga pela terceira posição nesse momento, o Atlético Paranaense. E aí, como é que esse time vai encarar o Mineirão depois dessa eliminação? E é crise mesmo no Cruzeiro?
1: Não, eu acho que crise ainda não. Essas manifestações absolutamente legítimas, né? E quando elas ficam só no campo da manifestação, não tem agressão física, é legítima e é interessante. Agora, o futebol é resultadista. Se o Cruzeiro ganhar do Atlético Paranaense domingo, a gente já não vai ver mais faixa

0: na semana que vem. E quanto àquela questão dita pelo Pedro Júnior, agora é realmente obrigação do Cruzeiro, primeiro, antes de ser obrigação, é um projeto da direção do Cruzeiro disputar a Libertadores no ano que vem. O caminho agora, exclusivamente, é o G4.
1: Sim.
0: Ponto. Não tem que ficar com melindres, não.
2: Isso.
0: Tem que ir lá ganhar e tentar ficar entre os quatro. Vai ser fácil? Obviamente que não. Mas o Cruzeiro chega nessa situação, resultado de erros e equívocos. Não vou dourar a pílula aqui não, Fred.
3: Sim, eu concordo com você, Toscano, que a crítica é válida, né? Dentro do campo do respeito, continua sendo assim, muito válida. Não é terra arrasada, como bem disse José Augusto Toscano. O resultado é que manda, né? É o que faz o clima dentre jogadores, CT e torcida. O Cruzeiro teve essas derrotas e tudo mais. E algumas críticas nós devemos até pensar, como nós fazemos, né? Ali tinha a faixa para o Arthur Jorge de covarde e burro. Covarde, não sei, porque continuou com 3 atacantes. Mesmo com um a menos. Então, covarde lembrado. já não cabe na mesma frase, né? Você pode questionar as alterações, a opção do técnico, mas covarde você não pode chamar do técnico. E a diretoria também tem que se explicar, né? Qual o real papel do seu executivo, do seu diretor, no caso Bruno Spindel. Como está sendo levado esse tratamento do elenco com, né, as disputas, o que vem fazendo. Repito, não é terra arrasada, saiu sim em um espaço de 14 dias de 2 competições importantes. Agora, disputa uma vaga para Libertadores com outras equipes que também não têm outras competições para dividir a sua atenção, né? No caso, Bahia, Atlético Paranaense, Fluminense.
1: Agora, Fluminense ainda tem a Libertadores.
3: Tem a Libertadores ainda, mas o elenco do Fluminense, eu acho que possibilita ele, assim como Flamengo e Palmeiras, né? De se distribuir melhor, né? Vamos ver o que promete o Cruzeiro. Eu acredito que não é terra arrasada e que uma vitória, como bem disse o Toscano, tudo pode voltar.
1: Agora, 11h24, antes de ouvirmos o Arthur Jorge, que a gente ficou devendo a Sonora após o Clássico, hein? A fala dele após o Clássico, Sonora é um termo muito nosso, é melhor falar a fala do Arthur Jorge, o que ele disse na entrevista. Toscano, 319-299-2204, tem mensagem aí?
0: Bom dia a todos, estou ligado no melhor programa de esporte de Minas. Tenho saudades da feira permanente de amostras. Meus parabéns para o gigante do ar, o campus do Itatiaia. Só para contextualizar aqui, a feira permanente de amostras é onde hoje é a rodoviária de Belo Horizonte, ali foi a primeira sede da Rádio Inconfidência.
1: Que legal.
0: Que legal, o campus é testemunha ocular dessa parte. Bom dia, adorei as informações sobre o Enduro da Independência. O repórter Gabriel Arlindo é fera demais, igual a todos vocês. Um grande abraço. A pessoa não assinou, mas botou as iniciais BR.
1: Ah, tá. Não, abraço pra essa daí também. Gosta dele. Essa daí realmente gosta
0: nós
1: dele.
0: Nós gostamos muito dele
1: e de você também, viu?
0: Bom dia, pessoal da bancada. Sou o Jota Soares, de Juiz de Fora. Toscano, infelizmente não temos mais comentaristas que falam a verdade. É só passar pano. Você é do mesmo nível do Oswaldo Farias. Puxa vida, Jota, isso é. Fico até sem palavras.
1: Que isso.
0: Obrigado, não.
1: Bom,
0: tem muita gente boa. Aqui, por exemplo, tem dois. Uma coisa eu te falo, e não é desrespeitar os coleguinhas, não. A gente aqui não precisa fazer média com ninguém.
1: Exatamente. Aí eu posso te garantir. Só um detalhe dentro, vocês dois comentaram, daqui a pouco o Toscano vai ler mais mensagens, só um detalhe dentro da situação dos protestos. São legítimos, o torcedor tem que protestar mesmo. Eu não vejo crise no Cruzeiro, eu pergunto porque realmente a gente tem que levantar a discussão, mas agora é muito fácil a gente analisar que tivemos erros no planejamento do Cruzeiro desde janeiro. trouxe o Gerson. Eu fui favorável, não retiro minha opinião. Acho o Gerson um jogador extra classe no futebol brasileiro.
0: Eu acho que ainda
1: mantendo...
0: vai dar certo no
1: Cruzeiro. Eu acho que tem tudo para dar certo no Cruzeiro. Mas é aquela coisa, você vai trazer o Gerson? Beleza, você tem condição de pagar um Porsche, uma Lamborghini? Você tem que ter condição de pagar o IPVA, pagar a gasolina, pagar o seguro. O Cruzeiro tem. Só que aí não fez uma reposição para o elenco suficientemente adequada. Vide que na época que trouxe o Gerson, trouxe Matheus Cunha, trouxe Chico da Costa, não tem nada contra os atletas, não tem nada, é só o desempenho deles que a gente critica.
0: Nós estamos falando aqui tecnicamente.
1: Nós estamos falando tecnicamente. Teve problemas, que isso a gente precisa ponderar sempre, não é também passar pano, falar de ah, porque teve um azar com o pé, que teve azar com o Sinisterra, teve mesmo, do pé que foi muito azar. O do Sinisterra em partes, ele já tinha esse histórico. Mas o do Gabriel Peck foi muito azar. Primeiro jogo do cara, ele toma um carrinho daqueles do Vitor Gabriel, fica fora um longo tempo na temporada, o Cruzeiro precisa repor, traz três jogadores por empréstimo. Um chegou abaixo fisicamente, visivelmente, que é o Lúcio Rodrigues, ainda não conseguiu jogar tudo que o João Costa e o Wesley jogaram. O João Costa ainda não se explicou, tem idade e tempo para isso. E o Wesley teve um bom início, mas ainda não conseguiu. E na forma como o Cruzeiro joga, eu acho difícil também, porque ele não recompõe o que seria necessário na visão do Arthur Jorge. Enfim, o Cruzeiro precisa, na minha opinião, aí, primeiro o Arthur Jorge, calçar a sandália da humildade, gosto dele, faz um baita trabalho no brasileiro, mas trabalhar com o que tem, e a diretoria para 2027, esse ano é o que tem mesmo, vai ter que terminar com esse grupo, é esperar o PEC voltar, é esperar o Zé Lucas ganhar mais minutos, é ver se o Arthur Jorge muda alguma coisa, mas a diretoria precisa pensar em 2027, que assim, ó, quer trazer o Gerson? Beleza, você vai trazer então jogadores no mesmo patamar. Não quer, mas quer usar o dinheiro numa nova formatação do elenco? Que utilize, que contrate dois pelo preço de um, três pelo preço de um top. É isso, já tem o Gerson aí. Que ele e outros sejam espinhas dorsais, sejam parte da espinha dorsal para o Cruzeiro ter um 2027 que vai cumprir. Mas eu bato muito nessa tecla. Falei isso ontem, vou repetir isso hoje. O Cruzeiro precisa de alguém chato. Alguém que seja aquele cara chato, que fale, Pedrinho, não, não vamos trazer esse cara a 20 milhões de euros. Pedrinho, olha, não vai emprestar para esse cara, para outro time pagando o salário, precisa fazer uma negociação, usar como moeda de troca. Enfim, é isso que precisa ser feito no Cruzeiro. Tem um desfalque possível para o próximo jogo, que é o Jonathan Jesus. Teve uma situação, uma distensão na panturrilha. É um baita desfalque, né, Toscano?
0: Com certeza. Ele, hoje, ao lado do Fabrício Bruno, ele é que é o melhor zagueiro do Cruzeiro. O Fabrício Bruno não vive um bom momento. Ninguém questiona a qualidade, mas não vive um bom momento. Sem dúvida, uma ausência que pode ser sentida. Em que pese que o João Marcelo é também um bom zagueiro.
3: Sim, e é um dos méritos do Arthur Jorge ter recuperado o João Marcelo, sim, que teve próximo de ir para o Internacional, recuperou o João que tem um bom passe, tem uma boa antecipação, é assim, tá, talvez um degrau abaixo dos titulares, mas é um bom zagueiro, e só complementando o que o Pedro falou, é interessante, porque igualzinho, ele mencionou alguns jogadores, tipo Chico da Costa, quem pediu foi o Tite. Mas sim, que não serve para o Arthur. Quer dizer, o planejamento também se passa muito só pelo treinador, né? O seu sucessor fica rendido a certos jogadores que não cabem no seu esquema. Então, assim, é aquela coisa que nós comentamos ontem, né? A interrupção do trabalho prejudica muito o planejamento como um todo, né? Então, assim, começar o ano com o Tite, né? Dar a ele peças que ele julgava ser interessantes para ao longo da temporada, e depois termina esse trabalho pelo meio, traz um outro técnico que já tem um outro tipo de pensamento, porque o Tite prioriza a defesa, o Arthur já é um técnico mais ofensivo. Então, essas coisas são os ruídos que tem ao longo do caminho do Cruzeiro. Repetindo, né? Não é terra arrasada, mas que Arthur Jorge possa terminar esse 2026, começar um 2027 planejando melhor todo o elenco cruzeirense.
1: Vamos ver então o que ele disse depois na derrota do Clássico para o Atlético, a derrota por 2-1 que culminou na eliminação do Cruzeiro na Copa do Brasil.
2: Quando nós sofremos essa expulsão, nós ficamos com uma substituição para fazer. Faltavam 30 minutos para o final do jogo. Tivemos um pedido do Gerson para sair, que estava a sentir desconforto e pediu para sair, portanto nós tínhamos que agir imediatamente naquele momento. A ideia de nós foi trocarmos um lateral, que precisávamos ter um lateral esquerdo, trocar diretamente a posição do Gerson pelo Mateuzinho e podermos ter o Kenji que nos fizesse o corredor do lado esquerdo, sendo que era o jogador que iria fechar a equipa numa linha de 5 quando o adversário estivesse mais próximo da nossa grande área, mantendo três homens capazes daquilo que era o que o jogo nos ia proporcionar a nós, que era transições rápidas, ter homens na frente rápidos para conseguir ganhar as costas da defesa contrária, continuar a ter ou tentar ter verticalidade através destes três homens, e podemos dessa forma olhar para a equipa num 5-3-1 se quiséssemos, mas que se desdobrasse de forma a poder manter três homens na frente ficando dois médios, e essa, tendo aquilo que era também um momento atual de termos uma substituição, tínhamos tomado decisões em função daquilo que era os 30 minutos de jogo que tínhamos, para tentar manter a equipa viva no jogo.
1: Tá aí o Arthur Jorge. Vamos agora então falar um pouquinho do Mineiro Feminino antes de falarmos do Atlético, porque ontem teve o jogo de abertura. Lembrando que sábado a Rede Minas, em parceria com a Federação Mineira de Futebol, transmite Democrata de Governador Valadares e Américas, 3 horas da tarde. Solta os gols da vitória do Cruzeiro sobre o Venda Nova. Aliás, Venda Nova voltando a atuar profissionalmente, também vai jogar a segunda divisão do Mineiro. Aí a Radija fez o primeiro gol do Cruzeiro, a Gabi Rodrigues fez o segundo, teve a Rafa Leves fazendo o terceiro, a Ana Flávia Rodrigues fez o quarto, a Gabi fez aí 5-0 para o Cruzeiro. Quase perdi minhas contas, mas a Michelle fez 2 gols. Isso que dá a gente não ser de matemática, não ser de exatas. Aí mais um gol aí da Michelle, a Letícia Alves e depois a Ana Flávia. Lembrando que o Atlético estreia contra a equipe do Itabirito, 3 horas da tarde, na quarta-feira que vem, no Gregorão. Todo esse processo é justamente porque o Cruzeiro está envolvido ainda no Brasileiro Feminino A1. São 7 equipes: Cruzeiro, Venda Nova, o América, o Araguari, o Atlético, o Democrata de Valadares, o Itabirito. Lembrando que o Araguari folga nesta rodada. Passa aqui para a gente, volta para a gente, Mosquito. Vamos falar do Atlético, do Galo. Para a gente começar a nossa discussão, Eduardo Domingues, então, agora fala na Rádio Inconfidência e na Rede Minas sobre esse trabalho dele, sobre o que ele precisou fazer desde sua chegada para reconquistar o torcedor atleticano e reconectar a massa com o time.
4: Não sabíamos que tínhamos que equilibrar isso. E equilibrar a relação porque do torcedor com o clube. Porque é normal que aconteça o que aconteceu. Mas tínhamos que ter tranquilidade, sempre dizemos o mesmo, pé no chão, até hoje mesmo. Que temos que pensar agora? Que somos os melhores? Se chegamos a uma semifinal importante, não sabemos a importância da Copa, e que é muito, muito importante para todos os clubes que jogam esse torneio. Mas era acreditar nos jogadores, acreditar muito neles. São bons jogadores, estavam tendo uma... alguns jogadores estavam muito altos, outros muito baixos, e tínhamos que todo o tempo equilibrar essas situações, até que hoje todo mundo está crescendo, está acreditando muito mais no companheiro, nele mesmo, e o torcedor vê isso. Então era normal que o torcedor esteja vendo a evolução do time e faça a festa que hoje fez. Eu estou muito contente, mas temos que continuar.
1: Tá aí o Barba Domingues, realmente tem que estar contente mesmo, o trabalho é bem feito, é um dos melhores trabalhos no futebol brasileiro. Depois da parada para a Copa, então, é o melhor trabalho por quilômetros no país, merece todos os elogios. Vai ter um desfalque nos próximos dias, importante, o Everson, até o Rodrigo Lasmar, depois do jogo, foi questionado por alguns colegas da imprensa. Ele alegou que o Everson teve uma fratura no pé, que vinha sentindo muita dor desde o Cruzeiro e Atlético, o jogo de ida, e aí falou que o tratamento vai ser conservador. Há uma grande tendência, Toscano, Fred, que o Everson não esteja no primeiro jogo da Sul-Americana. Contra o São Paulo, é quase líquido e cristalino que não estará. Qual é o tamanho do Santos? Obrigado. São Paulo é o jogo do brasileiro. Contra o Santos especificamente, porque contra o São Paulo eu acho que o Atlético tem condições, mesmo mesclando o time naquela forma que mesclou contra a equipe do Vitória, tem condições de fazer um bom jogo. Mas contra o Santos, qual é o tamanho do desfalque do Everson, agora já pensando em outro mata-mata, porque é aquela coisa, o Santos foi eliminado da Copa do Brasil e daqui a pouco nós vamos falar de Copa do Brasil, mas foi porque tomou de 3-0 e o Neymar não jogou também. O Neymar, querendo ou não, é parte importante nesse trabalho do Cuca. Mas qual que é o tamanho do desfalque do Everson, pensando especificamente no Santos?
0: Eu acho que a ausência de um jogador como o Everson, pela qualidade técnica dele, pelo espírito de liderança, enfim, por tudo que ele representa, ela é significativa, seja contra o São Paulo, seja contra o Santos, em qualquer competição. Agora, é uma fatalidade, é uma característica do jogo. Então, a partir desse momento, se já vai ser assim, perdão, no jogo com o São Paulo no sábado, força e todo pensamento positivo para quem vai substituí-lo, que deve ser o Delfino,
1: sim,
0: né?
1: Sim.
0: Então, o Delfino. Então, diante disso, que o Everson possa se recuperar prontamente e rapidamente, porque é hoje... Se não, não, ou não, mas certamente, até há pouco tempo era o pilar de sustentação do Atlético. Hoje é um dos pilares, a coisa evoluiu. É um jogador cuja ausência é significativa em qualquer aspecto.
3: É, eu concordo com o Toscano, o Everson é o craque do time, né?
0: Isso.
3: Precisa, assim, vai fazer muita falta, porém, pelo que o Delfim já mostrou, acho que vai ser um substituto que vai dar ali para o Atlético passar pelo Santos, na Sul-Americana. É esperar e tratar bem o Everson para quem sabe esteja numa semifinal ou numa final das competições que o Atlético tem pela frente. É agora recuperar. E aquilo que nós comentamos, né, antes do clássico. O Everson jogaria no sacrifício, né, e nas outras competições faria o tratamento para conseguir estar pronto para as finais, se o Atlético chegar.
1: Agora, gente, sobre... A gente está até vendo imagens, para quem está no rádio, a gente vai relatar um pouco. Imagens da festa, tanto fora do estádio como dentro do estádio. Eu acho que até uma coisa mais aprofunda que a gente precisa dizer, aprofundar um pouco no aspecto, a gente falou muito pouco, e aí também outro meia-culpa que nós da imprensa precisamos fazer, como a janela do Atlético foi bem feita. Tá certo que teve azar com o Léo Duarte, mas como foi uma janela necessária para os problemas que o Barba tinha no elenco. Muito do mérito do Barba, a gente tem que enaltecer, porque o Barba conseguiu jogar antes da chegada do Fred e do Castanho de uma forma muito positiva, conseguiu manter a invencibilidade.
0: O Atlético já estava
1: em viés de alta. E depois do Castanho e do Fred, que são jogadores que supriam carências do que o Atlético tinha, definitivamente aí a gente vê como o trabalho está sendo bem feito. Nós falamos tanto da diretoria do Atlético em vários momentos, e ironicamente aparece a imagem do Rubens Menino na hora que eu estou falando isso, para você ver como são as coisas. A diretoria do Atlético merece elogios pelo que fez no meio do ano. Trabalhou calada, o Pedro Daniel é um baita profissional, a gente tem que elogiar o Pedro Daniel porque é um bom CEO, é um cara que realmente mudou as coisas de figura no Atlético. E isso precisa ser valorizado. E nós, da imprensa, batemos num dado momento até demais.
0: Bom, eu reconheço a qualidade e o valor, mas eu também não superestimo, não. Porque eu acho que o dirigente, ele não tem que ter... Ele não tem que ter...
3: Protagonismo.
0: O protagonismo, obrigado. É, o dirigente está ali para fazer isso mesmo. É a sustentação. E eu quero crer, e eu imagino, que isso passe também muito pelo Domingues, porque ele ganhou a confiança de todos, dirigentes, jogadores, torcida, agindo da forma como ele agiu.
3: Sim.
0: É óbvio, a gente não tem acesso a isso e nem precisa. É mais aqui uma projeção. Ele deve ter chegado em algum momento que eu diria aqui. Vocês não vão contratar mesmo, né? Então me dá tranquilidade para trabalhar e isso aqui vai ser do meu jeito. Daí o Atlético, como a gente gosta de dizer, reativo.
3: Isso. Né?
0: Eu acho que com a chegada do Fred, do Castanho, com a recuperação de alguns jogadores, agora a gente vai poder começar a ver um Atlético mais propositivo, né? Usando termos da moda. Então, parabéns à diretoria do Atlético, que não fez nada mais do que sua obrigação.
3: Eu sigo, vou muito nessa linha do Toscano, acredito que, usando um termo, né, do interior... É feijão sem bicho, né?
0: Isso.
3: Quando você tem um técnico e esse técnico dá padrão a esse time, pode ser Fred, Enzo Fernandes, pode ser, né, Bruno Guimarães, que vai entrar e vai encaixar. Porque o time está encaixado, né? Está certinho. Então, o Barba, acredito que seja o grande protagonista, né, dessa evolução do Atlético. Lógico, as peças ajudam muito, mas quem chegasse com qualidade encaixava nesse time como uma luva. E é aquilo que o Toscano falou, né? Quando o dirigente escuta quem entende de futebol, feijão sem bicho.
0: E gostei, dessa sua observação. O protagonismo é do Barba, mas só que ele não vai, usando aqui um termo do teatro, ele não vai para frente do palco.
1: É.
0: Ele é o protagonista, mas ele sabe, ele tem a dimensão de quem tem que estar lá na frente, que são os jogadores. Então aí que eu acho que está o grande segredo do Atlético.
1: Eu falei da diretoria, 11:43, é porque a diretoria do Atlético cometeu muitos erros. Tinha um histórico de erros. Então a gente bateu muito na hora que errou e agora que acertou, delegando para uma pessoa competente, como o Pedro Daniel, para começar a organizar a casa, a situação de todas as dívidas que o Atlético acumulou, de começar a pagar. E principalmente o futebol, as contratações foram entregues a pessoas que podem corrigir um pouco a rota, um pouco daquele ruído, aquela antipatia mesmo que tinha em relação à diretoria do Atlético, a gente vê baixar um pouco realmente. É um detalhe que podem não ter, como é que eu posso dizer, porque é difícil chegar, mas podem não ter acertado num primeiro momento, mas pelo menos a gente vê que tentaram reparar o erro. Assim acho que tem que ser a vida. A gente erra, comete erros e graças a Deus nós temos aí tanto tempo nessa jornada que é a vida para poder reparar, mudar de opinião, consertar nossos erros. E acho que é o nosso principal objetivo, não só no meio do futebol, mas na vida como um todo. Corrigir todas as nossas falhas e tentarmos sermos melhores sempre. 11:44, vamos aí para mais mensagens, Toscano, 39-8299-2204. A gente está devendo para a nossa audiência mais mensagens.
0: Então vamos lá, o Vicente Paulo de Governador Valadares. Bom dia a todos. Parabéns pela Rádio Inconfidência. O Galo está jogando bem, só precisa de um centroavante matador.
1: Concordo.
0: O Cassierra é fraco. E grave aí no programa. A final da Copa do Brasil será Galo e Palmeiras.
1: Concordo também.
0: Bom dia, amigos. Como é bom assistir o Primeiros Esportivos. E vou deixar aqui uma mensagem que representa o Caio Jorge. A soberba precede a queda. E assim foi. Abraços, o Fabiano de Luislândia. Valeu, Fabiano. Mais uma. Olá, realmente o Arthur Jorge precisa ajustar o que precisa ser feito para fazer um caminho melhor este ano ou no próximo. E o programa tá bom. É o nosso querido Alan Leonardo.
1: Um abraço para Alan. Obrigado por estar gostando do programa. Então, o importante é isso. Todos vocês gostarem do programa, o importante é isso.
0: E não gostando também, manda para a
1: gente. Manda mensagem.
0: Porque, como disse o Pedro, a gente retoma
1: a gente modula, a gente corrige nossas falhas aqui. A gente pode errar, somos humanos.
0: Prezados, bom dia. Será que a solução do goleiro e lateral esquerdo para a seleção não está no Galo? É ruim de ser, ruim de SAF é que ninguém pode frear o dono. Não há um conselho opositor para ideias ruins deles. Boa observação. Edson do Floramar.
1: O Edson, inclusive, até mesmo está com um burburinho do Otávio ser convocado. Sim. Daqui a pouco a gente discute isso, mas pode ler mais uma, no próximo bloco a gente discute isso.
0: O Osmar do Nova Granada diz que o Arthur Jorge foi um fanfarrão, que o Cruzeiro tem jogador que na hora não responde.
1: Concordo.
0: Saudações celestes, agora todo mundo no Atlético virou Deus.
1: É, isso também não é o ponto, Osmar, isso eu concordo com você, porque o elenco do Atlético ainda tem falhas, é o que a gente está falando aqui. A questão é conseguir jogar e trabalhar com o que tem. O Barba não fez, por exemplo, e eu não estou depreciando um jogador longe disso, porque eu acho um lateral ok para a Série A do Brasileiro, não fez o Natanael virar o Daniel Alves no auge, não fez o Natanael virar o Cafu, simplesmente o Natanael está jogando dentro da sua capacidade e entregando o seu máximo. Ele não fez, por exemplo, o Vitor Hugo virar o Beckenbauer. O Vitor Hugo, dentro das capacidades dele, está entregando. Quando você tem um trabalho que quer inventar moda demais, um trabalho mal feito, nem isso os caras conseguem. Eles têm uma capacidade de jogar no futebol brasileiro, serem titulares em times da Série A do futebol brasileiro. Eu joguei muito futebol manager nessa vida e tem aquilo. Jogador ok para futebol brasileiro, para Série A, para Série B, para Série C. E o Natanael, o Vitor Hugo, esses nomes que eu estou citando no Atlético, são nomes ok para Série A. O que o Barba fez? Conseguiu fazer eles entregarem os 100% deles. Isso é um time arrumado. Agora, é evidente que o Cruzeiro tem vários jogadores que teriam capacidade de jogar no futebol europeu que muitas vezes entregam menos. Então, se você pegar no papel, mesmo depois da eliminação, o Cruzeiro ainda tem mais elenco que o Atlético. A questão é, você vai falar que o Fabrício Bruno está entregando, e eu acho o Fabrício Bruno um dos melhores zagueiros do futebol brasileiro. Ele está jogando o que ele já jogou no ano passado, por exemplo? Está entregando o que entregou em 2025? Não está. Dito isso, 11h47, a gente vai para mais um intervalo. Daqui a pouco vamos falar mais de Copa do Brasil, vamos falar...
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0: 11h50, de volta com primeiras, eu falei que era rapidinho. A gente, antes de voltar a falar de futebol, só temos que registrar que de hoje a 6 de setembro teremos o Campeonato Brasileiro de Canoagem e Paracanoagem lá em Lagoa Santa. Lagoa Santa, que é o grande polo da canoagem brasileira. A nossa equipe brasileira, que voltou inclusive do Mundial lá na Polônia, está aí então com vários atletas representados. O Brasil conquistou 8 medalhas lá na Polônia. Tem muitos atletas de alto rendimento, como Isaquias Queiroz, a Valdenice Conceição, o Jack Godman também. E outros vão estar na cidade fazendo aí essa competição. É lá na Lagoa Central de Lagoa Santa, você pode acompanhar. São 534 atletas de 36 clubes, 11 estados, ou seja, tem evento de hoje até domingo. Você pode acompanhar esse Campeonato Brasileiro de Canoagem e Paracanoagem de Velocidade lá em Lagoa Santa. Na verdade, aqui em Lagoa Santa, do lado de Belo Horizonte, na região metropolitana. Para quem está aqui ligado na Rede Minas, um excelente programa, inclusive porque a gente tem que pensar na nossa audiência, evidentemente, que é feriado prolongado. Segunda é feriado. Para quem quiser dar uma esticada aí no domingo, antes, no sábado, final de semana mais tranquilo, tá aí um bom programa para você acompanhar lá em Lagoa Santa. 11h51. Vamos ver os gols da vitória do Vasco. Lembrando, o Palmeiras empatou 0x0 com o Santos, pega o Vasco em uma das semifinais da Copa do Brasil. Solta pra gente aí, João, os gols do Vasco da Gama. O Andrés Gomes, ele gostou de fazer gol assim contra o Vitória. Partiu, cortou pra dentro, bateu sem chances pro Lucas Arcanjo, que eu acho bom goleiro, contou ali com a bola quicando. E aí o Puma Rodrigues começou a jogada, recebeu o passe pela ponta direita, bateu sem chances pro Lucas Arcanjo, 2x0. Para a equipe do Vasco da Gama, o Vasco que faz uma das semifinais da Copa do Brasil. Aliás, contra o Palmeiras. Terceiro ano seguido do Vasco, na semifinal da Copa do Brasil. Ano passado, inclusive, ele foi finalista contra o Corinthians. Hoje temos a definição do adversário do Atlético. Coloca pra gente na tela, 8h. Tem Grenal, mando do Grêmio, lá no Rio Grande do Sul, lá em Porto Alegre. Brevemente, os palpites de vocês.
1: Ah, pra mim, acho que vai pra pênalti.
2: Eu tô achando que vai dar Grêmio 1x0.
0: Eu acho que vai pra pênalti e o Grêmio passa nos pênaltis. Eu acho que o Grêmio passa nos pênaltis contra o Internacional.
1: Eu torço pelo Pezzolano, eu tenho boas...
0: Gosto do Pezzolano, mas eu acho esse time do Internacional. E o Grêmio deu uma leve melhorada.
2: E só colocar uma questão. Vasco e Palmeiras, confronto da família?
0: Da Lamáquia com... É o enteado, né? O enteado da Leila, né? O Lamáquia. Enfim, vamos falar agora de brasileiro, porque também tivemos jogo atrasado ontem. Solta pra gente os gols do Flamengo. O Pedro e o Paquetá fizeram os gols. Flamengo que encostou no Palmeiras no brasileiro. Tá aí a um ponto agora. Aí o gol da equipe do Flamengo. O primeiro gol, na verdade, foi aí o Samuel Lino. Na verdade, segundo, o Lucas Paquetá de cabeça fazendo 2x0. Então, o Flamengo vencendo a equipe do Mirassol. Mirassol, justamente. Na verdade, o gol aí do Flamengo, aí estamos revendo, foi o Carrascal que fez. Enfim, 2x0 para a equipe do Flamengo. Dito isso, coloca brevemente a tabela para a gente. Só a primeira parte, só para a gente ver. Na zona de rebaixamento, quem entrou foi o Mirassol, por causa dos cartões, tem a campanha idêntica do Vasco. Na liderança, a luta pela liderança, o Palmeiras tem 52, o Flamengo 51, agora os dois estão com o mesmo número de partidas disputadas. A gente tem 4 minutos de programa ainda, Toscano, antes de voltar a falar um pouco do futebol mineiro, mas eu queria um palpite seu hoje, dia 3 de setembro, com 25 rodadas já cumpridas. Quem vai ser o campeão, Palmeiras ou Flamengo, do brasileiro?
1: Palmeiras.
2: Flamengo.
0: Eu acho que o Flamengo vai ser campeão brasileiro.
1: E olha a importância desse jogo do Cruzeiro, hein? Ele vai ficar a 3 pontos do Atlético Paranaense.
0: Sim.
1: Se vencer.
0: Né? Então esse jogo é fundamental.
1: Acabou, viu, gente? Acabou. Brasileiro e pronto.
0: Eu entendo a torcida estar brava com o time, mas acho que o torcedor do Cruzeiro tem que se mobilizar, ir apoiar. O Cruzeiro deveria ter feito uma promoção de ingressos também para esse jogo. Sim. Fazer uma mobilização, tentar, gente, nós somos eliminados, vamos cortar o ingresso pela metade, uma coisa do tipo.
1: Aí eu sou obrigado a falar. Essa história de mobilização e tudo mais, se tem uma torcida que também é fiel...
0: A do Cruzeiro é muito.
1: É do Cruzeiro.
2: É.
1: Tá? É porque a gente sabe que há interesses, né, de divulgação, de... Como é que chama agora? Engajamento.
0: As duas são... Eu vou
1: nesse negócio, assim, do Cruzeiro é menosprezado.
0: Eu concordo plenamente.
1: Os números provam o contrário.
0: Eu só queria dizer o seguinte, eu concordo plenamente com você, Toscano. A Tito Cruzeiro é uma das mais apaixonadas do país e é menosprezada, sim. Tem que ser defendida, sim. Mas no momento da eliminação, a diretoria já... Ah, é nosso objetivo brasileiro?
1: É a estratégia.
0: Corta o ingresso pela metade do valor. Era a primeira resposta que podia dar. O ingresso de domingo custar 50% a menos. Era uma excelente resposta da diretoria e seria melhor que o pronunciamento feito após o jogo.
1: Sem dúvida.
0: Sim. Mensagens 319-8299-2204. A gente tem um minuto e meio de programa, mais ou menos.
1: Fábio Neves de Valadares. Bom dia, amigos da Hora do Almoço. Que cenas horríveis dos banheiros depredados pelos marginais travestidos. Triste. De torcedores na última terça-feira. E parabéns a todos por essa maravilhosa rádio. Ok, valeu. Nelson Donizete Siqueira, de São Gonçalo do Sapucaí, no sul de Minas. Bom dia, Primeiras Esportivas. O líder de audiência no horário do almoço.
0: Quem dera.
1: Ok, valeu, campeão de audiência. Um abraço para vocês, um abraço também, Nelson. Bom dia, sou o Saulo Peixoto, do Santa Lúcia. Eu acho que o técnico do Cruzeiro ficou desesperado depois da expulsão. Bom, pelo estofo dele, não era para ficar desesperado.
0: Não era para ficar, ele tem história suficiente.
1: É, o Fábio Luiz de Santa Luzia, o programa é muito bom, igual ao Galão, melhor de Minas. E o nosso Campos também mandando mais mensagens, hoje todas registradas.
0: Hoje nós conseguimos ler todas, realmente.
1: Continuem participando.
0: É, gente, continuem participando, porque sem você não tenho Primeiras. Agora, segunda-feira tem a convocação da seleção para dois amistosos.
1: Ah, não, então, tchau, gente.
0: Não, só uma pergunta, Toscano. A gente tem menos de um minuto, rapidinho. Você convocaria Lodi, Otávio e mais alguém do futebol mineiro e quem?
1: Não, convocaria ninguém não, porque atrapalha.
0: Você, Fred?
2: Lodi, Otávio, com certeza.
0: O Everson não iria por causa da lesão. Estou considerando o fator, mas eu levaria o Lodi, Otávio também. Toscano, 11:46, muito obrigado. Fred, muito obrigado. Obrigado a você de casa por mais uma quinta-feira conosco aqui no Primeiras Esportivas. A gente volta amanhã às 11 da manhã na Rede Minas e na aniversariante de hoje, a Rádio Confidência, completando 90 anos de uma história espetacular, linda, fundamental pro rádio mineiro, pro rádio brasileiro, a Rádio Inconfidência, que a gente tem muito orgulho de defender todos os dias. Então, obrigado à Rádio Inconfidência por tudo que ela também nos proporcionou e obrigado a você pelo carinho. Agora, você fica na sequência com horário eleitoral gratuito no rádio, na Rádio Inconfidência, M880 e na Rede Minas, o Jornal Minas Primeira Edição, com a minha amiga Lorena Mendonça. Um abraço, tchau, até amanhã, fiquem com Deus.
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4: O início de tarde para você, ouvinte Confidência, na Avenida do Contorno, no bairro de Luz. Tem trânsito lento agora no sentido Praça da Assembleia, acesso de veículos desde a Cristóvão Colombo. Você que sai da Savassi, o caminho pela Cristóvão Colombo é opção. No sentido Santa Efigênia, tem movimentação lá perto da Rua Viçosa, excesso de veículos não compensa o desvio. 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Josiele Lemos para a Rádio Inconfidência.
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9: Boa tarde, ouvinte Inconfidência. Na rodovia Fernão Dias ainda tem lentidão no sentido BH, passagem pelo quilômetro 494 em Betim, próximo ao bairro São João. Mais cedo por lá, a concessionária informou que houve uma batida entre caminhão e carro. Também houve registro de vazamento de óleo. Você, ouvinte, tem até a opção de pegar o contorno de Betim como rota alternativa, mas por lá também há filas inicialmente pelo excesso de veículos. Sentido São Paulo, não vejo complicações agora para quem pega a Fernão Dias. 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Diego Costa para a Rádio Inconfidência.
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10: Ótima tarde! Está no ar pela Rede Inconfidência de Rádio, o Revista da Tarde, o seu programa de variedades. Bem-vindo você que nos ouve pela M880, gigante do ar, pela FM 100,9, a brasileiríssima, e pelas ondas curtas de 6.010 e 15.190 kHz. Eu, Débora Rajão, agradeço a sua audiência e conto com você ligadinho comigo até as 2 da tarde nesta quinta-feira, 3 de setembro de 2026. E hoje nós estamos aqui comemorando 90 anos da nossa rádio Inconfidência, a M880, a nossa gigante do ar. Então, parabéns aí para essa emissora que leva tanta informação e música de qualidade aí para todos os mineiros e também até para o Brasil e para o mundo, né? Então, viva a nossa AM880, viva a nossa Rádio Inconfidência, vida longa para essa emissora tão querida aí. Então, nos trabalhos técnicos, nós temos o Zé Lu, a assistência de estúdios é da Renata Toledo, a programação musical do Wilson De Lucas, a produção executiva é do Vladimir Penido e da Maria Eduarda. E hoje teremos aqui também a coluna Psicologia em Destaque e Informações Culturais. E agora a gente abre o programa tocando para você Criolo Primavera.

0: A gente tocou para você Paula Lima, Deguste, a composição da Jenny Mozello, Paula Lima, Duane e Elana Dara. Antes, Sandra de Sá, Joga Fora, de Michael Sullivan e Paulo Massadas. Abrindo revista da tarde de hoje, Criolo, Primavera. A composição é do Cassiano e Silvio Rochael. Agora é meio-dia e 42 minutos, vamos para o intervalo e voltamos já já.
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0: agora é meio-dia e 45 minutos e chegando informação cultural para você. O disco Visão Piranha, da artista e rapper belo-horizontina Sara Samp, lançado recentemente, tem 7 faixas e conta com 5 músicas solo e 2 participações especiais e de peso, da Mekis Julia e Djonga. A artista Sara utiliza referências da cultura preta dos anos 80 como ponto de partida para criar um universo contemporâneo e autoral. E se você quiser conferir aí o trabalho da Sara Samp, basta você acessar aí as principais plataformas de streaming e também seguir a artista lá no Instagram, @Sara, depois do Sara tem o H, né? Sara com H no final, então é @SaraSamp, com 2 P's. Então é isso, todo mundo convidado aí para ouvir aí o novo disco da cantora rapper belo-horizontina Sara Samp. Agora é meio-dia e 42, chegando mais música, vamos conferir o encontro de Pitty e Nando Reis.
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Gangue 90 e as Absurdetes, Telefone, música de Júlio César Barroso. Antes você ouviu Maria Rita, Lanterna dos Afogados, de Herbert Viana. A primeira, Pete Nando Reis, Resposta. Composição do Nando Reis e Samuel Rosa. Meio-dia e 56.

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1: Boa tarde. Nesta quinta-feira teremos o confronto de volta das quartas de final da Copa do Brasil entre Grêmio e Internacional. Às 8 horas da noite, em Porto Alegre, na Arena do Grêmio, o tricolor gaúcho recebe o Colorado. No jogo de ida, o confronto terminou no empate de 0 a 0. Vale lembrar que o vencedor deste confronto irá enfrentar o Galo na semifinal da Copa do Brasil. Já pelo Campeonato Brasileiro da Série B, nesta quinta-feira, teremos o início da 26ª rodada. Em Recife, no Estádio dos Aflitos, às 8 horas da noite, o Náutico recebe o Botafogo de Ribeirão Preto. Reportagem Rodrigo Arruda.
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2: Alerta agora para você, ouvinte em Confidência, que vai passar pelo hipercentro da capital, na Avenida Afonso Pena. Tem interdição de faixa no sentido rodoviária, também no sentido Mangabeiras, no encontro com a Avenida Álvares Cabral. Por lá, segundo a BH Trans, é realizada uma poda de árvore próximo ali ao Parque Municipal. Não vejo grande impacto ao trânsito, mas é ponto para ter mais atenção agora, passando na região central de BH. 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Diego Costa, para a Rádio Inconfidência.
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Juntinho comigo nesta tarde de quinta-feira. Sempre muito bom saber que você está aí ligadinho na Revista da Tarde. Vamos juntinhos até as duas e agora a gente toca para você Rita Lee.

0: Você acabou de ouvir Martinália Cabide, música de Ana Carolina, antes Biquíni Cavadão, Como Viver Sem Ela, de Bruno Gouveia, a primeira Rita Lee Reza, dela e Roberto de Carvalho. Agora 1h08, chegando informação cultural aqui para você. Amanhã, dia 4 de setembro, às 8 da noite, tem apresentação especial no Teatro Raul Belém Machado, em Belo Horizonte. O espetáculo celebra os 20 anos do Clube do Choro de Belo Horizonte, que há 2 décadas trabalha pela preservação e valorização do choro em Minas Gerais e no Brasil. A instituição é uma das referências na divulgação do gênero, reconhecido pelo IFAM como patrimônio cultural e material do Brasil. A apresentação tem duração de 80 minutos e classificação livre. O Teatro Raul Belém Machado fica na rua Leonil Prata, sem número, no bairro Alípio de Melo. Os ingressos custam R$ 30,00 a inteira e R$ 15,00 a meia entrada, e estão à venda pela plataforma Simpla e na bilheteria do teatro 2 horas antes da apresentação. E agora, 1h09. E vamos com a coluna Psicologia em Destaque.
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2: Precisamos falar sobre saúde mental. Eu sou Nísia Paz, psicóloga, psicanalista, comunicadora. E hoje eu vim falar com você sobre por que é tão difícil sustentar uma escolha. Escolher parece simples, mas toda escolha carrega uma renúncia. Quando escolhemos uma pessoa, um caminho profissional ou uma forma de viver, também estamos deixando outras possibilidades para trás. E talvez seja justamente aí que esteja uma das nossas maiores dificuldades. Queremos escolher sem perder. Queremos ter a segurança daquilo que conquistamos e, ao mesmo tempo, manter aberta todas as outras possibilidades. Só que isso é impossível. Escolher significa aceitar que alguma coisa ficará de fora. Nos relacionamentos, isso aparece com muita clareza. Às vezes, encontramos alguém de quem gostamos, construímos um vínculo, mas continuamos olhando para aquilo que poderia existir fora dele. Será que existe alguém mais interessante? Uma relação mais intensa? Uma vida diferente? A fantasia de que sempre pode haver algo melhor pode nos impedir de investir naquilo que é possível e real. Porque sustentar uma escolha também significa tolerar que nenhuma pessoa, nenhum relacionamento e nenhuma decisão vai dar conta de todos os nossos desejos. Talvez amadurecer tenha também a ver com isso. Compreender que escolher não é encontrar uma opção perfeita, mas conseguir assumir aquilo que desejamos e também as renúncias que acompanham esse desejo. Afinal, quando tentamos não perder nenhuma possibilidade, podemos acabar justamente sem construir nenhuma delas. Se você se interessa por esse e outros assuntos relacionados à psicologia, me siga no Instagram, @nisiapaispsicologia. E no nosso próximo encontro, vamos falar sobre uma questão que tem tudo a ver com isso. Por que algumas pessoas só desejam enquanto ainda não têm? Fique ligado e até lá!
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0: E agora 1h14.
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0: Durante a transmissão do horário eleitoral gratuito, o Jornal Minas Primeira Edição não está sendo transmitido simultaneamente com a Rede Minas. Por isso, aqui comigo, Lorena Mendonça, apresentadora do Jornal Minas, que acabou agora há pouquinho na TV. Lorena, boa tarde, tudo bem?
12: Ei, Débora, muito boa tarde para você.
0: Pois é, Lorena, o destaque de hoje é um caso chocante, não é isso? Duas mulheres já idosas que foram resgatadas após décadas vivendo em condições análogas à escravidão doméstica aqui em BH. Que loucura, hein? Que caso é esse, Lorena? Conta pra gente.
12: Boa tarde, então, pra você e também pros nossos ouvintes. As vítimas são duas mulheres, uma de 90 e a outra de 65. Segundo a Superintendência Regional do Trabalho, elas permaneceram por décadas trabalhando por uma mesma família e o período exato choca, 75 anos e a outra 60, respectivamente. Nossa. Aí trabalhando para gerações, né, da mesma família, né, Débora?
0: Exatamente. Então foram várias gerações que foram levando essa escravidão em frente.
12: As mulheres relataram uma rotina de limpeza da casa, compras, preparo de refeições, inclusive aos domingos. Tudo isso com nenhum direito trabalhista. Já os empregadores disseram que existia uma relação familiar que ainda não foi comprovada. Ainda na capital, Débora, obras vão interditar a Avenida Cristiano Machado a partir de hoje. A interrupção no trânsito vai acontecer no trecho entre a MG10 e a Vilarinho. Deve durar 20 dias. A administração municipal informa que a interdição é necessária para a realização de obras da Gasmig, e aí que fazem parte da construção da trincheira aí da Vilarinho. Para alívio do motorista, o fechamento da avenida acontecerá sempre no período noturno, das 8 da noite até as 4 da manhã. Débora, na segurança pública, a Polícia Civil cumpriu hoje 29 mandados de busca e apreensão na região metropolitana de BH, também no interior. A ação faz parte da primeira fase da Operação Nêmesis e tem como foco desarticular a atuação de uma organização criminosa envolvida com tráfico de drogas e lavagem de capitais. Até o momento, 3 pessoas foram presas em Minas. Drogas, uma pistola calibre 9mm, aparelhos celulares e documentos estão entre os itens apreendidos. Também foram cumpridos mandados no Paraná, Acre, São Paulo e Rio Branco.
0: Pois é, Lorena, e depois dessa terça-feira também falando aí a novela da Copasa, hein?
12: Pois é, desde terça, né, Débora?
0: Desde terça-feira as pessoas, gente, estão sem água em casa.
12: Sim, um grande transtorno para muitos moradores. Há registro, a gente recebeu aí ainda pessoas relatando estarem sem água desde o fim de semana lá no bairro Nova Suíça, região oeste de BH. Também

0: enviada pela agência. Então é isso, Débora. Uhum. Esses foram aí alguns dos nossos destaques. Eu convido todo mundo para assistir o Jornal Minas, meio-dia, na tela da Rede Minas.
1: Ok, certíssimo. Então até amanhã. Obrigada, Lorena.
0: Até amanhã. Um abraço.
1: Outro. E agora 1:18 e vamos ouvir Ana Carolina. Música.

Jota Quest, estrela do meu show. Antes você ouviu Barão Vermelho, Tente Outra Vez, de Raul Seixas, Paulo Coelho e Marcelo Mota. A primeira, Ana Carolina, a canção tocou na hora errada, de autoria dela. 1h29, vamos agora para o intervalo, voltamos já.

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0: A força do teatro, a emoção do canto lírico e a potência da música tocada ao vivo se encontram em Conduzindo Miss Martino, espetáculo inspirado na era de ouro do rádio.
1: Oi pessoal, eu sou Leonardo Fernandes, diretor do espetáculo Conduzindo Miss Martino, um espetáculo que une teatro, música e orquestra ao vivo e acompanha uma diva do rádio e um motorista em uma viagem que acaba transformando a vida dos dois. O espetáculo tem texto de Lucas Vasconcelos, direção de Leonardo Fernandes, e direção musical e regência de André Brant. No palco, temos a soprano Fabiola Protzner, o barítono Pedro Viana, o pianista Ricardo Matuzinho, acompanhados por uma orquestra ao vivo. As apresentações serão nos dias 3 e 4 de setembro, às 8 da noite, no Centro Cultural Unimed BH Minas. Espero vocês.
0: Obrigado, Leonardo. Os ingressos para Conduzindo Miss Martino estão à venda na bilheteria do teatro e também pela plataforma Simpla. Tá doendo em mim. Eu sou o Pedro Henrique Vieira e essa foi mais uma edição do Plug. Nos trabalhos técnicos, Washington Bittencourt.
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3: Estamos de volta. Eu, Débora Rajão, agradeço você ligadinho comigo. Obrigada pela sua companhia. E vamos ouvir agora A Cor do Som.

0: Lulu Santos, Assim Caminha a Humanidade, de autoria dele. Antes você ouviu o Gilsons, com participação de Narcisinho, Bem Me Quer, composição dos Gilsons. A primeira, Cor do Som, Menino Deus, de Caetano Veloso. Agora 1h43, vamos para um breve intervalo e voltamos já já.
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Essa foi Marina Lima, que fez, de autoria dela e Antônio Cícero, Acontecimentos. E assim terminamos o Revista da Tarde de hoje, quinta-feira, 3 de setembro. Eu, Débora Rajão, agradeço demais você que ficou ligado comigo nesta tarde gostosa. Agradeço ainda o nosso operador de áudio, responsável pelos trabalhos técnicos, o Zé Lu. Também a assistente de estúdios, Renata Toledo, programador musical Wilson De Lucas, os produtores Vladimir Penido e Maria Eduarda. Você vai ficar agora com o Repórter em Confidência, depois tem o Bazar Maravilha, a comunicação do Tuti Maravilha, e eu volto com você amanhã a partir das 11 com o melhor do MPB e 12:30 com o Revista da Tarde. Um beijo grande, viva a nossa Rádio em Confidência AM 880, completando então hoje 90 anos, merece todas as palmas aí, né, e que a rádio continue firme e forte aí, trazendo muita alegria, música, informação, entretenimento aí para o nosso povo, o povo mineiro, o povo do Brasil inteiro que nos ouve, né? Então, pra gente fechar, eu vou oferecer aí pra você também, que ficou ligado, Cazuza, a ideologia dele, Frejá. Beijão, até amanhã, tchau, viva!

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0: 지바가
1: Começou?
0: Tá na hora de brincar. Eba, tá na hora? A gente tá ouvindo passarinho. Você tá ouvindo passarinho? Eu tô ouvindo passarinho. Essa é a Lu que tá com passarinho aí? Eu, hein? É porque hoje é aniversário da rádio, né? Aí ele trouxe o passarinho dele. Tá começando a hora do recreio. Do Rádio Mineiro, cadê o sininho? Tá aqui. Eba. Boa tarde para todo mundo e para o mundo todo. Começando a hora do recreio do Rádio Mineiro, programa de rádio que eu criei e apresento há 39 anos. Muito obrigado você pela audiência. Obrigadíssimo. E hoje, dia 3 de setembro, é um dia muito especial para nós, porque é aniversário da nossa Rádio Inconfidência. 90 anos hoje, 90 aninhos. Então, desde já, parabéns para todos que já trabalharam aqui na rádio, que fizeram essa rádio e que fazem. Parabéns para nós, parabéns para todos. 3 de setembro de 2026, quinta-feira, signo de Virgem, último dia da lua cheia. Amanhã começa a lua minguante. Estamos falando de Belo Horizonte, BH, capital de Minas Gerais, Brasil, sudeste do Brasil, América do Sul, planeta Terra, e a temperatura agora, aonde estamos, é de 22 graus. Céu limpo e 22 graus. Está um pouquinho, quer dizer, você fica no sol é 25, tá? Está um pouquinho quente. É o inverno tropical, o inverno brasileiro. E hoje, dia de festa, aniversário da Rádio Inconfidência, gigante do ar. Parabéns mesmo a todos que já passaram por aqui, foram nossos colegas, e todos que hoje fazem essa rádio ficar no ar aí e deixando você, nosso ouvinte, cada dia gostando mais da programação, das músicas. Obrigado, o rádio é companheiro, a gente sabe disso, e a gente sabe também que sem você, que é o ouvinte, ela não existiria. Eba. Boa tarde, bom fim de semana, hoje é quinta-feira, para todo mundo e para o mundo todo. E meu nome é Tuti Maravilha, mas você pode me chamar hoje de Zé Fazendeiro. Você vai entender o porquê daqui a pouco. E agora a gente chama o nosso produtor. Boa tarde, Flávio Henrique Silveira.
2: Boa tarde, Vossa Excelência. Boa tarde, Zé Lu, equipe. Boa tarde aos nossos ouvintes. E parabéns à rádio aí pelos 90 anos, né? E vamos ouvir então já um trechinho do...
0: Pode ser.
2: O Beto Mateus, que é o técnico de gestão, proteção e restauro do IEFA, ele é um dos curadores da exposição em homenagem aos 90 anos da rádio, né? A exposição, inclusive, se chama Inconfidência, 2 pontos, 90 anos de história e memória. Ele e a Velise Maciel são os curadores da exposição.
0: Linda a exposição.
2: E ele passou aqui hoje de manhã pela rádio, pelo programa Em Boa Companhia, né, da nossa frequência AM, e falou um pouquinho da exposição, que qualquer um pode visitar, ela está aberta para todos aqui da população de Belo Horizonte, e claro, quem for de outra cidade estiver aqui também, que tiver curiosidade, de 9h30 às 4h30 da tarde, lá na sede do IEFA, que fica na Praça da Liberdade, aquele primeiro prédio servindo do CCBB, o último prédio à direita, né, aquele prédio verde ali, esquina com Gonçalves Dias. E ele passou hoje pela rádio e deu um recado, né, sobre como é essa exposição que todos podemos visitar lá na Praça da Liberdade. Solta aí, Zé Lu, por favor.
3: Na sede do IEFA, na Praça da Liberdade, número 470, nós temos lá uma exposição que traz um pouco essa história a partir dos profissionais que passaram por ela. A gente marca lá a presença desses auditórios, né, com uma foto registrando Clara Nunes no auditório da Rádio Inconfidência, ainda na feira de amostras, né. Nós temos lá elementos que ajudam a contar essa história, que é uma história técnica, com equipamentos, como o microfone que foi utilizado em 3 de setembro de 1936, ele está lá em exibição. O disco, que foi uma presença da família do cantor cantor Celso Garcia, o disco que comemora os 25 anos da rádio, que são os vibrantes 25 anos da Rádio Inconfidência, e um disco raríssimo que está lá sendo exibido e que é o primeiro registro fonográfico de Clara Nunes, está nesse disco. Nós temos lá as partituras que hoje estão sob guarda da UENG, da nossa Universidade do Estado de Minas Gerais, a presença de acervos pessoais de Bentinho do Sertão e também do cantor Celso Garcia, ou seja, uma mostra que traz elementos materiais que nos ajudam a contar os 90 anos da Rádio Inconfidência.
0: Beleza, a exposição então está aberta até quando, Flávio, mesmo?
2: Na data final ainda não tem. Então, acho que até o final do ano aí,
0: mas essa data semana, final, por exemplo, isso, semana que vem, dá para ver.
2: Isso.
0: E o endereço?
2: É lá na Praça da Liberdade, na sede do IEFA, né? Aquele último prédio ali à direita, o prédio verde, né? De segunda a sexta-feira, de 9h30 da manhã às 4h30 da tarde.
0: Beleza. Salve, salve, nossa Rádio Inconfidência, 90 anos. Inconfidência AM, tá? Agora o seguinte, Flávio Henrique, nosso produtor, é o cara que mais sabe sobre tudo da história da nossa rádio, depois de Velize Maciel, claro. Então ele vai nos ensinar, agora vai nos lembrar de momentos maravilhosos. A rádio, Flávio, foi fundada quando mesmo?
2: Vai, 3 de setembro de 36, né?
0: De 1936.
2: Isso eu sei.
0: E é a emissora mais...
2: É a emissora mais alegre, mais divertida, mais antiga.
0: Mais antiga de Belo Horizonte, sabia? É a nossa Rádio Inconfidência. E a rádio nasceu com outro nome. Qual foi mesmo, Flávio? Conta pra gente.
2: Qual é o nome mesmo, que tinha a rádio?
0: Não sei, não. E você falhou essa aula?
2: Essa eu falhei.
0: O que é isso? PRI3. PRI3. E o slogan era A Voz de Minas para toda a América, tá? Com esse nome, PRI3. Em 1938, a Rádio Inconfidência transmitiu o quê, Flávio?
2: 38?
0: Copa do Mundo, exatamente. Copa do Mundo de Futebol, que foi realizada na França. E em 1940, ela começou a transmitir também na faixa das ondas curtas, e aí mudou o nome para PRK5 e PRK9. Agora eu quero saber de Flávio Henrique, onde foi a primeira sede da Rádio Inconfidência?
2: Onde é a rodoviária, né? Na Feira de Amostras, né?
0: Na Feira Permanente de Amostras, um prédio que existia ali, onde hoje é a rodoviária, e foi ali que a Rádio Inconfidência começou. E qual é o programa mais antigo da rádio?
2: É a Hora do Fazendeiro.
0: A Hora do Fazendeiro. Isso. No ar desde 1936.
2: É uma semana depois que a rádio...
0: Que louco isso, né? Maravilha, né? E nos anos dourados do rádio, a Rádio Inconfidência contou com um elenco de mais de 500 integrantes e trouxe a Belo Horizonte nomes maravilhosos, e que eram os nomes da época da música brasileira, entre eles Orlando Dias, Nelson Gonçalves, Carmen Miranda, e além de lançar Clara Nunes. Clara começou a sua carreira cantando no microfone aqui da Rádio Inconfidência. Agora, Flávio Henrique, essa que nós estamos falando, a Inconfidência, é a AM, a faixa AM. Mas quando que nasceu a brasileiríssima FM 100,9?
2: 1979.
0: Isso. E a rádio aí criou um canal com uma frequência modulada, FM, e ficou conhecida como brasileiríssima, porque o repertório da rádio é totalmente nacional. E eu quero saber qual foi o dia que a FM entrou no ar. Você lembra?
2: Eu não sei se é 2 ou 4 de fevereiro, eu confundo.
0: 2 de fevereiro. Isso, Dia 2 de fevereiro, dia de Iemanjá. Salve, salve. E aí a FM está com quantos anos?
2: 79, ela está com 47.
0: 47,
2: né?
0: Hoje você está bom de número. 47. E lembrando que a Inconfidência, a rádio, é uma rádio pública do estado de Minas Gerais. E parabéns para todos que passaram por aqui, programadores, diretores artísticos, presidentes, secretárias. Eu entrei para a rádio, tinha até telefonista, cara. Então, parabéns para todos, né, Flávio, que fizeram e para os que fazem hoje a rádio. É,
2: trocentas pessoas, né? Gente demais, né? E até ali, acho que até os anos 70, né? Acho que quase todo jornalista, uma hora ele passou pela Rádio Confidência, né? Que trabalhou em outras rádios também. É. Aqui era, ou era uma escola, ou a pessoa trabalhava em outra rádio, vinha para cá. Se você pegar a história e escarafunchar, quase todos passaram por aqui.
0: É verdade. Inclusive meu tio, eu tive um tio que trabalhou aqui, tio Daniel, anos no início da rádio, era lá na feira de amostras, e ele era operador igual o Zelu, meu tio. E parabéns mesmo para a nossa Rádio Inconfidência, que é tão querida. Eu falo para todo mundo, a rádio tem um perfil único, cara, e as pessoas começam a ouvi-la e continuam ouvindo, né? As pessoas me param na rua e falam, eu fico ouvindo a rádio o tempo inteiro, eu acordo, ligo na Rádio Inconfidência. Muito obrigado você, ouvinte. Se não fosse você, essa rádio não existiria. Então você faz parte desse aniversário, ok? E Flávio Henrique, quero registrar, ontem eu fiquei sabendo, só à noite virou estrela o ator Gracindo Júnior, ontem, e o Gracindo eu trabalhei com ele no Alegro Desbum, um espetáculo do Vianinha, uma comédia, e a gente fez uma temporada no Teatro Ginástico, no Rio de Janeiro, direção do espetáculo Zé Renato, no elenco Berta Loran e outros maravilhosos, e fica aí a saudade do Gracindo. O Gracindo, a última vez que eu encontrei com ele, ele falou comigo, e eu trabalhei com o pai dele também, né, com o Paulo Gracindo, e aí o Gracindo Júnior falou para mim, Tuti, eu não esqueço você usando um tênis de cada cor. E é verdade, quando eu trabalhava com ele, eu usava um tênis vermelho e outro azul, a mesma marca, entendeu? Porém, cores diferentes. A pessoa era esquisita, continua, né? Mas eu lembro bem dele falando isso, a última vez que a gente encontrou. Um abraço para toda família, para os fãs de Gracindo Júnior. E Flávio Henrique, hoje você vai nos representando, mas eu vou te contar daqui a pouco, tá bom? Zé Lu, vamos agora para o intervalo e voltamos já, já.
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0: Eba, eba, eba, você tá ligado no Bazar Maravilha, estamos aqui comemorando 90 anos da nossa Rádio Inconfidência, gigante do ar. Obrigado você pela audiência. E Flávio Henrique, hoje você vai nos representando no aniversário da cidade de Pinheiro, que fica onde?
2: Pinheiro.
0: Pinheiro.
2: Pinheiro fica no Paraná.
0: Exatamente errado. Errado,
2: fica na Bahia.
0: Exatamente errado.
2: Em São Paulo.
0: Exatamente errado. Maranhão.
2: Maranhão.
0: Maranhão. Norte maranhense. Fica a 333 quilômetros de São Luís, 170 anos de fundação, 85 mil habitantes, e os primeiros povos originários foram os tupinambás. E essa região viveu uma disputa entre os portugueses e os franceses, né? Naquela época, lá atrás. E aí os tupinambás ficaram do lado dos franceses. E olha o azar deles, porque quem ganhou a briga foram os portugueses, que acabaram massacrando os tupinambás. Triste, né? Esse momento dessa região aí do Maranhão. Pois é, e a região turística dessa cidade é o cais de Pericumã. Pericumã é bem, bem indígena, né? Que fica localizada às margens do rio Pericumã. E essa cidade, Pinheiro, lá no Maranhão, é a cidade que nasceu
2: quem nasceu nessa cidade? O Boi Bumbá. O Boi do Maranhão.
0: Não, nada disso. É. Quem é?
2: É um personagem importante, é?
0: É, foi um moço importante.
2: Aqui no Maranhão?
0: Maranhão. Quem é? Nasceu em Pinheiro, lá no norte maranhense.
2: Zé Cavaleiro não foi.
0: Não.
2: É, Alcione também não foi.
0: Não.
2: Ferreira Goulart?
0: Não.
2: Também não. Maranhão.
0: Maranhão.
2: Tião Carvalho também?
0: Não.
2: Nasceu no Maranhão. Não foi Ferreira Goulart?
0: Não.
2: Nem quem
0: que vai acertar, não.
2: Em Pinheiro? Não vou saber, não. Quem que é?
0: O ex-presidente José Sarney. Eu tenho uma história com o Sarney engraçada. A Rádio Confidência, nós fomos fazer a cobertura da posse do Tancredo Neves em Brasília. Eu, Meires, Aidan, um monte de repórteres, e fomos para Brasília. E aí aconteceu o que todo mundo sabe, né? O Tancredo foi para o hospital às 11 horas da noite do dia anterior da posse. E aí a minha posição, inclusive a revista Manchete, estou eu lá, a minha posição era no início da rampa, onde o Tancredo ia subir, com a dona Risoleta. E a gente já era amigo, já conhecia o Tancredo e tal. Então a rádio me colocou ali e falou, na hora que ele descer do carro, você vai subindo com ele, eu pego uma palavra com ele. Eu falei, ok. Cara, eu fiquei na foto lá da revista, eu tô com a cara de decepção, sabe? Quando você está esperando chegar a Marilyn e chega outra pessoa. Sabe como foi isso que aconteceu nessa posse aí, lembrando dele. E a terra dele, Pinheiro, é onde nasceu o ex-presidente José Sarney. E quem nasce lá é o que mesmo?
2: Pinheirense,
0: acertou. Flávio Henrique, o que temos aí para os ouvintes? Mas antes vou dar a perguntinha de hoje. A pergunta, na verdade, não é pergunta, é complete a frase. Você vai ser o primeiro a completar a frase. Hoje, 90 anos da Rádio Confidência, a frase é: a Rádio Inconfidência para mim é?
2: Para mim, pessoa física, Flávio, enquanto pessoa humana, a Rádio Inconfidência para mim é como se fosse uma pessoa da família, né?
0: É, porque é o lugar que você vai todo dia, fica mais tempo aqui do que em casa.
2: Mas antes disso, já, né, já sentia ela como uma tia, alguma coisa assim, um parente, assim, sempre tive essa relação com a rádio desde de antes de trabalhar aqui.
0: Muito bem, sua família. Eu também, eu falo, o único lugar que eu vou todo dia, que eu passo um tempo, é aqui na rádio, né? Então, e você, ouvinte, complete essa frase aí hoje, escreva aí no nosso zap 982-99-1282. Se você estiver fora de BH, coloque 31 na frente e complete a frase. A Rádio Inconfidência, para mim, é... Complete a frase aí, e as mais interessantes eu vou lendo durante o programa. E concorre ao que hoje, Flávio?
2: Hoje, assim como quem está participando desde segunda-feira, está concorrendo a um par de cortesias para hospedagem em um final de semana no flat Vila Literária Tabuleiro.

0: né, da promoção, respondendo hoje a pesquisa Maravilha, tá? Você vai participar, quem for sorteado vai ganhar, vai ter direito a duas diárias, um final de semana inteiro lá na Vila Literária, lá Tabuleiro, um final de semana a combinar ainda, né, só não pode ser feriado, tá bom? E além disso, o ouvinte vai concorrer a ingressos pro show do Hora Pronobis, Quarteto Vocal, que é um quarteto vocal de Poços de Caldas, né, com cantores do sul de Minas, formado pela Juscelene Buozzi, o Wolf Borges, o Neutinho Prado Júnior e Abomina Bolsas. Eles se apresentam, é a única apresentação aqui em BH, amanhã, sexta-feira, 8 da noite, Casa Outono, Rua Outono 571, no Carmo, né? Eles cantam músicas brasileiras, também internacionais, é um quarteto de Poços de Caldas, o Hora Pronobis, se apresentando aqui em Belo Horizonte. E também temos ingressos para o musical O Saltimbancos, domingo, 4 da tarde, Grande Teatro Sesc Paládio, Rua Rio de Janeiro, 1046, no centro, direção do Carlos Gradim. Inclusive, ele gravou um recado pra gente, a gente vai ouvir daqui a pouquinho, tá bom?
1: É passarinho ou é pinto?
0: Uai, não sei.
1: Tem um passarinho aí, esse é a Lu que trouxe passarinho. É meio confuso. É pinto, né? Ou passarinho? Olha aqui os ingressos de hoje para concorrer. O sorteio da pousada é amanhã. Quem tá ali, já mandou o nome completo desde segunda-feira, já está automaticamente concorrendo. E amanhã a gente faz o sorteio no finalzinho do programa, antes das 4 da tarde. Ok? Então dá tempo ainda, você que ainda não mandou o seu nome completo, mande o nome completo e diga: quero concorrer à pousada. Ok? E os outros ingressos você pode escolher: do Hora Pronobis, Saltimbancos. Pode escolher o que você quer e não esqueça de mandar o nome completo, combinado? Que bonito hoje abrindo o programa com pinto. Pinto não, com passarinho.
0: E ele não para de cantar, né?
1: Ele é pinto ou passarinho?
0: Zé Lu
1: falou que é pinto.
0: Eu tô na dúvida até agora.
1: Eu não vi, eu só tô ouvindo, não tô entendendo também, não. O mundo tá doido demais, doido demais. Valeu, Flamengo. Tem algum toque aí da área cultural?
0: Tenho. Hoje, e fica em cartaz hoje e amanhã às 8 da noite, e amanhã às 5, o espetáculo Conduzindo Miss Martino, que é uma homenagem à era do rádio. É escrito pelo Luiz Vasconcelos, direção do Léo Fernandes, com a participação da soprano Fabíola Protzner e do barítono Pedro Viana. Eles interpretam músicas que ficaram conhecidas do grande público através do rádio, né, da história do rádio. Inclusive, tem até um Ford.
1: Tudo a ver com o dia de hoje.
0: Isso, tem um Ford modelo 1928 que faz parte do cenário, está lá no espetáculo. E o título, né, Conduzindo Miss Martino, é homenagem a Martinha, né? Martino, Vitória de Martino, o nome verdadeiro da Marlene, Martinha, que foi uma das cantoras mais importantes do rádio, a Marlene, né? Vitória de Martino, é homenagem a Marlene. Isso.
1: Marlene é italiana.
0: Isso. Então é hoje e amanhã, 8 da noite, e amanhã, 5 da tarde, também no Teatro Minas Tênis Clube, Rua da Bahia, 2244, em Lourdes, ingressos R$30 a inteira. Quero dar um toque para amanhã também rapidamente. É que está rolando ainda na exposição, até outubro, a exposição Asa de Papel Marcelo Xavier, lá no Centro Cultural Banco do Brasil. E amanhã vai rolar uma palestra com o curador Marconi Drummond. Né? Você que já curtiu a exposição, quem ainda não curtiu, a exposição está enchendo, está com
1: um público muito grande. Se você tem criança, leve a criança.
0: Isso. Se você quiser se aprofundar, né, sobre a curadoria, sobre como foi a montagem da exposição, o que é a exposição.
1: Vai ter esse papo amanhã.
0: Com o curador Marconi Drummond, amanhã, 4 de setembro, 7 da noite, lá mesmo no CCBB, tá? É só chegar, a entrada por ordem de chegada, então de graça amanhã, 7 da noite, lá no CCBB, palestra com o Marconi Drummond, curador da exposição Asa de Papel, Marcelo Xavier.
1: E eu quero mandar um abraço especialíssimo para o Marconi Drummond, foi curador dessa exposição do meu amigo, querido Marcelo Xavier, e o trabalho dele é maravilhoso, o que ele fez lá, e ele chamou outras pessoas maravilhosas para participarem dessa exposição, inclusive Léo Piló e outros. Olha, a exposição fica até dia 12 de outubro no CCBB, Praça da Liberdade, de graça. Leve a sua criança, se você tem em casa, e a exposição é linda, linda, é apaixonante. Pronto, falei, Marcelo, parabéns, Marcelo Drummond.
0: E já estão abrindo a bilheteria para venda de ingressos para o Grupo Corpo, tá em outubro, sábado só, mas se você não correr, você fica de fora. Estão voltando com o espetáculo Piracema, que eles estrearam, e o Lecuona, né? É. Que é um espetáculo belíssimo também, que tem 10 anos que eles já não fazem encenação desse espetáculo. A ingresso à venda, simpla.com.br, temporada em Belo Horizonte. Não, são vários dias. É lá no Palácio das Artes, temporada de 2 a 11 de outubro, mas os ingressos, a bilheteria já está abrindo rapidamente, esgota, né? Tem que correr para garantir o seu lugar.
1: Verdade. Né? Olha, acabei de

0: Descobri onde está o pinto. Ó, pinto, o passarinho. Tá no bolso do Otávio. Não tá? Tá. Fala que tá. Não tô acreditando. Tá, não tá? Valeu, Flavinho.
1: O último toque que eu tenho que dar hoje é que amanhã de manhã também vai ser aberta a retirada de ingressos. Aí é de graça, tá? A retirada de ingressos pro show do Cobra Coral na quarta-feira da semana que vem. E também o Pernambucano Fit é de graça, tá? Então, por isso, você tem que entrar rapidamente também amanhã, a partir das 9 da manhã, autêntica.com.br. O show é de graça na próxima quarta-feira, dia 9 de setembro, na Autêntica, tá? Então, entre no site amanhã pra você garantir os seus ingressos também, tá bom?
0: Belezinha. Valeu, Flavinho.
1: Valeu.
0: E agora, José Luiz, vamos abrir musicalmente, já que hoje é aniversário da nossa Rádio Confidência, 90 anos, vamos abrir com cantores de rádio, claro, mas não vou falar o nome deles não, são três intérpretes maravilhosos e vamos ouvi-los agora. Valeu, Flávio.
1: Valeu.
0: Solta aí, Zé Lu. Quero

0: Parabéns para você nessa data, querido. Parabéns, Rádio Inconfidência, 90 anos hoje. E ouvimos aí Chico Buarque, Nara Leão e Maria Bethânia fizeram do Lamartine Babo, do João de Barro, do Alberto Ribeiro, cantores de rádio. E obrigado a você que é nosso ouvinte nesses 90 anos de rádio. Nós temos ouvintes de 90 anos, sabia? Inclusive, quando eu estou andando pelas ruas, alguém me para e sempre fala: a minha avó, Tuti, tem quase 90 anos, ou já tem 90 anos, e ouve a Inconfidência todos os dias. É um amor que as pessoas, né, têm pela rádio, que é maravilhoso. E graças a vocês, nossos ouvintes maravilhosos, existe a Rádio Inconfidência. É uma rádio que tem um perfil único, que conta histórias da gente, que toca boa música brasileira. E são duas, né? Porque tem a AM880 e tem a FM 100,9. Muito obrigado você pela audiência. Vamos agora para um pequeno intervalo e eu volto já, já.
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0: E agora a hora do recadinho. Mandei um recado pro meu namorado. Nós vamos receber o recadinho agora de um amigo querido, Carlos Gradin, diretor de teatro, ator, e ele dirige o musical O Saltimbancos. E o Saltimbancos, essa montagem dele, por sinal, já fez várias temporadas de sucesso, mas ele volta esse fim de semana com o musical e ele vai dar um recadinho pra gente agora. Carlos Gradin, fala!
12: Querido Tuti, tudo bem? Que alegria falar com você. Aqui é Carlos Gradin, diretor do musical Os Saltimbancos, e quero convidar a todos para a nova temporada do espetáculo, que acontece nos dias 5 e 6 de setembro no Grande Teatro do Sesc Paládio. Apresentado pela Odeon Companhia Teatral e pelo Teatro em Movimento, o musical retoma o texto original de Sérgio Bardotti e Luiz Henrique Bacalov, com adaptação de Chico Buarque de Holanda, para retratar a história do jumento, o cachorro, a galinha e a gata, que, cansados de maus tratos, fogem de seus patrões e seguem para a cidade em busca do sonho de se tornarem artistas. Um clássico da literatura e do teatro que joga luz sobre debates atuais como desigualdade, violência simbólica e etarismo. A produção mineira tem sido sucesso absoluto de público e colocou Minas Gerais na rota dos grandes musicais nacionais, com uma grande estrutura que contempla direção musical e volume de corpos. O espetáculo traz em cena 14 atores, além de uma equipe técnica e artística de mais de 40 profissionais, reafirmando o compromisso da Odeon de produzir musicais em padrão nacional. O repertório segue original, com arranjos exclusivos em trilha gravada especialmente para a apresentação. Além de coreografias inéditas, os solistas Regina Souza, Marcelo Veronese, Tai Lenk e Diego Roberto interpretam os famosos personagens, proporcionando à plateia uma verdadeira viagem lúdica à obra, que passa de geração em geração. É um espetáculo para as crianças, jovens e adultos. Não percam!
0: Falou tudo, Carlos Pradinho. Você podia ser dramaturgo, diretor de teatro, ator. Você fala muito bem. Carlos Pradinho, um beijo para você. Ele disse tudo, né, gente? Esse musical é maravilhoso. Se você ainda não assistiu, não levou sua criança para assistir, tá na hora. Esse fim de semana, sábado às 18 horas, domingo às 11 da manhã e 4 da tarde, no Grande Teatro Sesc Paládio, Rua Rio de Janeiro, 1040. Você pode garantir o ingresso pelo Simpla e Simpla com y.com.br ou na bilheteria do teatro. E como ele já disse aí, o Gradinho disse, no elenco, entre outros, o Diego Roberto, Marcelo Veronese, Regina Souza e Tai Lenk. E tem um coro também de animais, que são eles o Iron Shevisky, a Ana Ranzi, Andréia Rodrigues, Bernardo Rocha, Célio Souza, Gabriela Domingues, Gil Guedes, Jéssica Pierina, Nina Moll e Ricardo Iker. Todos eles em cena com esse musical maravilhoso, o Saltimbancos. É um musical, na verdade, escrito por dois italianos, o Bacalove e o Bardotti, e a versão para o português foi feita por Chico Buarque. E a direção do espetáculo, Carlos Gradin. Tudo isso acontecendo agora, tá, galera? Sábado e domingo. Sábado, 6 da tarde, domingo, 11 da manhã e 4 da tarde no Teatro Sesc Paládio. Falou, Gradinho, um beijo aí pra você. Dá um beijo em todo o elenco aí, em toda a produção, por favor. E agora vamos ouvir no Bazar. Chegou a hora de ouvir João Cavalcante, filhote de Lenine, e cantando Dona Ivone Lara.

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0: 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Ouvimos aí João Cavalcante, filhote de Lenine, fez de Dona Ivone Lara e do Hermínio Belo de Carvalho. 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É o título desse samba. E antes, o João Cavalcante fez Nasci para Sonhar e Cantar, também de Dona Ivone Lara, em parceria com Délcio Carvalho. E daqui a pouco, no Bazar, a gente canta parabéns para os 30 anos do grupo Trampolim. Está celebrando aí 30 anos de uma carreira maravilhosa. E a gente conversa com um palhaço e uma palhaça do grupo Trampolim às 3h30 da tarde. Tarde. Combinado? E agora, olha que delícia, vamos ouvir uma gravação que foi refeita, na verdade, eles remixaram essa gravação. Eu estou falando uma gravação da Ana Cristina, nossa querida Ana Cristina. Quando a Ana lançou o primeiro disco dela, eu gravei uma vinhetinha que entrava no disco, abrindo o disco, eu falando agora com vocês, tal. E aí eles mudaram, pegaram essa vinheta e jogaram dentro da música e refizeram, e vamos ouvi-la agora. Ana Cristina.
1: Tirando o selo.
2: Tá boa, canoa? E agora você vai ter o prazer de ouvir Ana Cristina cantando

0: Eba, eba! Obrigado, Ana Cristina. Essa faixa faz parte do álbum dela, A Ponte, e ela dando uma notícia boa aqui. O disco A Ponte, que ela lançou anos atrás, vai entrar nas plataformas de áudio, agora no, nesse mês, agora de setembro. E aí ela escreveu: e fizemos uma surpresinha, aquela vinheta inicial com você abrindo o CD, agora mora dentro da música. Olha que bacana que ficou. Valeu, obrigado aí, Ana Cristina. E ela falou: inclusive na faixa vai constar Fit Tutti Maravilha, viu? Beijos, beijo para você também, Ana Cristina. Obrigado, viu? E ela fez aí canção para tocar no rádio, tudo a ver com o dia de hoje, que é aniversário da nossa rádio Inconfidência. E a música, sabe de quem é essa música? Tizumba, Maurício Tizumba. Tiza, um beijo para você. Vamos agora para o intervalo e eu volto já já.
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Eba, eba, eba, eba. Você tá ligado no Bazar Maravilha, programa de rádio que eu criei e apresento há 39 anos. E ainda falando sobre Ana Cristina é daquelas cantoras mineiras maravilhosas e que nasceu aqui na nossa Rádio Inconfidência, claro. Tipo Clara Nunes, tá entendendo? Pronto, falei. Bazar Maravilha até às 4 da tarde e agora perguntinha do dia, não é perguntinha, é uma frase para você completar. Como hoje é aniversário da rádio, 90 anos, a frase é o seguinte: a Rádio Inconfidência, para mim, é. Depois do é, você coloca o que você quiser. Arrimou, o poeta da tarde. A Rádio Inconfidência, para mim, é. Escreva aí. E eu vou lendo aqui as melhores, tá? Chegando aqui Gisele Nogueira, dizendo: a Rádio Inconfidência, para mim, é insubstituível. E ela colocou em letras maiúsculas. Insubstituível. Um forte abraço, Gisele Nogueira. Ô, Gisele, obrigado aí. Brigadíssimo, você ouvinte da nossa rádio, completando 90 aninhos. Brigadíssimo. Chegando a Jéssica Cristiane Silva, dizendo: a Rádio Inconfidência, para mim, é quando estou conectada em um momento de alegria e felicidade em saber que existe uma rádio que só transmite música boa e fortalece a cultura brasileira. Jéssica Cristiane Silva. Falou, Jéssica. Obrigado aí pelas palavras carinhosas. Brigadíssimo. Chegando aqui o motoboy Cristiano. A Rádio Confidência é minha discoteca. É onde eu escuto a melhor música. Tomou papudo. É o Cristiano Ferreira de Jesus. Falou, Cristiano. Se você quer completar a frase, entre no nosso zap 982-99-1282. Enquanto isso, vamos ouvindo aqui faixas de um álbum lindo chamado Só Louco. Um álbum que foi lançado em 1989 e é a cantora acompanhada pelo pianista, maestro, querido amigo Wagner Tiso. Inclusive os arranjos são do Tiso. A produção do disco foi do Mazola e da Gisele Goldoni, que na época era casada com Tiso. Então vamos ouvir três faixas desse álbum Só Louco.

0: Bravo, bravo! Gravação ao vivo. Você ouviu Nana Caymmi e Wagner Tiso, Maestro Tiso. Fizeram aí do Dorival Caymmi, pai de Nana, Rosa Morena. Antes, também dele, Só Louco. E abrimos com Se Queres Saber, que é do Peter Pan. E nesse sax maravilhoso aí, acompanhando Nana e Tiso, é o saxofonista Jorge Pardo, que arrasa, né? Parabéns, Jorge Pardo. A produção desse disco foi do Mazola e da Gisele Goldoni, que era casada com o Tiso, e esse disco foi lançado em 1989. Os arranjos são de Wagner Tiso. E o título do álbum é Só Louco, Nana Caymmi e Wagner Tiso. 15 horas no prego! Vamos para um pequeno... Cadê o passarinho? Vamos para o intervalo e eu volto já já.
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0: 15 horas no prego.
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0: Você tá ligado na Rádio Inconfidência, aniversariante do dia. Hoje, exatamente hoje, Rádio Inconfidência está comemorando 90 anos. Ela foi fundada no dia 3 de setembro de 1936. É a emissora mais antiga em atividade aqui em BH, Minas Gerais. Muito obrigado você pela audiência. E como você sabe, todos os dias, por volta de 15 horas, colocamos no ar duas gravações com a Baixinha, com Dona Elis Regina, e oferecemos para aniversariantes, datas especiais. Primeiro, hoje, oferecemos para todos aqueles que já trabalharam aqui na Rádio Confidência nesses 90 anos. Parabéns para todos vocês, para nós, parabéns. E hoje é dia do biólogo, eba, eba! E eu tenho uma vizinha bióloga, premiadíssima, competente, Cristiane César. Cristiane, parabéns para você. E tenho também um grande amigo, Roberto Gil de Lima, é biólogo também. Parabéns, Roberto, nessa data querida. Então vai aí para Cristiane César, para Roberto Gil de Lima e para todos que já trabalharam aqui na Rádio Inconfidência. Vamos ouvir, e ela vem cantando hoje a primeira canção. Ela faz uma homenagem a uma cantora que cantou muito aqui no microfone da rádio. E depois ela canta uma canção que diz: quero cantar para você segunda-feira de manhã pelo seu rádio de pilha. Quer que desenha? Com vocês, ela.
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0: Ela fez aí o primeiro jornal, que é da Sueli Costa, do Abel Silva, e a letra diz: quero cantar pra você segunda-feira de manhã, pelo seu rádio de pilha, tão docemente, e te ajudar a escalar esse dia mais facilmente. Falou e disse. E antes ela fez Alô, Alô, tá aí Carmen Miranda, que na verdade foi samba enredo da Grêmio Recreativo Escola de Samba Império Serrano em 1972. Inclusive, a Império Serrano, nesse ano, ganhou o carnaval com esse samba enredo, Alô, Alô, tá aí Carmen Miranda, que é do Heitor de Rocha, Maneco e Wilson Diabo. E hoje ofereço para todos os funcionários da Rádio Confidência, nesses 90 anos, todos que passaram por aqui, foram programadores, operadores de som, diretores, todos. Hoje a rádio está comemorando 90 anos. Parabéns para nós. E também ofereço para você que é biólogo. Hoje é o dia do biólogo. Tenho dois amigos, Cristiane César, minha vizinha, e o Roberto Gil de Lima. Parabéns para vocês e todos os biólogos que são nossos ouvintes. Parabéns. E hoje não tem perguntinha. Hoje é complete a frase. Já que é aniversário da rádio de 90 anos, a frase é: a Rádio Inconfidência, para mim, é. Complete essa frase. Chegando aqui o Lucas Barbosa Amorim, dizendo: a Rádio Inconfidência, para mim, é minha alma gêmea. Eba, falou e disse. Ô, Lucas Barbosa, obrigado aí pela participação. Chegando mais um aqui, pulou. Tá chegando um monte de gente querendo a pousada, né? Claro, né? Chegando mais um aqui, pulou, meu Deus. Pulou. Não, chegou. Jéssica Cristiane: a Rádio Confidência para mim é, quando estou conectada, num momento de alegria e felicidade, em saber que existe uma rádio que só transmite música boa e fortalece a cultura brasileira. Eba, eba, falou e disse. O Flávio Januzzi dizendo: em Confidência para mim é diversão, música boa, informação, falou e disse. Obrigado aí, Flávio Januzzi. Chegando aqui Alexandre, o Alexandre dizendo: a Rádio Confidência para mim é uma terapia, para eu ficar feliz todos os dias. Ó, até rimou. Você virou poeta, Alexandre. Alexandre, que ele não colocou o sobrenome. Alexandre Magno. Falou, Alexandre. Obrigado aí pela audiência, pela participação. Chegando aqui a Paula Carolina Mourão Simões: a Rádio Confidência para mim é uma companheira no trânsito. Olha que ótimo. A gente tem uma audiência realmente enorme no trânsito da cidade, principalmente hoje em dia, né? Que o trânsito fica parado horas, né? E o rádio é o companheiro, de verdade. Agora, você sabe que eles não medem a audiência do rádio nos carros? Devia medir, né? Parar o carro, o cara no sinal chegava lá e perguntava: ô, qual rádio que você está ouvindo aí? Se estiver desligado, qual que você ouve sempre? Te garanto que a Inconfidência vai ter uma pontuação maravilhosa. Salve, salve, Rádio Inconfidência, hoje 90 anos no ar. Vamos agora ao pequeno intervalo e eu volto já, já.
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Baza Maravilha está no ar há 39 anos, aqui na Rádio Inconfidência. Estou aqui de segunda a sexta, de 2 às 4 da tarde. E hoje é aniversário da nossa Rádio Inconfidência, 90 aninhos. E a frase para você completar hoje no nosso zap é: a Rádio Inconfidência, para mim, é. O nosso zap é 98299-1282. E coloque o nome completo, tá? Responda e coloque o nome completo para você concorrer amanhã ao sorteio da hospedagem final de semana no flat Vila Literária Tabuleiro, em Conceição do Mato Dentro. 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E quem já mandou o nome desde segunda-feira dessa semana já está automaticamente concorrendo, ok? Sorteio é amanhã. E completando a frase aqui de hoje, o Reinaldo Fernandes dizendo: boa tarde, Tuti, Flávio, Zé Lu e toda a equipe, a melhor rádio do Brasil, um patrimônio histórico cultural de Minas, do Brasil e do mundo, que precisamos preservar, independentemente dos governos. Reinaldo Fernandes. Falou, Reinaldo, obrigado aí pelas palavras, pela participação e pela audiência. Brigadíssimo. Chegando aqui a Carla Almeida França. Boa tarde, Tuti, todos do Bazar. Parabéns pelos 90 anos da rádio. A Rádio Inconfidência é, para mim, lugar de entretenimento, informação, lazer, cultura e respiro. Adorei o respiro. E respiro. É a Carla Almeida França. Falou, Carla. E agora, Carla, vamos voltar no tempo, tá? Vamos respirar um outro tempo agora, um tempo da Jovem Guarda. Se você tem mais de 38 aninhos, você se lembra da Jovem Guarda. Então você vai ouvir duas gravações agora, exatamente dessa época. Marcha Ré.

Elasqueira, Rony Fon fez aí A Praça do Carlos Imperial e antes Meu Bem, versão, né, canção de Lennon e McCartney, versão dele. E na época do Jovem Guarda, Rony Fon era chamado de Príncipe, por causa do livro Pequeno Príncipe na época, e ele tinha o cabelo lisinho, cara, e ele cantava, ele era um gato, e jogava o cabelão assim pra trás, era engraçado e bonito, né, tá aí até hoje, né, gravando, fazendo televisão. Salve, salve, Rony Fon. Bazar Maravilha tá no ar até as 4 horas da tarde. Chegando aqui a Luciana Guilherme dizendo: a Rádio Confidência para mim é memória afetiva. Pena não termos registros fotográficos, mas meu irmão mais velho conta que nosso pai, que não era cantor profissional, cantava nos programas ao vivo das madrugadas, mas não lembro o programa nem ou quem o conduzia. Me fugiu o nome agora. É Luciana Guilherme Xavier. Que história ótima, Luciana. Valeu. Em Confidência, hoje comemorando 90 aninhos. E agora vamos ouvir Johnny Alf dividindo o microfone com Caetano Veloso e Chico Buarque.

0: Maravilhoso Johnny Alf fez aí com Chico Buarque. Seu Chopin, desculpe, é dele, do Johnny Alf. E antes ele fez com Caetano Veloso, Olhos Negros, que é dele, do Johnny Alf e do Ronaldo Bastos. Vamos agora para um pequeno intervalo, 15 horas 30 minutinhos, e eu volto já já conversando com um palhaço e uma palhaça do grupo Trampolim, que está comemorando 30 anos de trajetória. Daqui um minutinho.
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0: E hoje é dia de cantar parabéns com força, porque é aniversário da nossa rádio, 90 anos da Rádio Confidência, e é aniversário do Grupo Trampolim, um dos mais importantes grupos daqui de Belo Horizonte, que tem uma trajetória maravilhosa, misturando palhaçaria, riso, música. Não, criaram uma linguagem própria, tá? E eles estão, na verdade, comemorando 32 anos. Eles não são baianos, mas começaram a comemorar 2 anos atrás, e segundo a palhaça aqui, Benedita Jacarandá, eles vão comemorar 10 anos. Está certo. Boa tarde, querida Adriana Morales.
1: Boa tarde, Tuti.
0: Tá boa?
1: Agora eu estou melhor ainda nesse dia de celebração dupla.
0: É. Uau, dupla.
1: Não é?
0: Exato. Se piorar ou se melhorar, é tripla, entendeu?
1: É isso.
0: Porque
1: é
0: o bazar também 40 ano que vem.
1: Nossa,
0: presta atenção.
1: Tuti.
0: Vocês que conhecem desde o início, né?
1: Desde o início.
0: É um tempo, né?
1: É melhorar demais, Tuti. Não
0: Adriana,
1: tenha dúvida.
0: Parabéns,
1: obrigada,
0: querida, por esse trabalho lindo que você faz.
1: Agradeço.
0: E esse palhaço, que é bom chamar as pessoas de palhaço, né?
1: Com a boca cheia.
0: Esse palhaço que tá do seu lado aí. É o sabonete. Ó, traz a toalha aí, o shampoo com o sabonete já chegou. Tá bom? Olha, chegou o assessor de imprensa aí. Olha a camisa donatão dele. Tiago Mafra, boa tarde.
2: Boa tarde, Tuti. Boa tarde a todo mundo que tá escutando a gente.
0: Boa tarde. Agora, Tiago, brincando, mas é verdade. Você é uma das poucas pessoas que a gente pode chamar de palhaço na cara, né?
2: Pode, a gente é elogio pra
0: gente. E Adriana, né? E elogio, claro que é. Por sinal, conta, você já contou, faz conta que eu lembro, mas eu não lembro de verdade. Como é que você sacou que você seria um palhaço? Foi uma criança que de repente você contou uma piada pra ela e ela achou deliciosa aquela história, foi isso?
2: Olha, não? Eu não tinha a menor ideia que eu ia ser palhaço. Mas uma vez numa festa de família, resgataram um filme de Super 8. Eu lá, criança na piscina, e o meu tio filmando, falou: "E você, quem é?" E eu disse: "Eu sou o palhaço Tiago." Mas eu não tenho essa lembrança.
0: Mas a família lembra.
2: A família lembra, né? Eu nem tava nesse Natal que exibiu esse vídeo, todo mundo me contou, falei: "Que coisa incrível." Mas eu não imaginava isso. Eu fui publicitário antes de ser palhaço.
0: Olha,
2: estudava
0: quase
2: comunicação,
0: tá vendo? Não, quase. Nossa. Adriana,
1: que time
0: quase
1: fala,
0: virou, né?
2: Mas eu resolvi usar minha criatividade para algo mais grandioso. E aí eu virei, aí fui, conheci o circo. Primeiro estudei circo na escola de circo. E aí
0: você
2: fui
0: fez lá tendo... com o Rogério, né?
2: Isso, na Espaço.
0: Na Espaço.
2: Isso, fomos da primeira turma da Espaço.
0: Rogério, aí, tá bom?
2: Tá ótimo, tá Rogério. Bem, tá aí, tá.
0: Ah,
2: tá
0: beijão, firme. Rogério. Rogério e.
2: Inimar, Juninho.
0: Isso, Juninho. É.
2: Um beijo pra eles.
0: Então foi assim que o Tiago Mafra, que seria um grande da propaganda brasileira, se tornou um palhaço.
2: Isso aí.
0: E feliz, né?
2: Feliz da vida.
0: E você, Adriana Morales, com esse nome meio cubano, meio latino, Morales, você, como é que foi que sacou você palhaça?
1: Então, o meu caso, eu era jornalista.
0: Olha.
1: Trabalhava numa TV. Na época.
0: Aqui em BH?
1: Canal 25.
0: Canal que eu 23. Trabalhei lá. 25.
1: Era o 25. Era do Lauro.
0: Eu inaugurei o canal e foi o primeiro canal a cabo de Belo Horizonte.
1: Isso,
0: canal 25.
1: Tuti. Eu estudava jornalismo na época, eu era estagiária da Daniela Zupo,
0: claro,
1: da Tatiana Carvalho, Dani. Ali ficava o Dudu também, né? Eu peguei essa galera toda do Pachecão.
0: Só tinha marginal.
1: Só, eu ficava já ali na cultura, né? E aí fui fazer uma matéria sobre circo na Espaço.
0: Pra televisão,
1: Tuti. E aí eu me apaixonei e comecei a fazer como um esporte, uma atividade física. Eu falei: "Ah, vou fazer uma aula de aéreo." Só que
0: era,
1: eu falo,
0: aqui embaixo, na Francisco Salles.
1: Isso,
0: aquele
1: bem pertinho,
0: enorme, bacana.
1: E eu falo que a vida me preparou sem eu saber, a vida inteira, porque eu era dos esportes, fiz ginástica olímpica muitos anos e tudo. Então o trampolim já existia, porque o Rogério e Juninho fundaram a escola e o trampolim juntos.
0: Uhum.
1: Já existia. E uma das integrantes estava saindo, eles precisavam de alguém para substituir num espetáculo.
0: Cara, você foi nessa hora lá fazer uma matéria.
1: Fui fazer uma matéria, comecei a fazer aula de trapézio.
0: Uhum.
1: E aí me chamaram: "Adriana, você não quer substituir nesse espetáculo? Nada assim, muito compromisso, não. Só precisamos de uma substituta." Olha, eu falo que
0: é louco, né?
1: A gente fala que eu roubei essa frase do Cícero. Eu falo que não fui eu que escolhi o circo, foi o circo que me escolheu.
0: Com certeza. Agora, as coisas têm uma força mesmo para acontecer, né?
1: Tem.
0: Às vezes, vou lá fazer essa matéria. Para quê, gente? Será que é eu mesmo que vou fazer? Você pensa, nem acredita que daquilo vai mudar tudo a sua vida.
1: Eu não tenho dúvida, Tuti. Eu acredito muito nisso.
0: E hoje o Grupo Trampolim, 32 anos de trajetória maravilhosa, com um repertório maravilhoso. São quantos hoje no grupo? Você entrou 4 anos depois que o Rogério fundou, não foi?
2: É, eu entrei 6 meses antes da Dri. Quando ela chegou, eu já estava ali. A gente participou, né, do Hora Pro Circos juntos e seguimos juntos aí, né? Depois viemos.
0: Você também tem 4 anos, então, Adriano?
2: Antes do Rogério. Depois do Rogério.
1: Exatamente.
2: Depois
1: da fundação. Fundou a gente
2: em 94 e a gente chegou em 98 ali no trampolim.
0: Entendi. Agora vocês conseguiram criar uma linguagem para esse trabalho de vocês, essa palhaçaria, essa fazer as pessoas felizes, rindo, que é um prazer isso, né, gente? Cá pra nós.
2: É muito.
0: Um prazer quando você faz alguém rir, ou um, ou dois, ou três, não importa. Quando você consegue fazer isso, é muito lindo. E vocês conseguiram criar uma marca com a música, com a palhaçaria, não foi? Conta,
1: Adriana. E com a impro
0: de improvisação.
1: A impro é um sistema, assim, a gente improvisa muito, tem algo que é improvisar, que todos improvisamos, né? Músicos, artistas.
0: Precisa ter vários jogos, né? Era brincadeira.
1: Mas existe uma técnica, um sistema impro, que é você aprende técnicas para se construir uma história ali na hora, né? Com elementos que vêm de fora, do público, enfim,
0: e
1: isso varia.
0: Surpresas também.
1: Sempre surpresa. Você vai construindo juntos, né? Então a gente foi se especializando na palhaçaria, a música também, cultura popular, a gente sempre tocou Tizumba, era ali
2: Maracatu,
1: dessa turma da Espaço.
0: Eu lembro uma festa lá da Espaço.
1: Os cabarés,
0: os cabarés
1: circenses,
0: nossa.
1: Marina Machado.
0: Eu lembro eu chegando, saindo, eu não lembro
1: disso. Pô, a gente lembra, de manhã, todo mundo ia embora, a gente ficava lá varrendo o galpão. A gente já deve ter, vamos, Tuti, tem que mexer.
0: E era, né? Festanças maravilhosas. Cabaré, né? Que chamava.
1: Era, cabaré
0: fim de semana. Tempo bom aquele.
2: Muito
0: nossa,
2: bom. Muito
0: cara,
2: bom.
0: Nós estamos falando de 30 anos atrás.
1: Estamos, Tuti.
0: Eu era lindo, lembra? Eu tinha 1,80m. Olhos azuis. Eu era lindo, gente.
1: Ai, que
0: delícia. Tudo. Agora, gente, mas a gente está brincando, mas é verdade. Vocês acabaram criando uma marca. Não foi, Thiago?
2: A gente veio do nosso amor por essas linguagens, né? Da palhaçaria que sempre nos encantou, a música que sempre veio com a gente também. E mais tarde veio a impro, que também nos cresceu aos olhos, porque a gente viu que tem muita coisa em comum com a palhaçaria, coisas diferentes, mas muita coisa que podia uma servir para outra.
0: Claro.
2: Então viemos nos jogando nesse caminho, né? E fazendo a nossa mistura dessas coisas.
0: E a magia tá nisso, né? A impro, a música, a improvisação, principalmente com plateia, crianças ou adolescentes, e adultos também. Alguém solta uma palavra lá engraçada, né? Dá para brincar em cima daquilo na hora, não dá?
1: Dá demais. Eu acho que é essa inteligência, assim, essa escuta. Você tá num ambiente ali, dando seu texto, e aí passa um cachorro ou alguém ali que tosse. Mas ao mesmo tempo, você sabe que tem que ter, assim, muito jogo de cintura, porque às vezes, se você toda hora para aproveitar um elemento, você pica demais. Então, é aquele equilíbrio.
0: Mas se eu, por exemplo, você tá lá em cena, você lá tá com a sua Benedita Jacarandá, que é o nome da palhaça, e tá com o Sabonete, que é o nome do palhaço Thiago Mafra, aí eu passo lá de bicicleta do lado, vejo vocês e grito assim: Galo!
2: Já vamos puxar a ola. Olha a ola.
1: Olha a ola. Agora me recuperando.
0: Dá pra criar em cima e continuar a história.
1: Claro. E, apesar de que sempre é polêmico, você trazer alguns temas assim com grandes plateias, né? Então, futebol, né?
0: Assuntos, né, da massa,
1: tudo,
0: né,
1: assim que divide,
0: que são
1: muito
0: radicais, né?
1: Exatamente, você tem que saber onde você está pisando. Mas, por exemplo, uma vez a gente estava apresentando em, eu nunca esqueci, em Betim. E aí a gente estava lá na praça, no espetáculo, e tinha uma igreja perto. Aí eu, na hora, aconteceu alguma coisa assim, e eu falei: Senhor, juro, Tuti, me dá um sinal. Eu falei assim, improvisando. Aí o sino da igreja, blém,
0: uau.
1: Todo mundo, minha mãozinha, ela combinou isso com o padre. Não foi isso, é uma, esse
0: cara,
1: clássico.
0: Que genial.
1: São os presentes,
0: uau,
1: né, da profissão, da vida.
0: Você sabe que na minha carreira eu fui muito MC, fiz vários trabalhos de mestre de cerimônia, apresentando shows, projetos. Eu fiz anos festival de papagaio, fiz o Expresso Melodia pelo interior de Minas, palco, apresentando. E eu dependia disso, da reação da plateia para criar em cima. Cara, é um jogo genial. Agora, é que você disse, Andréia Morales, Adriana Morales, você tem que ter cuidado, senão você vai picando demais e perde o conteúdo.
1: Exatamente.
0: Não é?
1: É essa inteligência ali de saber até onde, que também acho que é isso, né?
0: A prática
1: vai nos dando esse know-how.
0: Eu conto sempre essa história. Eu estava fazendo norte de Minas, a gente fazendo Expresso Melodia, era um caminhão palco maravilhoso, com uma banda, um mágico, e eu apresentando. E aí, de repente, eu entrei em cena, todo fantasiado, roupa de Léo Piló, e entrei em cena. A garotada que estava na beira do palco, assim, do caminhão, começaram a gritar: boiola! Boiola! Boiola! Cara, eu não sabia o que era boiola. Aí eu parei e falei assim: peraí, que é boiola? E o menino falou assim: viado! Eu falei: ah, tá bom! Cara, eu não conhecia a palavra boiola. Levei na boa, e o tempo inteiro da apresentação eu falava assim: o boiola agora vai anunciar o seguinte. Aí, entendeu? Foi o jogo, foi mudando, isso, né?
1: Igual apelido, né?
0: Igual apelido.
1: Você invoca.
0: Se você reclama, a galera invoca.
1: Pega.
0: Gruda. E começa a te chamar.
1: Gostar.
0: O Adriano Morales, seu Thiago Mafra, conta, como é que vai ser a comemoração dos 30... Ah, não, um minutinho. Vamos agora para um pequeno intervalo e voltamos conversando com o Grupo Trampolim, com o Thiago Mafra e a Adriana Morales, que vão contar pra gente como é que vai ser a comemoração, que é uma mostra gratuita de espetáculos e oficinas. Eles vão contar daqui um minutinho.
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0: Música. Paz da Maravilha está no ar e hoje estou recebendo aqui o Grupo Trampolim, dois integrantes do grupo. São quantos mesmo que vocês falaram hoje?
1: São cinco.
0: Cinco.
1: Em cena, né, Tuti?
0: Em cena,
1: nos bastidores.
0: Bastidores. E a equipe toda vai o quê? Para 15?
2: É muita 30. Gente, tipo 8.
0: Agora então, para não dar ciúme não, ninguém, não. Thiago. Para não dar ciúme ninguém.
1: Não, Thiago, você está tirando gente.
2: Num projeto
1: aí,
2: assim, aí dá bem mais gente, mas no dia a dia ali do grupo, somos chutinho, enxutinho.
0: Agora, Thiago, vamos falar o nome dos outros em cena. Para não dar ciúme gay, falei, eu estava ouvindo a entrevista lá da Benedita, do Sabonete, não falaram o meu nome. Isso. Fala o nome.
2: Rafael Protzner. Palhaço Alfinete.
0: Não, olha o nome, sobrenome chique. Protzner. Protzner. Tem que dobrar a língua pra ficar precisando.
2: Isso. Isabela Leite, que é a Batata Doce.
0: Ótimo.
2: E
0: nomes.
2: O Marcos Henrique Nascimento, que é o Moixoi.
0: Perfeito.
2: Esses estão em cena com a gente. Esquecendo alguém?
1: Não, em cena
2: é isso.
0: Agora, Adriano, uma pergunta que eu queria fazer também. Como é que nasce um texto da palhaçaria? Porque é muito movimento, é muito corre pra cá, troca de roupa, faz aquilo, e rola no chão, mas tem que ter um texto, um princípio, meio e fim, vamos dizer assim. Como é que é feito isso?
1: Então, essa dramaturgia, é claro que é como funciona pra gente, né, Tuti? Não existe uma verdade absoluta. Uhum. Mas pro palhaço, como o palhaço não é um personagem, é a gente ali nas nossas direções, na nossa essência, que a gente exagera. É muito difícil você colocar na sua boca um texto de outra pessoa. Então, normalmente, essa dramaturgia é a gente que faz.
0: Vai fazendo a 4, 6, 8 mãos.
1: Exatamente.
2: Às vezes, numa improvisação que dá certo, mantém.
1: Funciona muito assim. Improvisa-se. O que que fica dessa improvisação? Trabalha, elabora esse texto, tal. Vai de novo pra sala. Improvisa. Então, vai lapidando, assim. Então, esse texto, agora, ele nasce da ação.
0: E o feedback, vocês fazem uma apresentação... ensaio antes ou não?
1: Um ensaio aberto,
0: ensaio,
1: né?
0: Ensaio aberto é chamado.
2: Mesmo porque pro palhaço é uma coisa muito complicada trabalhar numa sala sem público. A gente só existe mesmo com o público. Ali é um plano, na sala, a gente faz um plano. Na hora que a gente encontra o público, é que vamos ver mesmo. Então, normalmente, nossa estreia, nós tivemos poucos encontros com o público. Então, assim, ali, nosso espetáculo, quanto mais longevo, mais trabalhado ele é.
0: Claro, mais lapidado.
2: Mais lapidado, assim. E o palhaço se coloca cada vez mais nele.
0: E olha, eu tenho um texto lindo aqui que eu vou ler, que eu gostei, tá? E é da Adriana. A música, a palhaçaria e a música estavam presentes desde a fundação do grupo, enquanto a improvisação ganhou posteriormente um papel cada vez mais estruturante. E aí vocês criaram a marca de vocês. Não é? Não foi vendo ninguém fazendo desse jeito, foi vocês criando.
1: Porque são, principalmente, a música, ela permeia tudo, assim, é mais fácil você ver isso, mas a palhaçaria, a impro, elas são muito distintas, mas ao mesmo tempo elas têm um ponto de conexão. Então, a gente entendia que a gente fazia, às vezes, o palhaço improvisando. E não era isso. Assim, não é sobre
0: claro
1: palhaço.
0: É aquele passo que você dá, o cara do som solta o playback na hora.
1: Tuti, é uma fusão. Assim, a gente foi entendendo ao longo desses anos que essas linguagens, elas foram se fundindo e se tornaram uma linguagem só, que é essa misturinha.
0: E vocês são maravilhosos, tá? Eu agora faço elogio na cara mesmo. Vocês são demais. Olha, o tempo não para. A comemoração, espetáculos gratuitos, duas oficinas.
1: Isso, ó, exatamente, duas oficinas, uma de impro e palhaçaria, que já começou, Tuti, essa
0: mas
1: semana.
0: Mas dá tempo de fazer a inscrição ainda?
1: Já tá lotado. Agora
0: tá.
1: A iniciação, semana que vem é palhaçaria. Palhaçaria percurso afetado, semana que vem ainda dá
0: essa
1: tempo.
0: Essa oficina, e onde é que faz a inscrição?
1: É legal entrar no nosso Insta, que lá tem todos os links.
2: @trampolim com U.
1: Trampolim
0: trampolim com U.
1: É, a programação é muito...
0: Não tem grupo, não.
1: Não.
0: É arroba trampolim. Trampolim, é. T-R-A-M de Maria, P-U-L-I-M de Maria.
2: Isso, exato.
1: Agora, Tuti, são 7 espetáculos, todos gratuitos, espalhados pelos centros culturais da cidade.
0: Tá lá a programação também.
1: Toda. Mas a gente não pode deixar de reforçar que a gente, a estreia da mostra é nesse sábado, com espetáculo maravilhoso, Manotas Musicais. Então,
0: Manotas
1: queria convidar todo mundo pra gente começar assim.
0: E aonde é? Que horas?
2: Centro Cultural Usina de Cultura.
1: E isso, é, às 16 horas.
0: Onde que é o Centro Cultural Usina?
1: Ipiranga.
2: Bairro Ipiranga.
1: Bairro Ipiranga.
0: Às 16h.
2: Isso. Esse é um espetáculo que rodou no Palco Giratório em 2016. Ele é um espetáculo grande, assim. Então a gente faz pouco. É uma das poucas chances de assistir. Então quem que puder, vale a pena.
0: Então é às 16h, lá no Centro Cultural Usina de Cultura, no bairro Ipiranga, de graça.
1: Você
0: que mora aí no bairro, perto do bairro, leve sua criança, leve a criança que tem dentro de você. Gostou da frase criativa? E aí o resto da programação, que é enorme, vocês vão aí procurar, pelo Insta,
2: isso.
0: Só é colocar trampolim.
2: Link isso. Na bio, aquela história toda.
0: Aquela história toda, aí tem tudo lá. E o interessante é que é tudo de graça, gente, não paga nada pra ver essa galera aí, maravilhosos, apresentando e fazendo você rir.
2: Bom
0: isso
2: demais.
0: É que é bom, é bom demais, né? Não?
2: É bom demais.
0: Gente, parabéns, obrigado. Falamos tudo, quase tudo,
2: quase,
0: né?
2: Tudo.
0: Dá tempo, né? Mas sabe por quê? Eu quero terminar com uma música, que hoje é aniversário da nossa rádio, e eu quero terminar com Moraes Moreira, fechando o nosso programa. Ô, Tiago Mafra, faça o convite, Sabonete. Por que o nome Sabonete você criou?
2: Minha mestra disse que eu era muito escorregadinho. Tentava me cercar do lado, eu escorregava. Cercava do outro, eu escorregava. E assim ela me sugeriu esse nome.
0: E você, Benedita Jacarandá?
1: Madeira Nobre, né? Aí é só olhar quem que
0: deu,
1: vai ter.
0: Quem
1: a
0: deu?
1: Mesma mestra. Tuti, nós nascemos na mesma maternidade, no mesmo ano, um dia depois do outro. Depois nos encontramos no circo.
0: Mesmo?
1: E no circo nós nascemos juntos, Benedita e Sabonete, na mesma oficina, na mesma maternidade, com a mesma parteira. Essa é nossa história.
0: Genial essa história.
1: É muito parabéns. Linda.
0: Muito linda.
1: É,
0: já
1: sim.
0: Ouvi, são raríssimas essas histórias.
2: Pensa num mapa astral igualzinho. Só a lua que é diferente.
1: É coisa mais
0: claro,
1: dá até aflição.
0: No mesmo dia, né?
1: E do mesmo período, nós nascemos no mesmo período, madrugada, num horário muito parecido. Então, é verdade.
0: Cara, mapa astral.
1: Que genial. Dá aflição.
0: Cara, que beleza. Parabéns, gente.
1: Obrigado.
0: Leva um beijo pra todos.
2: Pode
1: tá?
2: deixar.
1: Deixar
2: pode
1: que
2: deixar.
1: A gente dá muito.
0: Convida agora rapidinho, como se fosse um palhaço. Como é que ele convidaria?
2: Atenção, atenção, Belo Horizonte. Última chamada. Vamos comemorar os 32 anos do Grupo Trampolim e estamos esperando vocês pra morrer de rir por mais 30 anos.
0: Benedita, é você, Benedita.
1: Simbora, meu povo. Nós estamos esperando todo mundo lá pra gente celebrar. Bora!
0: Eba! E agora, Moraes Moreira, fechando o programa de hoje. Solta aí,

0: Aumente o seu volume. Parabéns, Rádio Confidência, 90 anos hoje. Ouvimos aí Moraes Moreira. Fez aí sintonia dele, Zeca Barreto e Fred Gomes. E muito obrigado a todos os ouvintes. Olha, são milhares, cara. Eu li aqui alguns, mas são muitos, muitos, muitos participando hoje no nosso zap e desejando mil felicidades para a nossa Rádio Confidência. Muito, muito obrigado mesmo de coração a todos aqui que estão mandando parabéns para nós, que são nossos ouvintes. Se não fosse vocês, a gente não estaria completando 90 anos dessa rádio única e maravilhosa, Rádio Inconfidência. Muito obrigado. E olha, quem ganhou ingressos para o musical Saltimbancos, domingo, 4 da tarde, foi Alessandra Aparecida do Amaral. E para o show Hora Pronobis, que acontece lá na Casa Outono, nessa sexta-feira, para o Flávio Januzzi. Alô, alô, alô, alô, Flávio Januzzi e Alessandra Aparecida do Amaral. Flávio Henrique vai entrar em contato com vocês no zap de vocês, ok? E amanhã o sorteio da hospedagem no flat Vila Literária Tabuleiro. Você que mandou seu nome completo desde segunda-feira, cruze os dedos que o sorteio é amanhã. Muito obrigado hoje, o recadinho do diretor de teatro Carlos Gradim, e muito obrigado Adriana Morales, a palhaça Benedita Jacarandá e o Tiago Mafra, o palhaço Sabonete do grupo Trampolim. Muito obrigado pela presença. Grande beijo para todo mundo, obrigado a todos que tornam possível o nosso trabalho. Fique agora na M880 com o programa Delírio e Companhia com Everton Montijo e PC na mesa de som. Ah não, PC tá de férias. E na FM você fica com Zé Lu na mesa de som e Cristiano Batista no microfone com o programa Almanac. Eu volto amanhã com Sexta Maravilha. Você vai gostar, que amanhã vai ter música ao vivo aqui no Bazar. Aguarde, surpresa. Zé Lu, feche as portas. Viva a Rádio Confidência. Viva!
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0: tarde, Brasil! Tá começando no seu rádio mais um programa Delírio e Companhia. Vamos juntos até aos 5 minutos para as 5. Daqui a pouco, seu Onofre, locutor oficial, seu Zé Aparecido, na mesa de áudio e programação musical, o nosso DJ PC, o Paulo César. Vladimir Penido é o nosso produtor, eu sou Everton Gontijo e começamos com a parada de sucessos de todos os tempos.
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Estamos de volta com Delírio e Companhia pela Rádio Inconfidência Belo Horizonte, na parada de sucessos de todos os tempos, o encontro de dois grandes ícones da música popular brasileira, Tim Maia e Gal Costa. Um dia de domingo. Tá chegando agora o Moshiba.

0: para todos. Deus abençoe, ilumine e proteja a todos, principalmente os velhos e as criancinhas do vovô Anofre. Tudo bom, narigudo?
1: Tudo bem.
0: É isso aí, né? Mais uma tarde juntos.
1: É isso, muito bem, vem chegando agora a voz de Sapo Rouco.
0: Boa tarde, boa tarde, boa tarde a todos. Boa quinta-feira, o Figueiredo já está assustado. Eu já estou até um pouco rouco, não é? Sem vergonha. O Shiba, meu querido amiguinho, como vão as coisas? Tudo bem? Tudo bom. Narigudo.
1: Eu tô bem, locutor oficial. E aí, manchete?
0: Atenção, atenção, atenção. Daqui a pouco eu falo a notícia, mas por enquanto, Moshiba. Atenção, Moshiba, qual a diferença entre gazela e veado?
2: Não sei, não sei por que você tá perguntando isso.
0: É porque eu tenho aqui a curiosidade em mãos, não é? E vamos lá, então. Existem várias diferenças. Para começar, as gazelas pertencem à família Bovidae, enquanto os veados fazem parte da Cervidae. A diferença fundamental entre as duas famílias está no troféu que enfeita a testa dos animais. Os cervídeos têm chifres que caem todos os anos e são trocados por outros. Essas galhadas normalmente também se dividem em várias direções. Já os bovídeos têm cornos que duram a vida toda e, em geral, sem ramificações. Outra diferença é que as gazelas só são encontradas na África, em regiões isoladas da Ásia. Já os veados, nome genérico de cerca de 40 tipos de cervídeos, são originários de todos os continentes, exceto da Oceania.
2: É, grande coisa, uma informação assim que eu acho que eu não ia nem dormir se você não conta um trem desse pra mim. Cachorro sem vergonha, aborrecido.
3: Opa, opa, opa, sou Edson. Tá tudo bom aí com vocês? Ô, Mofre, meu amiguinho querido.
2: Ô, meu pai do céu, por que será que não vai viajar, né? Só dá uma esticada, vai passear.
3: Ô, Mofre, hoje eu vou, porque as moças foram viajar, sabe? Então hoje, quando eu sair daqui, eu vou passear. Vou lá em Bom Despacho.
2: O povo lá deve ficar chateado, viu? Que eu sei lá aborrecer eles, viu?
3: É o quê?
1: Nada não, seu Zé. Tudo bem, seu Zé?
3: Sou Edson. Boa tarde para o senhor. Está tudo bom?
1: Tudo bem. Tô gostando de ouvir o português, né?
3: Qual português?
1: Tô me referindo ao senhor, né, praticando aí um bom português.
3: Ah, bom, mas eu falo direitinho, bobo. Aí, isso aí, tudo aí, ó. Tudo renuído.
2: Quem? Tá eu, locutor, e o narigudo.
3: Ah, locutor oficial, agora ele é meu companheiro. Nós sai aí, é direto, bobo.
0: José é meu amigão. José é um bom companheiro, José é um bom companheiro, José é um bom companheiro, ninguém pode negar.
3: Mas é bom companheiro.
1: Mas demorou, né? Demorou pra caramba, né? Quanto tempo você ficou aí, quanto tempo você ficou praticando aí, passando a lábia no José pra ele poder virar seu amigo locutor?
0: Foram vários anos, né? Esse é um homem difícil pra caramba, viu?
2: É, só é quem dobra ele é você e as moças, né? Lá também, lá ele fica mansinho, igual um gatinho, né? Lá na casa das moças, lá ele fica igual um gatinho.
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5: Muito bem, locutor oficial. Vamos relembrar o nosso queridíssimo menino gordo em mais um embate com seu Onofre e também delirando com seu Zé Aparecido. Vamos matar saudades do nosso amiguinho menino gordo. Memórias. Memórias. Memórias. Memórias. Do menino gordo.
6: Duende.

0: um carro estacionado com o motor ligado, luzes acesas e música alta. Ao se aproximar, o policial viu o motorista de 23 anos fantasiado de duende dormindo ao volante. Depois de desligar o carro e acordar o motorista, o sargento sentiu um forte cheiro de bebida alcoólica em seu hálito. Após falhar em todos os testes de sobriedade, o motorista acabou sendo preso.
1: Bem feito, e tinha que deitar no lombo dela a chicotada. Sem vergonha, dirigindo bêbado vestido de doente, né?
0: Duende, Sonora, duende.
1: O que que vem a ser isso, duende?
0: É um ser, assim, de outro mundo, que eu teria muito medo de se aparecesse pra mim, Sonora.
1: Se o duende viesse a ser, ele ia morrer de medo.
0: Que isso, Sonora?
1: Ai, ai, ai, menino gordo, ajudante de Papai Noel.
0: Sonora, eu imagino o duende, um ser, assim, com uns braços grossos e curtinhos, né? Sonora. Tipo aquele sujeito que eu entrevistei uma vez com os dedos grossos e curtos, viu, Sonora?
1: Tudo dele é isso, sabe? Acabou com o dedo grosso, não sei o quê. Acho que é por causa do berruguinho.
0: Que isso, Sonora?
2: Muita saudade do nosso querido menino gordo e também do seu Zé da Bicicletaria, que depois vou colocar aqui uns causos dele, né, pra gente matar a saudade. Os dois inesquecíveis, saudosos, queridos amigos, eram, além de companheiros aqui do programa, amigos, né? Pessoas com quem a gente sempre estava falando e tal. Seu Zé da Bicicletaria era meu vizinho. E o menino Gordo, a gente também estava sempre se falando através do WhatsApp e tudo mais. Muitas saudades, mas precisamos continuar.
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0: Como eu disse, vamos ouvir nosso querido, saudoso Seu Zé da Bicicletaria.
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2: Lá em Paraguaçu, antigamente, quando era uma cidadezinha pequenininha, pequenininha, a gente ainda chamava Carmo dos Tocos. Era Carmo dos Tocos, chamava Paraguaçu. Toco. É, porque tinha muito toco, sabe? Mas lá não tinha fábrica de caixão, não, sabe? E eles precisavam de caixão quando morria alguém. Lá eles iam lá em Arfenas buscar caixão.
3: Credo.
2: E tinha um Tonhão lá que tinha um Fordinho, bom. Ele foi lá um dia buscar o caixão e veio vindo pra estrada, assim. Tinha um pretinho que trabalhava lá, bom. Tinha apelido de Jabuticaba. Ele era tão pretinho que até brilhava só. E ele era banguela, rapaz. Ele era feinho, rapaz. Ele ria na ponta esquerda e ponta direita e um embaixo. E assim, ele lidava com a enxada nos pés de café. Teve um dia que matou uma cascavel bitela lá, que contou pra nós. E ele vinha vindo pela estrada com a enxada assim. O Tonhão viu ele e falou assim: aquele é o Jabuticaba. Aí parou, deu carona pra ele. E pegou, subiu no caminhão assim. E começou a cair uma chuvinha, bom. E ele já tava meio constipado. Aí começou a cair uma chuvinha, ele falou assim: rapaz, eu já tô constipado, eu com o corpo quente da lida, né? Aí se eu tomar essa chuva, eu vou pegar uma pneumonia. Aí começou a engrossar a chuva, ele foi abrir o caixão assim, rapaz, o caixão cuchoadinho, novinho. Ele falou: o defunto que me desculpe, vai ter que ser aqui. Pegou e entrou dentro do caixão, só o nome.
3: Toma aqui, mas, corajoso,
2: ah, mas pra esconder da chuva, Bob, se ele tomar a chuva, ele ia morrer. Aí pegou e escondeu dentro do caixão. Bom, tava muito cansado da lida, colchão cochoadinho, e pegou, dormiu, agarrou no sono.
3: Dentro do caixão.
2: Sim. Aí passou mais pra frente, assim, tinha um casar pedindo carona, o Tonhão parou, mais pra frente subiu uma mulher com as duas crianças, mais pra frente mais uns dois caboclos, e aqui foi pegando gente pra estrada. E a turma de oi, assim, o caixão no meio da carroceria, todo mundo longe do caixão. Aí, rapaz, quando chegou perto de Paraguaçu, eles faziam uns montinhos de terra, assim, funciona pra reduzir velocidade, sabe como é? Esse trem de quebra-mola hoje é daquele tipo. Aí, rapaz, quando chegou perto de Paraguaçu, que passou naquele morrinho, deu um baque no caminhão, o Jabuticaba acordou, só, dentro do caixão, pegou, abriu a panca, assim, falou assim: a chuva passou, moçada. Mas não ficou um na carroceria.
0: Seu Zé da Bicicletaria.
2: Opa!
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5: Muito boa tarde para você, ouvinte em Confidência. O destaque é o anel rodoviário no caminho para Vitória. Motoristas reduzem a velocidade desde o Buritis até o trevo do Madre Gertrudes. Opção de desvio para o motorista na BR-040, na altura do trevo do Pilar, pela MGC-356, Avenida Raja Gabalha, compensa. No sentido inverso, o anel rodoviário com ponto de lentidão do Engenho Nogueira até a Praça São Vicente, neste caso, marginal, é a opção para o motorista ganhar tempo. 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Iago Proença para a Rádio Inconfidência.
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0: De volta pela Rádio Inconfidência, o Delírio e Companhia.
1: Atenção, atenção, atenção. 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
2: Sou Edson.
0: Fala, seu Zé, onde o senhor estava?
2: Eu acabei indo lá pra dentro, o senhor sabe o que eu fui fazer?
0: Ah, não, pensando bem, que é melhor não, né? Não precisa dizer.
2: Eu fui lá na cozinha, bobo. Fui vestir um cafezinho lá, tinha café e eu tava bom hoje, olha. Achei um pedaço de pão lá também de alguém que deixou lá, eu mandei ele pra dentro.
0: Tem gente que deixa, né, algumas coisas ali. Tem um pessoal que traz bolo, bolachas e pãozinho. E às vezes comem um pouquinho só e deixam lá.
2: O Onofre, bobo, ele não vive bem, não, sabe? Ele é um homem sozinho, ele não tem companheiro, ele não tem família. Eu acho que o único lugar que ele vai, que ele conversa, é aqui, né, seu Edson?
0: Eu também acho, seu Onofre. O senhor devia se permitir, né? Já está nessa idade, se permitir viver. O senhor devia procurar amigos, não é? Se o senhor não tem, aqui o seu Zé, aqui estou eu para ser seu amigo, locutor oficial, né? O Titi.
3: Aí, é só esses malos, né?
0: O senhor pode sair também, fazer amizades, né?
3: Sair para onde?
0: Eu não sei, o senhor pode sair. Vai passear o domingo lá na Feira Hippie, na Afonso Pena. O senhor vai ver muita gente, né? Vai ver coisas bonitas. Ah, de repente o senhor até se interessa em comprar alguma coisa.
3: Comprar?
0: É, falou a palavra proibida, né? Comprar pra ele é um negócio proibido. Delírio e Companhia, pela Rádio Inconfidência, Belo Horizonte.
1: Darigudo, temos aqui uma curiosidade, viu, Mushiba?
3: Viu.
1: Benino Cego é campeão de videogame nos Estados Unidos. Bryce Mellon, um adolescente de 17 anos de Lincoln, Nebraska, é fã de videogames, como qualquer garoto americano da sua idade. Mas um detalhe chama a atenção dos jovens que disputam e perdem partidas de Soul Calibur 2 contra ele em uma loja de games local. Bryce é cego de nascença. Com a posição dos menus dos jogos de luta gravados na cabeça e usando o som como referência do que acontece na tela, Bryce se tornou imbatível nos jogos de luta a ponto de confessar estar entediado de tanto derrotar os seus colegas. O adolescente é constantemente desafiado pelos frequentadores da loja Dog Tags Game Center, que jamais imaginam terem alguma dificuldade em vencer um cego. Eu os enfrento, mas só se considerar que há desafio, diz, cheio de segurança. Eu assusto o adversário jogando de costas. Bryce começou a curtir videogames quando tinha 7 anos e treinou bastante nos clássicos Asteroides e Space Invaders. Ele apenas sentou e tentou até conseguir, diz o pai do garoto, Larry Mellon. Ele nunca reclamou com ninguém quanto à dificuldade. Prestes a concluir o segundo grau, Bryce já sabe a carreira que irá seguir na faculdade. Quer ser designer de games.
3: Que Deus abençoe. Gostei dessa notícia. Deus abençoe.
0: É isso aí, seu Onofre.
3: Alguma notícia?
1: Atenção, atenção. Borboleta. Para voar, as borboletas dependem da energia do sol captada por suas asas. Elas conseguem enxergar em um raio de 360 graus. Seus olhos são formados por pequenas partes que geram imagens em todos os sentidos. Também conseguem ver raios ultravioletas imperceptíveis ao olho humano. O macho e a fêmea se atraem pela cor e pelo cheiro e podem se acasalar durante o voo. Depois de fecundada, a fêmea põe os ovos rapidamente. Em algumas espécies, isso leva apenas 24 horas. Os filhotes deixam os ovos em um período que pode variar de 5 a 7 dias. Eles são, nessa fase, larvas. Por que sentimos mais fome no inverno? O organismo usa sistemas reguladores para equilibrar o calor que o corpo produz e o que ele perde. No inverno, quando a temperatura é baixa, o organismo precisa agir rápido porque o ar frio faz o corpo perder mais calor. A fome ataca porque a alimentação serve para repor calor em forma de energia vinda dos nutrientes.
0: Muito bem, locutor oficial. Vamos recordar a discoteca do Onofrinho?
3: Ah, vamos lá.
4: Discoteca do Onofrinho.
0: E aí, Onofre, boas recordações musicais para hoje?
3: Pois é, Narigo, nem sempre o primeiro amor é o primeiro namorado, né?
0: É, isso é verdade. Muitas vezes o primeiro amor demora a acontecer, né? É o tempo que determina. Às vezes você fica com muitas pessoas primeiro, depois uma determinada pessoa chega e balança o coração. Já teve isso com você, Onofre?
3: Não te interessa, não. Mas a flor do meu bairro tinha o lirismo da lua, morava na minha rua, no chalé fronteiro ao meu.
0: Você está com a memória afiada, Onofre. Ainda se lembra da primeira namorada do tempo do Império?
3: Mas ela abandonou o bairro e eu, que era seu primeiro namorado, de tão triste apaixonado, nunca mais me enamorei.
0: Que é isso, Onofre? Para esquecer uma paixão, só outra mais forte ainda.
3: Depois de alguns anos, encontrei-me com ela na Rua dos Desenganos, menos ingênua e mais bela. E ela, fingindo desejo, a boca me ofereceu. E eu paguei por um beijo que no passado foi meu.
0: É a vida, Onofre. Não fica triste, não. Isso acontece nas mais tradicionais famílias.
3: A minha história é vulgar. Vamos chamar o Nelson Gonçalves para contar a história de mais um desencontro amoroso, Narigudo.
0: Vamos nessa. Nelson Gonçalves, para matar essa tristeza, ou então aguçar mais ainda essa tristeza, essa paixão do Onofre, a flor do meu bairro. A composição é de Adelino Moreira, aqui na discoteca do Onofrinho.
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0: Eita, seu Onofre, agora quase chorou, hein? Foi lá no passado.
1: Ah, pô, que saudade. E a voz do Nelson Gonçalves? Que maravilha, né, senhor? Bacana demais.
2: Ô, Buxiba, Buxiba quase passou o bal.
1: Vai tomar banho, cachorro.
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1: Atenção, atenção. 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Quem já não passou por verdadeiros perrengues na espera pelo transporte público no estado do Rio ou em qualquer outro lugar do país? Em alguns locais, além de aguardar indefinidamente por um ônibus, por exemplo, as pessoas às vezes ainda têm que ficar sob o sol, chuva, de pé e até pegando poeira. Não é o caso de quem passa pela estrada Adam Blumer, caminho para Santo Aleixo, em Magé, na Baixada Fluminense. Isso porque o morador resolveu construir, por iniciativa própria, um ponto de ônibus com todo conforto e até com som ambiente para levar mais bem-estar a quem está por ali. A parada fica bem na entrada da via, logo após a saída de um viaduto. Em dezembro, enquanto a prefeitura realizava a construção dos meios fios de ruas da região, o eletricista aposentado Francisco Rocha Filho, de 70 anos, aproveitou para colocar em prática a ideia que já tinha há muito tempo. Ele propôs a José Roberto, 50 anos, um vizinho que estava coordenando as obras, a construção do ponto no espaço onde até então só havia uma placa de sinalização. Segundo Roberto, a equipe que fazia as obras nas ruas próximas construiu a estrutura com materiais que sobraram e do próprio bolso Francisco pintou e decorou o espaço.
2: Parabéns pro Francisco. Ainda existe muita gente boa nesse mundo, né, Narigudo?
3: É verdade, seu Nof. Tem muita gente boa, sim. Gente educada, gente respeitosa. Tem muita gente bacana nesse mundo. Graças a Deus, não é?
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5: Boa tarde, senhor.
2: Boa tarde. Vai, senhor.
5: Eu sou fiscal do estado.
2: Ai, ai, ai.
5: E eu queria saber que tipo de criação que o senhor tem aqui nessa rocinha.
2: Ah, é galinha, botei. Tem uns porquinhos ali, uns porcos, uns cachaça, uns leitãozinhos. É coisa pouca, sabe? É um sem porco, assim, que é só pra nós comer mesmo, né?
5: E que tipo de alimentação que o senhor dá pra esses porcos?
2: Ah, esse porco é pra nós aqui mesmo, né? Pra dentro de casa, só pra nós comer isso. Eles comem lavagem, essas podriqueiras. É lavagem, é barra, é casca de abroba, é uns talos de couve que tem aí. Tudo quanto é essas trenhas, como barro aí também, eles comem tudo quanto há.
5: É um absurdo. É um absurdo.
2: Ué?
5: Esse tipo de alimentação pros porcos, eles adoecem. Depois a gente vem e come e fica tudo doente.
2: Uai, meu Deus, porco é porco, é como esses trem porqueira mesmo, ué.
5: Eu vou multar o senhor em mais de 10 mil reais.
2: Ai,
5: pro senhor aprender.
2: Ah, meu Deus do céu.
5: Boa tarde, meu senhor.
2: Opa, como é que vai?
5: Ai, como ai, tem ai, passado?
2: Parei esses fiscal, filho. Aí agora outra vez. Ai, ai, eu vou pegar ela. Opa, como é que vai, senhor?
5: O senhor que é o dono aqui da rocinha aqui do...
2: É, boa. Essa terra aqui é minha, coisa à toa. As canas não tá dando mais, as plantações tá tudo seca. Mas nós tá pelejando, né?
5: E aquela criação de porcos ali?
2: Ai, a senhora quer um golinho d'água?
5: Não, muito obrigado.
2: A cabaça aqui fresquinha, boa.
5: Muito agradecido.
2: Ah, aquilo é uns porquinhos meus que eu tenho aí, que eu crio. É só pra nós mesmos aqui de casa, sabe? É uns porcos à toa aí, uns leitãozinhos, cachaça velho, já uns porcos que tem, só pra nós.
5: E o senhor podia me dizer o que é que esses porquinhos comem?
2: Ah, o senhor não vai, né, acredita? O senhor é fiscal, não é?
5: Fiscal do estado.
2: Isso, só fiscal. Agora vai ver comigo. Esses porcos, eles comem bem demais da cola. Esses porcos, eles comem melhor do que muita gente rica. Esses porcos comem frango assado. Eles comem macarronado, um quiabinho com angu. Às vezes a mulher faz uma lasanha, né? Aí eu dou pra eles, eles comem doce também, pé de moleque. Eles bebem vinho importado. Esses porcos, ó, eu vou falar pro senhor. Esses porcos é assiado, viu?
5: É um absurdo.
2: Ué?
5: É um absurdo. o país passando fome, o povo morrendo de fome, tudo faminto, e o senhor dando o que tem de melhor para os porcos.
2: Ai, ai, ai, ai.
5: Isso é um crime. Eu vou multar o senhor em 10 mil reais.
2: Ah, não tô entendendo esses fiscais. Não vem cá, eu falo do lavar, eles me dão multa. Essa aqui vem, eu falo que eu dou comida bom pros porcos, ele multa aí. Agora eu já não sei o que fazer, não. Opa!
0: Boa tarde!
2: Ah, boa tarde, moça. Ah, meu Deus, quem será essa mulher? Agora eu vou lá ver. Opa! Vamos apiar, vamos beber um golinho de café, uma água aí.
0: Ah, muito obrigado, viu? Olha, eu sou o fiscal do estado.
2: Ah, minha mãe do céu, outra fiscal. Hein?
0: É, e eu vim aqui para saber o que é que o senhor tá criando aqui nessa rocinha.
2: É uns porquinhos. É uns porquinhos que eu tenho aí, bobo. É pouco porco, é uns pouquinhos porcos, uns leitãozinhos, cachaça já velho. É porco só pra nós criar, nós comer mesmo aqui dentro de casa, sabe?
0: E o senhor pode me dizer o que é que esses porquinhos estão comendo, a alimentação deles?
2: Ah, uai, agora eu tomei uma atitude com esses porcos. A senhora quer saber? Esses porcos, quando eles aprontam barulhada aí, que eles começam a grunhir, que eles estão com fome, começam a barulhada, eles estão querendo comer, eu vou lá dentro na gaveta, eu pego lá, eu tenho um talão desses Tico Restaurante, esses Tico Refeição, eu dou esses porcos, eu saio aí numa correria, uns 300 porcos junto aí, eles vai tudo brincando pro caminho fora, que é a colundria, e eles vai comer, vai ir pra esses restaurantes, bar, onde eles quiserem, como que eles quiserem, viu? Caíra se tomar morto e eles é que é culpado.
3: Vamos chegando ao final de mais um Delírio e Companhia. Obrigado a todos pela audiência e pelo carinho. Muito obrigado. Até amanhã às 4 da tarde, se Deus quiser.

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2: De volta com você, ouvinte em Confidência. Anel rodoviário no caminho para Vitória é o destaque. Mais cedo, uma ocorrência bloqueava a faixa da esquerda, depois do trevo do Madre Gertrudes. O motorista ainda sente reflexos desta situação desde a BR-040, próximo ao Mutuca. A opção para o motorista ganhar tempo, passando por vias internas do Buritis, ajuda. No sentido inverso, anel rodoviário com pontos de lentidão do Engenho Nogueira até a Praça São Vicente, neste caso, marginal é a opção para você ao volante. 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Iago Proença, para a Rádio Inconfidência.
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0: Boa tarde, amiga, amigo ouvinte da Inconfidência AM880, o gigante do ar, que hoje completa 90 anos. 90 anos de muita história. E está começando a Hora do Fazendeiro. Muito sertanejo raiz, notícias sobre o meio rural e prestação de serviço por aqui. Eu sou a Técia Gonçalves, muito obrigada pela sua audiência. Com a gente até às 6h30 desta quinta-feira, 3 de setembro de 2026. Eliezer Ferreira por aqui nos trabalhos técnicos. Agora são 5h02, estamos em festa. Viva a Rádio Inconfidência e confira os nossos destaques.
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0: Agroshow Itajubá começa hoje no sul de Minas e CPEA aponta avanço de 10% nas cotações do boi gordo em um ano. Estas e outras notícias e muito mais aqui no nosso Hora do Fazendeiro, o mais antigo do rádio brasileiro e um dos mais antigos do mundo, que vai completar também 90 anos na quinta-feira que vem, dia 10 de setembro. Ah, daqui a uma semana tem festa também por aqui. São 5h02, viva para os aniversariantes de hoje. Também muita saúde, muitas felicidades, tudo de maravilhoso para vocês. É, que Deus abençoe, ilumine, proteja sempre. Parabéns também aos guardas civis. Hoje é dia do guarda civil e também dia do biólogo. Parabéns, biólogos. São 5h03, estamos em festa e por isso tem festa por aqui, sabe qual? Festa na roça com Tinoco e Tinoquinho.

0: Festa de Rodeio, Leandro e Leonardo, Pedro Bento e Zé da Estrada também por aqui. Hoje tem festa de João Miranda e Ciro Rosa, de Nelson Gomes e Tony Gomide, Festa da Catira, com Irmãs Galvão. E a primeira de hoje foi Festa na Roça, de Tinoco e Nadir, com ele e Tinoquinho, 5 e 15.
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0: Voltamos, 5h18.
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0: Hoje, dia 3 de setembro, é aniversário do Gigante do Ar. A Rádio Inconfidência M880 completa 90 anos de sua inauguração em 1936. Hoje celebramos a trajetória histórica da nossa emissora, que já teve na sua programação radionovelas, orquestras ao vivo, a presença de grandes nomes da música brasileira, além de célebres transmissões esportivas. E a nossa missão é renovada a cada dia, prestar um importante serviço de produzir e difundir conteúdo cultural, artístico, informativo, jornalístico e esportivo para toda a sociedade. Fica aqui o nosso agradecimento em nome de todos os funcionários da Inconfidência pela sua audiência nessas 9 décadas. Ao longo de quase 100 anos, também é Gigante do Ar ajudou a preservar e difundir a memória e a cultura de Minas Gerais. Para falar sobre essa trajetória e a importância da emissora como patrimônio cultural do Estado, a nossa colega Valesca Falsi conversou com Beto Mateus, técnico de gestão, proteção e restauro do IEFA. Vamos ouvir.
15: E eu queria começar, Beto, com uma viagem ao passado. Conte pra gente aí e pros

0: Ela chega a essa data e nós temos que relembrar esse processo de integração que ela representa como elemento que uniu a população mineira em torno da cultura, da informação, da consciência, de como esse estado é gigante, e somente as ondas do rádio é que promoveram essa integração, né? Então a rádio é um projeto de estado, né? Em 1936, quando o então secretário de Agricultura Israel Pinheiro comanda esse projeto aí, demandado pelo então governador Benedito Valadares, seguindo aí uma questão de que esse estado precisava se unir, e no entanto que a gente conta com as subvenções pagas pelas prefeituras municipais para poder ajudar a construir essa história, ajudar a colocar no ar a Rádio Inconfidência, que era esse elemento mesmo de integração com as informações, no tanto que aí a gente vai ter uma sucessão de entretenimento, de informação, de consciência mesmo, passada pelas ondas do rádio.
1: A proposta inicial era ligar a capital ao interior, né? E hoje, 90 anos depois, a gente já fala, conversa com o mundo todo, né? A primeira sede da rádio foi ali na Feira de Amostras, no centro de Belo Horizonte. Fala um pouquinho pra gente desse local icônico aqui de BH.
0: Hoje ela não existe mais, mas a Feira de Amostras era vitrine do que o nosso estado possuía. E ela tanto era essa vitrine aí durante mais de 30 anos, a gente tinha muitas excursões escolares para se conhecer Minas por meio da Feira de Amostras. Ela ocupava um prédio de arquitetura marcante, o Art Deco, uma grande torre que à noite se iluminava, e ali no ponto central de visão da Avenida Afonso Pena, principal avenida de Belo Horizonte. Então, você mirava ali em direção ao oeste da capital, né? E se deparava com o prédio da Feira de Amostras, que exibia os minerais explorados no estado, os cereais produzidos por esse estado, ou seja, era uma grande vitrine onde se conhecia o estado de Minas Gerais naquela época, com muitas atividades agropecuárias, né? Era a grande força econômica do estado. E a Feira de Amostras, ela existiu até de 36, quando a rádio é inaugurada lá, até 1966, a Feira de Amostras ocupou esse espaço. Em 66, a rádio saiu de lá, mudou para o edifício Dantes, e a Feira de Amostras foi demolida. A gente perdeu esse exemplar da arquitetura Art Deco, e logo depois foi construído o prédio da rodoviária, né, que conecta todo o estado. Então ali não deixa de ser um ponto geográfico da capital mineira, que sempre conectou todo o estado com a capital Belo Horizonte.
1: Qual que é a importância da Rádio Inconfidência também durante a era de ouro do rádio, né? A rádio tinha orquestra, rádio novela, auditórios com programas ao vivo. Como é que era também a participação do público?
0: A Rádio Inconfidência marca o estado de Minas Gerais num contexto em que o rádio é o principal veículo de massa. Nós estamos dizendo aí que o rádio começou no Brasil oficialmente em 1922, né? E a gente tem nesse mesmo contexto da Rádio Inconfidência, a Rádio Nacional no Rio de Janeiro, a gente tem essa emissão radiofônica como grande ponto de encontro da população. A Rádio Inconfidência, nesse sentido, lembrando aí que ela tinha até a sua emissão radiofônica transmitida por alto-falantes na Avenida Afonso Pena. Então, as pessoas que passavam pela Avenida Afonso Pena ouviam a rádio ali a partir da praça, né, da Feira de Amostras. A gente está dizendo o quê? De grandes programas que envolviam os grandes artistas da época, no tanto que todos esses artistas do casting do rádio, da Rádio Nacional, e que eram sucesso na capital, na então capital do Brasil, Rio de Janeiro, eles faziam passagem pela Rádio Inconfidência. Então, Emilinha Borba, o nosso Orlando Silva, que foi a

0: dado, né, de o cantor das multidões, porque as multidões ouviam, era o rádio, né? Então, quando esses artistas chegavam a Belo Horizonte, a gente tinha uma grande participação desses fãs naquele frisson ali, porque eles iam se apresentar não nos estádios como é hoje, não nas grandes praças, esses artistas se apresentavam nas rádios, nas sedes das rádios, que tinham auditórios, como a nossa Rádio Inconfidência, tinha um grande auditório na Feira de Amostras para poder receber esses ícones da cultura popular que se apresentavam na rádio.
1: Já que você citou aí a Rádio Nacional, lembrando que ela também comemora os seus 90 anos agora em setembro, no dia 12. Quer dizer, a nossa AM ainda nasceu antes da Rádio Nacional.
0: Exato.
1: Né? Você se lembra, pode citar alguns dos programas mais marcantes da rádio?
0: É impossível nessa comemoração de 90 anos não citar A Hora do Fazendeiro, que tem esse epíteto, né, do programa mais antigo do rádio brasileiro e, quiçá, mundial, né? A Hora do Fazendeiro, ele marca não só a identidade da Rádio Inconfidência, representando essa ligação da rádio com o interior do estado, com aquelas emissões da família Anatólio, né, que utilizava ali aquelas orientações do campo, né, um programa para o campo, voltado para o campo, indicando a hora de se plantar, a hora de se colher. Então, A Hora do Fazendeiro é um grande programa para poder nos demonstrar essa identidade da rádio com o interior. Mas nós podemos passar aqui pela presença da Rádio Inconfidência, por tudo aquilo que essa população mineira e brasileira ouviu por ela, que foram o rádio teatro, né? Aquela grande oportunidade de se contar histórias e enredos, né? Hoje a gente tem a televisão com a novela, mas a gente tinha o rádio teatro que marcava a época e marcou a época na Inconfidência, com participação de figuras como Mauro Gonçalves, o nosso Zacarias. Nós temos aí os grandes artistas nacionais e a gente tem a grande glória de contar a história do início da carreira de Clara Nunes, a partir da Rádio Inconfidência. Então, a nossa rádio, o jornalismo que marcou, que marca a época, marca a presença com grandes profissionais, o esporte. Então, a Rádio Inconfidência, ela vai passando por esses 90 anos, se adaptando e fazendo leitura. Hoje a gente tem a presença da rádio com aquelas dicas, por exemplo, de tecnologia. Então, a gente vê uma rádio que chega aos 90 anos se reformulando a partir daquilo também que o público vai reformulando seus gostos e o que ele deseja ouvir, né?
1: Beto, vamos falar sobre a exposição dos 90 anos da Rádio Inconfidência, que está aberta, né? Reaberta lá no IEFA, no prédio do IEFA.
0: Exatamente, na sede do IEFA, na Praça da Liberdade, número 470, nós temos lá uma exposição que traz um pouco essa história a partir dos profissionais que passaram por ela. A gente marca lá a presença desses auditórios, né, com uma foto registrando Clara Nunes no auditório da Rádio Inconfidência, ainda na Feira de Amostras, né? Nós temos lá elementos que ajudam a contar essa história, que é uma história técnica, com equipamentos, como o microfone que foi utilizado em 3 de setembro de 1936, ele está lá em exibição. O disco, que foi uma presença da família do cantor Celso Garcia, o disco que comemora os 25 anos da rádio, que são os vibrantes 25 anos da Rádio Inconfidência, e um disco raríssimo que está lá sendo exibido e que é o primeiro primeiro registro fonográfico de Clara Nunes está nesse disco. Nós temos lá as partituras que hoje estão sob guarda da UENG, da nossa Universidade do Estado de Minas Gerais, a presença de acervos pessoais de Bentinho do Sertão e também do cantor Celso Garcia, ou seja, é uma mostra que traz elementos materiais que nos ajudam a contar os 90 anos da Rádio Inconfidência.
1: Beto Mateus, técnico de gestão, proteção e restauro do IEFA, conversando aqui hoje no Em Boa Companhia sobre os 90 anos da nossa Inconfidência AM. 90 anos de história e memória, nosso gigante do ar. Lembrando que a exposição Inconfidência 90 anos de história e memória pode ser visitada na sede do IEFA, o Instituto Estadual do Patrimônio Histórico e Artístico de Minas Gerais, que é aquele prédio verde que fica ali em uma das pontas da Praça da Liberdade. A exposição está aberta de segunda a sexta-feira, de 9 da manhã até às 16h30 e a entrada é gratuita. Beto Mateus, muito obrigada.
0: Valesca, eu agradeço a nossa participação aqui e convidar mesmo esses ouvintes que fazem essa história para ir lá ver esses materiais que tão bem exemplificam os 90 anos da Rádio Inconfidência.
2: Muito obrigada, Beto Mateus do IEFA e também nossa colega Valesca Falsi. Essa entrevista foi ao ar hoje pela manhã durante o Em Boa Companhia. E é isso aí, a voz de Minas para todo mundo. Há 90 anos, a Rádio Inconfidência ao lado dos mineiros. São 5 horas 31 minutos. A gente vai para um breve intervalo e volta já já.
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5: De volta com você, ouvinte Inconfidência. MG10 é o nosso destaque. Motoristas reduzem a velocidade desde a cidade administrativa até o hospital Risoleta Neves. Opção desvio para o motorista ganhar tempo passando por vias internas do bairro Serra Verde, como a Avenida Salamanca. No sentido inverso, MG10 com trânsito livre em direção à Lagoa Santa e com fins. 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Iago Proença para a Rádio Inconfidência.
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2: Sim, 5:34, estamos de volta e com muita alegria. Nossa rádio em Confidência AM880 completa 90 anos. Mas a melhor parte dessa jornada, é claro, é ter você do outro lado do rádio. Quem aí está ouvindo a AM880, hein? Deixe seu alô. Nosso WhatsApp é o 31 98276-2663. 31 98276-2663. Vamos ver quem tá por aqui, quem chegou cedinho hoje. Deixa eu ver, parará, parará, parará. Eu comecei aqui. Ah, o Venilton Bambu de Betim. Alô, Venilton, um grande abraço pra você. Também pro nosso querido Darcy Miranda de Pedro Leopoldo. Alô, Darcy Miranda, ontem eu já falei aqui sobre a Marcilene tá com a gente, infelizmente, esses dias, mas logo, logo, Deus vai dar força para ela voltar aqui a nos ouvir, tá juntinho com a gente, viu? Meus sentimentos, Marcilene, pela perda do seu marido, nosso querido Antônio, ouvinte aqui da Inconfidência também, viu? Um abraço para você e toda a família. Darcy, não pode sumir, hein? Você e Lucília e de Pedro Leopoldo. Um abraço para vocês. Pedro Lopes também tá por aqui. Alô, Pedro Lopes. Pedro Lopes tá em Pedro Leopoldo? Não, ele tá em Ribeirão das Neves. Muito obrigada pela participação. E quem falou assim, ó, meus parabéns à Rádio Inconfidência e também a todos os colaboradores que fizeram a grandeza dessa emissora. Aos atuais e aos antigos, como, por exemplo, a senhora vossa mãe, Vander Lei Gonzaga, aquele abraço para você, para a Dalva, para todos aí de Pará de Minas. Muito obrigada pela mensagem, pela audiência de sempre. Também aqui com a gente a nossa querida Eva. Alô, Eva, boa tarde para você, tudo de bom para você, pro Zalico, pro Zalinho, com essas modonas boas aí, esses modões, né, aos fins de semana. Muito obrigada. O João Bosco de Nova Lima também tá por aqui. Ó, é com muito prazer que venho divulgar aqui mensagem para os meus amigos do sítio da Tol da Dona Alzira e os filhos e filhas. Esse final de semana eles estão como visitantes. Franklin de Brasília e outros amigos, eles estão com visitantes. Que é o Franklin de Brasília e os outros amigos. Que maravilha! Coloca todo mundo aí já para poder ouvir a Hora do Fazendeiro, hein? Muito obrigada, João Bosco. Aquele abraço também pro Dudu. Dudu tá em Jacobina do Piauí. Ele falou, ele tem um perfil no Instagram que é Vivendo a Cultura Divulgações. Tá mandando beijos e abraços para todos de BH. É o cantor Duduzinho do Piauí. Alô, Duduzinho, muito obrigada pela sua participação. Também aqui com a gente o Zé Brasil. José Brasil tem Carmo do Rio Claro. Mandou um vídeo aqui, daqui a pouco eu dou uma olhada, viu, José Brasil? Grande abraço para você. Também pro nosso querido poeta de Nova Lima, tá na escuta do melhor dos melhores, disse ele, tudo melhor, a direção, a programação, a locutora, enfim, é tudo de bom. Parabéns para essa senhorinha de 90 anos, dos quais uns 50 eu indiretamente acompanho. Muito sucesso para a jovem senhora em Confidência 880, a gigante do ar. Beijos e cheiros para todo mundo. É o poeta de Nova Lima. Muito obrigada, poeta. Abraços para a Rissa, para todos aí de Nova Lima, para Geni e Luiz do Córrego do Ouro, eles estão em Santos Dumont. Alô, Geni, Luiz, também Zé Almeida de Campinas, aquele abraço. Ele colocou assim, ó, parabéns pelo aniversário da Rádio Inconfidência e toda a equipe que trabalha na rádio. Parabéns pelos 90 anos, fundação, que venham muitos 90 anos pela frente. Felicidades a toda a família Inconfidência, tudo de bom. Muito obrigada, abraço pra você, todos de Campinas. O Romário de Betim Tintim também tá aqui, parabenizando a Rádio Inconfidência e todos os funcionários pelos 90 anos, Donizete de Bela Vista de Minas, Tião Garcia, Ilha Bela, São Paulo, toda a família Garcia, Zé Benedito de Angra dos Reis. Ah, e ele tá falando aqui comigo, ó, falou que tá acompanhando o programa predileto que ele ama de coração. Parabéns para a Rádio Confidência, para todos os comunicadores da rádio, essa rádio que eu já sigo há mais de 60 anos. Meu pai e minha mãe acompanhavam toda a programação. Então, pedir música pro fim de semana, é isso aí, pode deixar que tá anotadíssima, Zé Benedito. E pra você que ainda não pediu música pro fim de semana, bora, viu? Sábado, aliás, amanhã eu já vou gravar o programa de domingo, edição especial, Hora do Fazendeiro, de 7 às 9 da manhã. Marcos Antônio Schmitke, é isso? Ouço o Gigante do Ar desde 2017 com diversos programas, entre eles A Hora do Fazendeiro. Já ouvi a voz impactante, marcante de sua mamãe Tina Gonçalves. Estou na audiência pelas ondas curtas 19 metros, 15.190 kHz, no distrito de São João do Oeste, em Cascavel, na região oeste do Paraná, no sul do Brasil. Vida longa ao AM880, vida longa ao Gigante do Ar, pelos seus 90 anos de existência. Detalhe, eu faço aniversário dia 21 deste mês, ó, junto com a gente. Muito obrigada, viu, pela sua audiência, ótima participação, muito obrigada aí pela sua mensagem. O Marcos Antônio, lá de Cascavel. Também aqui com a gente, deixa eu ver quem mais, João Rodrigo, de Taiobeiras, tá na escuta, né, João Rodrigo? Abraço pra você. Também tem mais participações, mas são 5 horas 40 minutos. A gente vai fazer o quê? Ah, o fim de tarde fica perfeito com Viola de Raiz, ainda mais agora, né? Nos 90 anos da Rádio Inconfidência AM. Vamos ouvir Rolando Boldrin.

0: Eu, a Viola e Deus, Rolando Boldrin, 5h44.
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0: A Agroshow Itajubá começa hoje no Expo Center Parque. É apresentada como uma das maiores feiras do agronegócio do sul de Minas e reúne negócios, tecnologia, exposição de animais e competições. A programação inclui leilão e provas de animais, etapa de três tambores, encontro de muladeiros, queima do alho e torneio leiteiro. O evento vai até o próximo domingo. Então, bora todo mundo lá para Itajubá. São 5 horas 45 minutos.
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5:47, estamos em festa. Rádio Inconfidência AM 880, completando 90 anos. E daqui a uma semana, quinta-feira que vem, é a vez do nosso maravilhoso Hora do Fazendeiro. Estaremos em festa também na quinta que vem, dia 10 de setembro. E vamos ver quem está participando mais aqui com a gente. Ao Gildo, do Madre Gertrudes, em Belo Horizonte. Parabenizando também a rádio, a toda a equipe. Também, deixa eu ver quem mais, é o Pedro Brum. Pedro Brum tá no bairro Oitis, em Contagem. Alô, Pedro, muito obrigado. Ele viva essa rádio, que é patrimônio vivo da cultura de Minas e do Brasil. Viva, viva. Obrigada pela participação. Também pro Ítalo, de Santa Luzia. Ítalo, Gabi, Elis e as outras filhotinhas. Muito obrigada aí pelo presente. Vieram aqui ontem e eu conheci a Elis, gente. É uma bonequinha, ela parece boneca mesmo. Maravilhosa, muito obrigada, viu, pela lembrança, pelo carinho de sempre. Domingo tem Ítalo cantando aí com um amigo dele, esqueci o nome agora, mas tem música nova chegando por aí. É Última Viagem, não é, Ítalo? Aquele abraço pra você, Gabi e todos de Santa Luzia. Também aqui com a gente, Odílio Reis, da Bahia, Vitória da Conquista. A Cássia, do bairro Santa Cruz, em Contagem. Também parabenizando a todos os que contribuíram para que esse tesouro de Minas tenha longa vida. É isso aí, muito obrigada também, Cássia. Gente, hoje eu não consigo, é só ouvir os áudios, porque são muitos, então manda pelo menos o nome, o sobrenome, o bairro e a cidade para eu poder mandar aquele abraço. Arlen também tá aqui com a gente, alô Arlen, muito obrigada pela participação. Também aqui com a gente, deixa eu ver, Geraldo Moreira, do bairro União, alô Geraldo, muito obrigada. Geraldino de Congonhas também, passando por aqui, desejando feliz aniversário à Rádio Inconfidência, parabenizando todos os funcionários, parabéns, parabéns para todos nós, é para os ouvintes também, né? Uma conquista toda nossa, é patrimônio cultural de Minas Gerais, a nossa Rádio Inconfidência. Também por aqui, eles que não poderiam faltar, aquela turma maravilhosa do Barreiro, colocou aqui, ó, hoje tudo na paz, acho que vou lá ver o acervo de 90 anos da rádio, vai sim, que tá maravilhoso, e como eu falei, na Praça da Liberdade, número 470, o prédio verde, lá na Praça da Liberdade, o prédio do IEFA. É, eu vou reforçar aqui daqui a pouquinho o horário, acho que até às 16h30, tá bom? Muito obrigada. E hoje tem por lá, sabe o que? Cachorro quente com refrigerante, estão em clima de festa também, né? É o João da Sol, do Marlon da Moto, o Fábio Pedreiro, Vander da Padaria, que não fabrica pão, o Erli da Bateria, o Hélio Narigudo. Muito obrigada. E ele tá mandando sentimentos aqui também pra Marcilene Assis de Pequi. Marcelo Rocha, de Lausanne, Paulista, também parabenizando, desejando vida longa à Rádio Inconfidência AM, a Hora do Fazendeiro. Beijos para mim e a minha mamãe Tina Gonçalves, para sua mamãe também, viu, Marcelo? Tudo de bom para vocês e todos os paulistas. Também aqui mandando vídeo que tá lá em Inhambu. É isso mesmo? Onde Jacu não entra, comendo galinha caipira. Quem é que mandou esse daqui para mim? Deixa eu ver. É o Caipira. O Caipira, que estão Caipira, Nonô, advogado, né? E Pindaíba. Um abração para vocês, estão lá em Cancelinha Esmeraldas. Parabéns também aos 90 anos dessa grande emissora, essa gigante em comunicação e a Hora do Fazendeiro por perfumar nossos ouvidos todas as tardes com essas modas maravilhosas. Parabéns para mim e a minha mamãe Tina Gonçalves. Quem mandou um cheiro e um axé foi a Demi Lopes, de Itamaraju, na Bahia. Muito obrigada, Demi, pelo carinho de sempre. Também obrigada para Olga Lina, de Pedras, em Sete Lagoas. Aquele abraço para vocês. São 5:51. Vamos ouvir João Mineiro e Marciano, Menina dos Meus Momentos.

5h55, na Hora do Fazendeiro, você ouviu João Mineiro e Marciano, Menina dos Meus Momentos, do Oscar Martins. Vamos para aquele intervalo comercial, Ave Maria, e voltamos com mais Hora do Fazendeiro para você depois das 18h. Fique ainda com o milionário José Rico, apaixonado. Até já!

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0: 6:03, estamos de volta com o nosso Hora do Fazendeiro e hoje uma data muito especial. Nossa maravilhosa Rádio Inconfidência AM880 está completando 90 anos, 90 anos de muita história, muita alegria, muito convívio e com todos os ouvintes, né, que fazem com que essa história seja muito bem contada. Tudo começou lá em 3 de setembro de 1936. E seja mais que bem-vinda e bem-vindo. Eu sou Tessia Gonçalves, continuamos aqui com o nosso Hora do Fazendeiro, mais antigo do rádio brasileiro, um dos mais antigos do mundo, que também vai completar 90 anos na semana que vem e até às 6:30. Ainda tem mais notícias por aqui, claro, aquele sertanejão raiz que você tanto ama. Pode continuar participando aí, hein? Nosso WhatsApp é o 319-8276-2663. São 6:04, vamos ouvir uma música ou vamos às notícias do trânsito? Bora de notícias do trânsito em Belo Horizonte, Eliezer. E aí depois a gente ouve Daniel, do outro lado do rádio.
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2: Trânsito complicado na saída de Contagem no sentido Belo Horizonte pela Cardeal Eugênio Pacelli. Está difícil cruzar a cidade industrial, reflexo de congestionamento no Anel, sentido Vitória. Vale a saída de Contagem pela Tereza Cristina ou pela Via Expressa, com cenário bem mais tranquilo nesta sua volta para casa. 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Davidson Ferreira para a Rádio Inconfidência.

0: lado do rádio. Daniel, aqui na Hora do Fazendeiro. São 6:08.
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0: Relembrar um tiquinho mais sobre a nossa Rádio Inconfidência. Ela nasceu em 3 de setembro de 1936 com a sigla PRI3 e o slogan A Voz de Minas para toda a América. A primeira sede funcionou no prédio da antiga Feira Permanente de Amostras, no local onde hoje está construída a Rodoviária de Belo Horizonte. A emissora foi criada pelo governo estadual em uma época em que um telegrama demorava mais de 3 dias para chegar a uma cidade mineira a outra, de uma cidade mineira a outra. Pioneira no esporte, acredita-se que foi a primeira rádio de Minas Gerais e do Brasil a transmitir uma Copa do Mundo diretamente de outro país em 1938. Foi palco de estrelas. Nos anos de ouro, o auditório da rádio recebeu grandes nomes nacionais como Carmen Miranda, Orlando Silva e Nelson Gonçalves, além de revelar a cantora Clara Nunes. E em relação aos programas, o destaque vai para o nosso A Hora do Fazendeiro, tradição máxima. O programa A Hora do Fazendeiro também vai completar 90 anos, como eu disse, daqui a uma semana, pois sua transmissão, a primeira, foi em 10 de setembro de 1936. É apontado como um dos programas de rádio mais antigos e tradicionais do mundo, ainda ao vivo, transmitidos ininterruptamente com o mesmo nome de sua criação, por isso que ele é considerado o mais antigo. Ele foi idealizado pelo secretário de Estado de Agricultura de Minas Gerais, Israel Pinheiro, durante a gestão do governador Benedito Valadares. Ele foi produzido pelo saudoso João Anatólio Lima e apresentado por muitos anos pelo compadre Belarmino. Daí vieram outros que fizeram história aqui no nosso Hora do Fazendeiro. Um abraço especial para minha mamãe, Tina Gonçalves, que ficou 54 anos aqui na Rádio Inconfidência. 54 anos dedicados, hein, à Rádio Inconfidência. E feito sob medida para dialogar com produtores rurais e tocar música sertaneja de raiz, mantendo viva a cultura do interior mineiro. Viva a Rádio Inconfidência AM 880 e viva o nosso Hora do Fazendeiro. Falar em música, ó, são 6:11, tem música boa chegando por aqui, mas antes eu preciso mandar um abraço, deixa eu ver pra quem. Ah, o Geraldo Moreira, ele me contou que ele tá lá em Bom Jesus do Galho, é isso? Não, ele tá no bairro União e ele é de Marliéria. Valdeci de Bom Jesus do Galho também tá por aqui, o Valdeci, a Vó Rosa do bairro São Paulo, abraço Vó Rosa, também o Levino de Capão Bonito em São Paulo, tá ligadinho na Hora do Fazendeiro, só gente boa chegando por aqui, aí a gente vai formando aquela família em confidência. Diego de Chique Chique na Bahia também tá por aqui ouvindo, falou que tá ligadinho nesse programa lendário que em breve completa 90 anos e é um programa maravilhoso. Sou suspeita, é isso mesmo, é o nosso tesouro de Minas, como já disseram aqui hoje, não é mesmo? 6:12, hora de ouvir Chitãozinho e Chororó, não desligue o rádio.

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7: Estamos de volta, 6:19.
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7: As cotações do boi gordo estiveram firmes em agosto, diante, sobretudo, da oferta mais restrita de animais prontos para abate. Segundo pesquisadores do CPEA, a expectativa de preços ainda maiores no curto prazo deixou pecuaristas retraídos das vendas de novos lotes. Na primeira quinzena de agosto, o indicador do boi gordo, CPEA Esalq, no estado de São Paulo, registrou média de R$ 347 e passou para o patamar de R$ 344 na segunda metade do mês, seguindo firme até o final do período. A média do indicador em agosto foi de R$ 345,92, elevações de 3,1% em relação a julho e de 9,8% frente a agosto do ano passado em termos reais. Segundo pesquisadores do CPEA, a menor disponibilidade de animais e a perspectiva de oferta de confinamento neste ano abaixo da

quilos com valorização. Já o café arábica registra queda e está cotado a R$ 1.730,56 a saca de 60 quilos. O milho sobe e vale R$ 70,96 a saca de 60 quilos. A soja também registra alta a R$ 161,14 a saca de 60 quilos. Essa foi a nossa cotação atualizada de produtos agropecuários. São 6 horas 21 minutos. Estamos em festa aqui com a nossa maravilhosa Inconfidência AM880, as ondas do rádio atravessando gerações. Quem mais está aqui com a gente é o Adilson Ribeiro, do Novo Riacho. Alô, Adilson, tudo de bom para você? Muito obrigada pela participação. Chegou mais gente por aqui também? Deixa eu ver. Parará. Por enquanto, ainda não. Então, vamos com música. 6h21, hora de ouvir Abel e Caim. Põe brasa!

0: Abel e Caim, põe em brasa, 6h24.
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0: A sexta-feira deve ter céu claro a parcialmente nublado na maior parte de Minas Gerais. No Jequitinhonha, Mucuri, Rio Doce, Zona da Mata, o céu fica parcialmente nublado. Há possibilidade de chuva isolada no Noroeste e no Triângulo Mineiro, também Alto Paranaíba. As temperaturas sobem com máxima de 38 graus em Minas Gerais. Em Belo Horizonte, o céu fica claro a parcialmente nublado e a máxima chega a 30 graus. São 6h25. Que pena que acabou. Vamos ficando por aqui com o nosso Hora do Fazendeiro, que é produzido pelo jornalismo da Rádio Inconfidência. Apresentação e programação musical, Tessia Gonçalves. A edição é do Gustavo Abreu. Trabalhos técnicos de Eliezer Ferreira. Diretoria de Conteúdo e Programação, Flávia Ivo. Diretoria Geral, Luciano Correia. E Presidência, Ike Aslovic. Você ouve a Hora do Fazendeiro aqui na Inconfidência, de segunda a sexta, a partir das 5 da tarde, e aos domingos, edição especial com programação musical dos ouvintes.

7 às 9 da manhã. Um grande abraço para você, muito obrigada pela audiência, obrigada a quem participou. Fique com Deus e até amanhã, hein? Fique ainda com o solo de viola que não pode faltar por aqui, sem fronteira, sem fronteiras, assim como a nossa Rádio Inconfidência AM 880, vida longa o AM. Um grande abraço e até amanhã.

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2: De volta com você, ouvinte em Confidência, MG10 com um trânsito lento em direção ao centro de Belo Horizonte, desde a cidade administrativa até o hospital Risoleta Neves. Um detalhe sobre a ocorrência, opção de desvio para o motorista ganhar tempo, passando por vias internas do bairro Serra Verde, como Avenida Salamanca, compensa. No sentido inverso, MG10 com um trânsito livre no caminho para Confins. 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Iago Proença para a Rádio Inconfidência.
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9: Olá, boa noite. Justiça Federal julga nesta tarde recursos que podem mandar de volta para o Banco dos Réus os acusados pelo rompimento da barragem de Fundão. Polícia Civil combate quadrilha que vendia drogas de alto valor. Mesários se preparam para trabalhar nas eleições. Na entrevista de estúdio, vamos falar sobre a herpes zóster, que pode ter vacina disponível no SUS. É dada largada para o Enduro da Independência. E Rádio Inconfidência completa 90 anos, com exposição cheia de nostalgia. O Jornal Minas está no ar.

0: Justiça Federal julga nesta tarde recursos que podem mandar de volta para o Banco dos Réus 22 pessoas e 4 empresas que foram absolvidas dos crimes relacionados ao rompimento da barragem de Fundão em Mariana. Uma das maiores tragédias ambientais do país, o rompimento matou 19 pessoas há quase 11 anos. Assunto que o Guilherme Reis traz para nós agora.
1: No Tribunal Regional Federal da 6ª Região, foi retomado o julgamento de recursos cruciais do caso criminal da tragédia de Mariana. Pedidos de apelação realizados pelo Ministério Público Federal e por um conjunto de 4 mulheres vítimas do rompimento da barragem de Fundão em 2015, buscam reverter uma decisão da Justiça Federal de Ponte Nova, que absolveu todos os réus. O advogado de acusação, Danilo Chamas, falou antes do julgamento.
2: São recursos buscando a revisão, a reforma da sentença de primeiro grau, de primeira instância, que absolveu todos os réus remanescentes, os 10 réus remanescentes. Nós estamos buscando a condenação dessas 6 pessoas físicas e 4 pessoas jurídicas que continuam respondendo criminalmente pelos crimes relacionados ao rompimento da barragem.
1: A sessão desta quinta continua o que foi iniciado ainda em março deste ano. Segundo argumentos de defesa das vítimas, Samarco, Vale, BHP e Vogue BR tinham conhecimento dos riscos da barragem de Fundão. Atualmente restam 10 réus, sendo 6 pessoas físicas e 4 pessoas jurídicas. Entre elas, a própria Samarco, dona da barragem de Fundão, as acionistas dela, Vale e BHP Billiton, e a Vogue BR, responsável pelo laudo de estabilidade da estrutura. Durante a sustentação oral, os advogados de defesa reiteraram que entendem a dor das vítimas, diretas e indiretas da maior tragédia ambiental do Brasil, mas que é necessário se ater a aspectos técnicos que, ainda segundo a defesa, tiram a culpa dos réus.
2: Nós esperamos que a justiça seja feita, e no nosso entender, isso quer dizer que a decisão que absolveu esses acusados seja reformada e eles saiam condenados daqui hoje.
0: Policiais civis de Minas realizam ações em cidades mineiras e também em outros estados para desarticular uma organização criminosa envolvida com o tráfico de drogas e lavagem de capitais. Os detalhes com Sulimar Silva.
3: A Polícia Civil desencadeou na manhã de hoje a Operação Nêmesis, que cumpriu mais de 30 mandados de busca e apreensão em 8 cidades de 5 estados contra o tráfico de drogas em Belo Horizonte e na região metropolitana. A investigação aponta que os suspeitos seriam especializados na comercialização das chamadas drogas gourmet, como skunk, haxixe e êxtase. O delegado Sérgio Belisário, chefe da Delegacia de Combate ao Narcotráfico, deu mais detalhes sobre a operação.
4: O objetivo hoje da investigação era arrecadar celulares, computadores, documentos, contratos, para nós podermos desvendar outros integrantes da organização, bem como realizarmos aí, né, o estrangulamento financeiro da organização, porque nós sabemos que ela tem movimentado grandes quantias, né, voltadas aí ao branqueamento de capitais.
3: Os entorpecentes têm alto valor de mercado e seriam destinados principalmente a consumidores com maior poder aquisitivo. A Polícia Civil ainda segue com mais trabalhos de investigação para prender mais envolvidos. Segundo o delegado, os presos na operação de hoje não são ligados às organizações criminosas que atuam no Brasil.
4: As investigações demonstraram que essa facção criminosa não é coligada, né? Não faz parte, não é integrante dessas organizações de nível nacional, mas se faz comércio com qualquer uma delas também.
0: Uma perseguição na BR-267 terminou com a apreensão de 230 quilos de maconha em Juiz de Fora, na Zona da Mata. A ação começou depois que a polícia tentou abordar um veículo, mas o motorista não obedeceu e fugiu. Houve perseguição pela rodovia e, durante a ocorrência, os policiais conseguiram interceptar o carro. A droga foi encontrada dentro do veículo e o suspeito acabou preso. Confira outros destaques no Giro de Notícias.
5: A Polícia Rodoviária Federal apreendeu 210 quilos de maconha e prendeu um homem de 36 anos na manhã desta quinta-feira na BR-040, em Paracatu, no noroeste de Minas. A droga estava escondida em malas dentro do carro abordado durante uma fiscalização de trânsito. Segundo a PRF, o motorista informou que pegou o veículo em Goiânia, Goiás, e seguia para Belo Horizonte. O homem, o carro e a droga foram encaminhados para a Delegacia de Polícia Judiciária de Paracatu. Um homem de 42 anos morreu depois que a caminhonete que dirigia bateu contra uma árvore às margens da MG-401 em Jaíba, no norte de Minas. Segundo a Polícia Militar, o veículo seguia no sentido Matias Cardoso quando saiu da pista e atingiu a árvore. O motorista era o único ocupante da caminhonete e já estava morto quando os militares chegaram ao local. Depois dos trabalhos periciais, o corpo foi encaminhado para a funerária e o veículo foi removido por um guincho.

0: Enquanto os candidatos avançam com as campanhas eleitorais, os bastidores para o dia da votação também não param. Em todo o Brasil, os mesários voluntários estão recebendo treinamento para que tudo corra bem em outubro. Em Poços de Caldas, não é diferente. Confira na reportagem da TV Poços.
1: O treinamento já aconteceu para quase 500 mesários. Os encontros estão acontecendo no Centro Administrativo de Poços de Caldas, através de agendamento feito pela Justiça Eleitoral.
2: Nós estamos fazendo o treinamento dos mesários, né, para as eleições deste ano, considerando algumas modificações que o tribunal fez, que é muito importante os mesários terem já uma prática que visam melhorar o fluxo de votação. O fluxo de votação que a gente fala é a agilidade, né? Permitir que as pessoas votem mais rapidamente, permitir que não fique muitas filas, né? Não se acumule muitas filas. Então, e o próprio mesário tenha mais segurança.
1: Os mesários são essenciais para garantir a transparência e a legitimidade do processo democrático brasileiro. Eles ajudam a organizar a sessão de voto e receber os eleitores no dia do pleito.
2: O presidente e o primeiro mesário são peças fundamentais. Eles organizam, eles conduzem na sessão eleitoral. Na ausência do presidente, o primeiro mesário assume a presidência, né? Então, o presidente ele tem várias responsabilidades. Nesse caso, nesses dois cargos, nós, por orientação do tribunal, fizemos o treinamento presencial.
1: Nas duas zonas eleitorais em que a Justiça Eleitoral de Poços de Caldas é responsável, serão quase 2 mil voluntários trabalhando nas eleições.
2: Nós estamos treinando presencialmente o primeiro mesário e o presidente. O segundo mesário e o secretário vão ser treinados através do aplicativo do tribunal. Eles já estão orientados sobre isso, totalizando em torno de 2 mil pessoas, entre mesários, administradores de prédio, pessoal de apoio. Todo mundo é treinado, né, para no dia das eleições estar bem afinadinho.
0: E a seguir, na entrevista de estúdio, vamos falar sobre a herpes zóster, que pode ter vacina disponível no SUS. E Rádio Confidência completa 90 anos, com uma exposição cheia de nostalgia. Nós já voltamos.
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5: A vacina contra o herpes zóster pode estar mais perto de chegar ao SUS. Nessa semana, a Comissão de Assuntos Sociais do Senado aprovou um projeto que prevê a vacinação gratuita para pessoas com mais de 50 anos e para adultos com sistema imunológico comprometido. A proposta ainda precisa avançar na tramitação antes de virar realidade na rede pública. Estudos epidemiológicos mostram que cerca de 5 em cada 1000 pessoas entre 40 e 49 anos desenvolvem a doença anualmente. Mas o que é exatamente o herpes zóster? Quem está mais vulnerável? E se a vacina chegar ao SUS, qual pode ser o impacto da prevenção da doença e de suas complicações? É o que nós vamos esclarecer agora com a infectologista da Santa Casa, a doutora Márcia Bahia. Doutora Márcia, muito obrigado mais uma vez pela sua presença.
6: Eu que agradeço, Paulo. Boa noite.
5: Boa noite. Vamos esclarecer então o que é, né, o herpes, a herpes zóster, né, essa doença aí, né, tem um nome diferente, né, mas ela é causada por um vírus, inclusive, bem conhecido, a catapora, é isso mesmo?
6: É isso mesmo. O herpes zóster é uma das manifestações de um vírus que a gente chama de varicela zóster, que causa duas principais doenças. Quando a gente tem o primeiro contato com o vírus, ele vai causar a varicela, que é a catapora, que a gente está mais habituado de ver no dia a dia. Mas esse vírus, ele nunca vai embora do nosso corpo. Depois que ele causa a doença, ele fica armazenado num estado que a gente chama de latência, como se estivesse dormindo nas nossas raízes nervosas. E aí, depois de 20, 30, 50 anos, por algum desequilíbrio entre o nosso sistema imunológico e o vírus, ou por outros fatores, ele consegue escapar, reativar, acordar e aí causar a doença que a gente chama de herpes zóster.
5: Fica 50 anos dormindo ali no organismo ali. Tem pessoas que são mais suscetíveis, até geneticamente falando.
6: Sim, as pessoas que são mais suscetíveis são aquelas que têm algum prejuízo do sistema imunológico. Então, habitualmente, aquelas pessoas com mais de 50 anos, né, ao longo da vida, com envelhecimento, a gente vai envelhecendo também o sistema imune e acaba ficando um pouco mais suscetível. E também aquelas outras pessoas que têm alguma outra imunossupressão, por exemplo, aquelas que convivem com HIV, que fazem quimioterapia ou que usam algum remédio que diminui a imunidade, como corticoides, os imunobiológicos, esses são mais suscetíveis.
5: E a manifestação da doença, ela vem de uma vez ou ela vai dando sinais, alguns sintomas que é importante a pessoa procurar um médico?
6: Essa doença é uma doença aguda, ou seja, é rapidinho. Os sintomas, eles aparecem de forma mais aguda em poucos dias. Inicialmente pode-se ter uma sensação, um desconforto assim na região. É uma doença que ela sempre vai respeitar o que a gente chama de dermatome. Como o vírus, ele fica lá na raiz nervosa, quando ele escapa, ele vai fazer o caminho do nervo. Então, por isso que a gente vê que ela vai acontecer só em metade do corpo, porque o nervo ele vai irrigar metade daquele corpo ali.
5: Lado esquerdo, lado direito.
6: Isso, ou lado esquerdo ou lado direito, né? É o que popularmente também se conhece como cobreiro. E aí a gente sabe que o cobreiro ele vai afetar só metade do corpo. O vírus, então, ele pode se manifestar inicialmente como um desconforto local, uma sensação estranha, uma dor, pinicação, a sensação de formigamento, e aí vão aparecer as lesões de pele. As lesões, elas são classicamente vesículas, que são bolhas de água, num fundo mais vermelhinho da pele, ou eritematoso, que a gente chama. Tem até uma descrição poética que fala gota de orvalho sob pétala de rosa.
5: Olha isso.
6: Então, vai ser uma vesícula com uma base mais eritematosa. Essa é a lesão clássica do herpes zoster.
5: Bom, e a gente está na expectativa de ter uma vacina no sistema público de saúde, no SUS. Existe vacina no sistema particular?
6: Existe. É a mesma vacina com a proposta, né, de ser agora incluída no Sistema Único de Saúde. Essa vacina já está disponível no sistema privado há algum tempo.
5: E qual que é a importância disso, né? Realmente essa vacina ela vai contribuir para a diminuição dos casos, para dar mais qualidade de vida às pessoas, para até prevenir mesmo as manifestações?
6: Sim, com certeza. Além de diminuir a chance de recorrência do herpes zoster, a vacina ela tem um papel fundamental em diminuir as complicações. Porque o herpes zoster, em geral, as lesões elas vão resolver sozinhas, de 7 a 10 dias, mas tem uma complicação muito grave, que tem um grande prejuízo da qualidade de vida da pessoa, que é uma neuralgia, que a gente fala. Como o vírus ele afeta o nervo, ele vai causar uma inflamação naquele nervo e a pessoa pode ter uma dor muito importante e crônica para o resto da vida naquela localização onde teve o acometimento. Então, a vacina é fundamental nesse sentido. Ela vai prevenir recorrência das lesões e vai principalmente prevenir as complicações, dentre elas essa neuralgia que a gente conversa. Além disso, nos imunossuprimidos, a doença pode causar casos graves, disseminados, e a vacina também tem um papel de prevenir isso.
5: E essa vacina é dose única ou vai precisar de algum reforço?
6: São duas doses com intervalo de 2 meses entre elas.
5: Certo. Nós estamos conversando então com a infectologista da Santa Casa, a doutora Márcia Bahia. A grande esperança é que a gente tem então rapidamente essa vacina no SUS,
6: sim,
5: né?
6: Sim, com certeza. É uma esperança.
5: Muito obrigado pela sua presença mais uma vez.
6: Eu que agradeço.
5: E São João del Rei é o ponto de partida de uma das provas mais tradicionais do motociclismo brasileiro. O Enduro da Independência chega à 44ª edição, com pilotos de diferentes estados, novas categorias e um percurso totalmente mineiro. O Gabriel Arlindo conta mais.
7: Para Léo e Alexandre, o Enduro da Independência representa um desafio especial. Pai e filho vão disputar juntos pela primeira vez, uma das provas mais tradicionais do motociclismo off-road brasileiro. Alexandre já tem experiência e títulos em outros enduros, mas para os dois, a prova deste ano traz uma novidade, o formato de regularidade.
8: Estou vindo para cá com o apoio do meu filho, que ele que pediu para a gente vir, para vir com esse desafio novo e ver se anima a turma dos velhos, anima a vir aí andar com nós de novo aí. Os velhos é tudo mineiro, tem um monte de todo estado amigo nosso aí e tem filho velho, tem que vir andar com a gente.
9: Para mim é ótimo estar aqui do lado dele, a gente está estreando no Enduro agora de regularidade, é uma modalidade nova, a gente é acostumado a fazer só Enduro Fim, então está estreando essa etapa aqui do Independência esse ano aqui com ele, junto é bem, bem legal.
7: Aqui não basta só ser o mais rápido, os pilotos precisam seguir o trajeto e cumprir tempo e velocidade estabelecidos pela organização. Quem chega atrasado ou se adianta, perde pontos. Um sistema que prioriza a regularidade. E neste ano, o Enduro da Independência de 2026 será totalmente em Minas Gerais. A largada aqui em São João del Rei e a chegada será em Carmo da Mata. O organizador da prova, Lúcio Ribeiro, fala sobre a edição de 2026, o percurso e a expectativa da organização.
10: A expectativa é que todos possam chegarem e retornarem aos seus lares aí com muita saúde e muitas histórias para serem contadas, né? E que possam conhecer partes dessa nossa Minas Gerais tão querida e que tem se desenvolvido tanto aí no cenário do turismo e da cultura nacional.
7: E tem gente que veio de ainda mais longe para encarar esse desafio. Jéssica saiu do Paraná para poder competir no Enduro da Independência.
11: Estou com uma moto boa, uma moto toda preparada para a prova, bons equipamentos de navegação. É se dedicar e dar o melhor ali ao longo das etapas.
7: A presença feminina ganha espaço nesta edição. A embaixadora do Enduro, Virginie Rust, que também disputa a prova, usa a visibilidade para incentivar cada vez mais mulheres como Jéssica a ocuparem esse espaço sobre duas rodas.
12: É uma oportunidade de ouro, um luxo total, de poder divulgar mais o Enduro da Independência do lado da mulher e com moto grande.
7: A 44ª edição do Enduro da Independência é mais do que uma competição. Ela traz diversas histórias de todo lugar do país em prol de uma só paixão, a Minas Gerais.
10: É algo histórico, né? Porque poder ter a oportunidade de dar continuidade a toda essa competição começou lá em 1983, procurando percorrer caminhos que Dom Pedro fez em busca de apoio político para a independência. E muito importante para a gente estar aqui em São João del Rei, né? Um berço político do Brasil.
5: E a Rádio Inconfidência completa 90 anos de história. E para marcar a data, uma exposição reúne equipamentos, fotografias, discos e outros objetos que ajudam a contar essa trajetória. Entre as peças, está o microfone usado na primeira transmissão da emissora, lá em 1936. Fragmentos de 9 décadas que revelam como o rádio mudou, mas também como algumas vozes e memórias permanecem vivas.
13: Foi através deste microfone que uma história começou a ser contada. Em 3 de setembro de 1936, o Marconi Reis foi usado na primeira transmissão da Rádio Inconfidência. 90 anos depois, o objeto que ajudou a dar a voz à emissora está de volta aos holofotes. Mas desta vez, ele não está diante de um estúdio, e sim ao lado de outros artigos que ajudaram a contar 9 décadas de acontecimentos. São fragmentos de uma história que passou por diferentes gerações, acompanhou mudanças tecnológicas e ajudou a preservar a memória cultural do Estado. A história de Clóvis Prates esbarra nesses 90 anos.
14: Comecei criança ainda, fazendo papéis de criança também em novelas, em outros programas. E depois comecei até a apresentar um programa infantil com o Seixas Costa, lá no auditório que ficava lotado. E nesse programa, que foi muito interessante, daí aconteceu o que ninguém sabia que ia acontecer, que era a tal de televisão. Porque chegou, vai ter televisão. E a televisão acabou me levando para outros rumos. Mas o importante da Rádio Inconfidência para mim é a participação de meu pai e minha mãe. Ele escrevia muito, ele escreveu novelas que rodavam o Brasil inteiro. Naquela época não tinha nada gravado, nem nada, né? E a minha mãe, que era uma atriz brilhante, premiada, e cantora lírica, etc. Então, quer dizer, obviamente eu, nascido filho de Vicente Prates e de Léa Delba, eu não podia ser outra coisa, né?
13: Adalberto Andrade conta como a tecnologia e a própria rádio mudaram ao longo do tempo.
15: Ao completar 90 anos, a Rádio Inconfidência atravessou diferentes fases, inclusive da tecnologia. E o próprio acervo material da rádio expressa isso.
13: A música, aliás, é uma das grandes personagens dessa história. A mostra tem discos produzidos entre as décadas de 1940 e 1980, e partituras manuscritas. Peças que ajudou a mostrar como a Rádio Inconfidência também se tornou um espaço de preservação e difusão da cultura mineira.
15: Essas partituras que hoje estão sob guarda da UENG, elas refletem essa fase da presença do rádio com os grandes auditórios e que tinha grande participação popular. Então, todos esses elementos são capítulos da história do rádio de forma global, uma história universal do rádio, bem como ajudam-nos a contar sobre a Rádio Inconfidência.
13: Algumas vozes não ficam apenas na memória de quem as ouviu, elas se tornam parte da história. E é o caso de Clara Nunes, que reaparece nesta exposição, ganha um espaço por aqui com registros e fotografias que ajudou a contar a história de Clara com a Rádio Inconfidência.
15: É importante, nesses 90 anos, lembrar de Clara Nunes, porque a carreira dela iniciou na Rádio Inconfidência. No entanto, né, que ela foi coroada como rainha da Rádio Inconfidência em 1961. Ela ela fez parte, o primeiro registro fonográfico de Clara Nunes foi no disco Os Vibrantes 25 Anos da Rádio Inconfidência. Então, a presença de Clara Nunes, o início de sua carreira, faz parte da história da Rádio Inconfidência, e aí nós estamos dizendo de uma cantora que alcançou repercussão nacional.
13: Em 9 décadas, mudaram os equipamentos, os formatos e as formas de ouvir rádio, mas a memória continua viva. E agora, quem passa pela exposição pode olhar de perto parte dessa história. Uma história que começou com uma voz e que 90 anos depois continua no ar.
15: 90 anos é uma trajetória de respeito, né? E que também evidencia como que a população mineira foi unida pelo som da Rádio Inconfidência. Esse elemento de integração que a rádio representa ao longo de 90 anos e de onde surgiu a iniciativa de se criar a rádio é justamente para revelar sobre essa identidade mineira, essa história de Minas Gerais e desses municípios, desses mineiros, todos esses cidadãos unidos pela onda da Rádio Inconfidência.

0: E a exposição pode ser visitada de segunda a sexta-feira, das 9 da manhã às 4h30 da tarde, lá na sede do IEFA, que fica na Praça da Liberdade. E não deixe de enviar para a gente a sua sugestão pelo WhatsApp, que é o 319-8272-6976. O Jornal Minas, segunda edição, termina aqui. Boa noite e até amanhã.
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3: De volta com você, ouvinte em Confidência, o destaque agora é o ponto alto da capital, Avenida Nossa Senhora do Carmo, com lentidão desde o trevo do Belvedere até o bairro Sion. Opção desvio, passando pela Avenida Raja Gabale, vias internas do São Bento, compensa. No sentido inverso, Nossa Senhora do Carmo, com o trânsito fluindo bem, o ponto de lentidão para o motorista era a chegada ao trevo do Belvedere na MGC 356. O excesso de veículos na volta para casa, no momento, vale a pena o motorista insistir. 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Iago Proença para a Rádio Inconfidência.

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7: Olá, boa noite.
6: Boa noite para você que nos acompanha em todo o país.
7: Quinta-feira, 3 de setembro de 2026.
6: Vamos aos destaques do dia.
7: Saúde das mulheres tem novas regras.
6: Sancionada a lei que assegura o direito de realizar avaliação médica completa pelo menos uma vez ao ano no SUS. Márcia Fernandes.
8: O objetivo é reforçar a prevenção e ajudar a identificar doenças e outros problemas de saúde o mais cedo possível.
7: Mais segurança no Pix.
6: Contestação de golpes fica mais fácil para o usuário. Nazi Brum.
9: O sistema vai facilitar a identificação do tipo de golpe e a vítima terá um campo disponível para descrever como ocorreu a situação.
7: Está chegando o fim do prazo para escolher os livros didáticos que vão ser usados a partir do ano que vem.
6: Escolas públicas têm até 8 de setembro para definir as obras. Gabriela Noronha.
10: Os livros didáticos serão utilizados nos próximos 4 anos por estudantes e professores do 1º ao 5º ano do ensino fundamental.
7: Hoje, na apresentação da Voz do Brasil, eu, Mariana Jungmann e Luciano Seixas.
6: E acompanhe a gente ao vivo, acesse radiogov.ebc.com.br ou o canal Gov na sua TV aberta.
7: A saúde das mulheres ganha novas regras no SUS.
6: Uma lei publicada nesta quinta-feira garante o direito a uma avaliação médica completa pelo menos uma vez por ano, com exames de rotina e ações de prevenção.
8: As mulheres vão ter direito a uma avaliação médica completa pelo SUS pelo menos uma vez por ano. A medida está prevista em uma lei publicada nesta quinta-feira no Diário Oficial da União. O objetivo é reforçar a prevenção e ajudar a identificar doenças e outros problemas de saúde o mais cedo possível. A avaliação deve incluir exames de rotina e de triagem, definidos de acordo com a idade e as principais doenças que atingem também a população feminina. O atendimento também vai levar em conta fatores como condição de saúde, situação socioeconômica e local de residência. A nova lei prevê ainda campanhas para incentivar os cuidados com a saúde das mulheres. Entre as ações estão orientações sobre alimentação, atividade física, saúde mental e vacinação, além da realização de exames preventivos. As novas regras entram em vigor 180 dias depois da publicação da lei. Márcia Fernandes, para a Voz do Brasil.
7: Foi apresentada hoje a Central de Comando das UTIs Inteligentes do SUS, que monitora em tempo real os pacientes internados em 6 hospitais do Brasil.
6: Sediada na Universidade de São Paulo, a sala contará com monitoramento 24 horas e vai contribuir para o atendimento dos pacientes.
7: Para isso, as UTIs Inteligentes vão utilizar a conectividade e a inteligência artificial, como destacou o ministro da Saúde, Alexandre Padilha.
3: Inteligência artificial é uma realidade quando é aplicada a uma estrutura, ou seja, trazer essa incorporação tecnológica para servir os pacientes do SUS. Isso é inovação com acesso. Essa é uma tecnologia que vai ser apropriada também pelos hospitais privados, pela saúde suplementar, vai crescendo a densidade tecnológica do país.
6: A expectativa é reduzir as complicações clínicas e o tempo de internação dos pacientes, aumentar a rotatividade dos leitos e o acesso aos serviços do SUS.
7: O início das aulas desperta aquele interesse pelo material novinho que vai acompanhar o aluno durante toda a jornada daquele ano.
6: Escolas públicas de todo o país têm até a próxima terça-feira para decidir quais livros serão usados pelos próximos 4 anos.
10: Escolas públicas de todo o Brasil têm até o dia 8 de setembro para escolher os livros didáticos que serão utilizados nos próximos 4 anos por estudantes e professores do 1º ao 5º ano do ensino fundamental. O processo de seleção faz parte do Programa Nacional do Livro e do Material Didático, iniciativa executada pelo Fundo Nacional de Desenvolvimento da Educação, o FNDE, em conjunto com o Ministério da Educação. Para auxiliar as equipes na decisão, Fernanda Pacobaíba, presidente do FNDE, explica que o MEC disponibiliza o Guia Digital, ferramenta que reúne informações sobre as obras aprovadas. Segundo Fernanda Pacobaíba, os livros selecionados passam por uma análise criteriosa.
11: O que o FNDE disponibiliza a partir de uma seleção junto com o Ministério da Educação, quais foram as obras selecionadas. Então vamos imaginar, para português tem 4 possibilidades, e aí é o professor junto com a rede que vai dizer, ah, eu quero a obra do autor X, porque ela tem mais a ver com a minha peculiaridade aqui.
10: A escolha dos materiais, segundo a orientação do MEC, deve ser realizada de forma coletiva, incluindo professores, coordenadores e gestores escolares. E essa decisão tem até oficina para preparar toda a equipe na escola pública onde a Juliana Cristina Silva trabalha, em Brasília. Ela é coordenadora pedagógica e afirma que é fundamental que os livros atendam à realidade dos estudantes.
12: Professora, quem está na sala de aula mais próximo ao aluno?
10: Roberto Alves, diretor da mesma escola onde a Juliana trabalha, conta que mesmo em um cenário cada vez mais cheio de telas e aparelhos eletrônicos, o livro didático segue como um aliado essencial no processo de ensino e aprendizagem.
13: O livro físico, ele é muito importante ainda, apesar de tanta tecnologia, né? Então as crianças gostam de receber, coloca o nome, coloca o telefone, coloca a série, porque não pode perder o livro, tem que ter cuidado. O livro é um parceiro do dia a dia.
10: Após a análise das obras e a definição dos livros escolhidos, o diretor da escola ainda deve enviar o registro no sistema PNLD Gestão, com acesso pela conta gov.br. Reportagem Gabriela Noronha.
7: E professores podem ter acesso a descontos em compras e serviços. Para isso, devem participar da iniciativa #TocomProf.
6: Com mais de 40 empresas físicas e online aderiram à iniciativa de bancos e farmácias a aplicativos de alimentação e cursos de pós-graduação.
7: As empresas podem ser identificadas por meio do selo #TocomProf ou ser verificadas na página do programa no portal do MEC.
6: Para ter acesso aos benefícios, basta apresentar a Carteira Nacional Docente do Brasil.
7: O documento pode ser solicitado por professores da educação básica e superior de escolas públicas e privadas de todo o país, que estejam no exercício da profissão.
6: Confira como obter o documento com Graziela Mendonça.
14: Professores da educação básica e superior já podem solicitar a Carteira Nacional Docente do Brasil. O documento pode ser emitido por profissionais em exercício em instituições públicas ou privadas de todo o país. A solicitação é feita pela internet, no sistema oficial da Carteira Nacional Docente, com acesso pela conta gov.br. O sistema verifica os critérios de elegibilidade e os dados do vínculo com a instituição de ensino. Para solicitar o documento, é necessário ter o CPF regular e cadastro ativo no E-Social pelo empregador. Depois da conferência dos dados, o professor deve completar o cadastro, enviar uma foto e confirmar as informações para a emissão da versão digital. O documento tem validade de 10 anos e possui QR Code para verificação. Ele também permite acesso a benefícios previstos para professores, como descontos em hotéis, estabelecimentos credenciados e eventos culturais, além de condições específicas em produtos e serviços. Para saber mais e solicitar a Carteira Nacional Docente, acesse maisprofessores.mec.gov.br. Graziela Mendonça, para a Voz do Brasil.
7: E por falar em pesquisa, você que é professor da educação básica, uma oportunidade de formação profissional e acadêmica.
6: O Ministério da Educação e a Coordenação de Aperfeiçoamento de Pessoal de Nível Superior, a CAPES, divulgaram mais de 8 mil vagas em cursos de pós-graduação para docentes da rede pública de ensino.
7: As oportunidades contemplam mestrado e doutorado acadêmico em áreas como matemática, letras, biologia, história e demais áreas do currículo escolar.
6: Também serão oferecidas mais de 1000 vagas para mestrados profissionais nas áreas de educação inclusiva e educação tecnológica.
7: Os interessados podem se inscrever pelo portal Formação Mais Professores no endereço gov.br/mec.
6: Uma mistura improvável que promete construir casas mais frescas e sustentáveis.
7: Cientistas da Universidade Federal de Lavras, em Minas Gerais, desenvolveram um bloco de concreto usando fibra de coco e restos de mineração.
6: O novo material reduz a transferência de calor e pode criar ambientes mais confortáveis.
7: Os detalhes dessa novidade você confere agora no quadro Ciência em Prática.
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16: Uma forma sustentável para um velho conhecido da construção civil. Um bloco de concreto mais resistente, feito com fibra de coco e resíduos de mineração da rocha quartzito.
17: Sou Isabelle Cristine de Carvalho Terra, sou engenheira civil e doutora em engenharia de biomateriais da Universidade Federal de Lavras. A pesquisa, ela teve como objetivo avaliar a possibilidade de produzir blocos de concreto para alvenaria incorporando dois tipos de resíduos. Resíduo de quartzito, que é proveniente da mineração, e fibras de coco, proveniente de resíduos agroindustriais.
16: Dois ingredientes inusitados e uma receita que promete conforto para os lares brasileiros. Os blocos de concreto prometem amenizar o calorão dos materiais tradicionais.
17: Os blocos convencionais de concreto, eles podem apresentar elevada transferência de calor. Então, a pesquisa mostrou que a utilização das fibras de coco reduz a condutividade térmica dos blocos. Então, na prática, isso pode contribuir para menor transferência de calor, ambientes internos mais confortáveis, menor necessidade de climatização artificial, possibilidade de redução do consumo de energia. A contribuição ambiental da pesquisa, ela é bastante significativa, porque ela transforma dois materiais que seriam considerados resíduos em matérias-primas para a construção civil. A incorporação desse material em blocos de concreto oferece uma alternativa de destinação tecnicamente viável. Isso representa uma lógica de economia circular.
16: Acompanhe a pesquisa na página da Universidade Federal de Lavras. E esse foi o Ciência na Prática, com produção de Warby Calil e edição de Edinaldo Júnior. E nosso encontro com o Saber Científico volta na próxima semana. Até lá!
6: O Pix tem novas regras para que os usuários tenham mais clareza para contestar uma operação identificada como fraude ou golpe.
7: As mudanças deverão ser efetuadas pelos bancos, dando mais liberdade para que o usuário encaminhe documentos e informações.
18: Disponível desde 1º de outubro de 2025 nos aplicativos das instituições que oferecem um Pix, a funcionalidade de contestação por meio do Mecanismo Especial de Devolução, MED, passa a contar com uma jornada mais orientativa. O sistema vai facilitar a identificação do tipo de golpe e a vítima terá um campo disponível para descrever como ocorreu a situação. inclusive com a possibilidade de anexar documentos e comprovantes que serão analisados pela instituição financeira. O MED também vai trazer orientações em casos que não envolvam fraudes, como a não entrega de produtos comprados por meio do Pix, direcionando o usuário para os canais de atendimento do consumidor. Outras mudanças se referem a funcionalidades dos aplicativos. As instituições deverão informar quando houver mudanças no destinatário de contatos salvos para operações de Pix. A função Pix automático deverá trazer em destaque a identificação do recebedor. As novas regras entram em vigor em 1º de março de 2027. O prazo é para que as instituições façam as alterações em seus aplicativos. Nazi Brum, para a Voz do Brasil.
6: Rico em proteína e nutrientes, como por exemplo o ômega 3, uma gordura boa que faz bem para o cérebro e para o coração.
7: Pode ser feito assado, cozido, grelhado, ensopado.
6: Estamos falando de peixes e frutos do mar.
7: E já começou a Semana do Pescado, que estimula o consumo dessa carne tão saudável.
19: Incentivar o consumo de pescado no Brasil. Esse é o objetivo da Semana do Pescado, que este ano é realizada entre 1º e 15 de setembro. Criada em 2003 pelo Ministério da Pesca e Aquicultura, a iniciativa também tem o objetivo de valorizar o empreendedorismo pesqueiro. A campanha propõe que as pessoas criem o hábito de incluir o consumo do pescado ao menos uma vez por semana.

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1: O peixe foi o meio de sobrevivência do seu Francisco dos Santos Bezerra, que desde os 9 anos de idade já acompanhava o pai, que era pescador. Hoje, aos 65 anos, está aposentado da profissão.
2: Saía assim 2:30 da manhã e quando era 1 hora da tarde já estava chegando de volta. Minha família toda eu criei a custa de pescaria.
1: E foi justamente o pescado que fez a merendeira Marli Pereira de Souza ganhar até prêmio. Só de saber os ingredientes já dá a vontade de experimentar essa receita, que leva o nome de peixe joia rara.
3: Leite de coco, extrato de tomate, vem a batata inglesa, vem o queijo mussarela, que dá todo o diferencial, né? Todo o sabor no peixe. Nós colocamos o tomate, a cebola, o pimentão, a manteiga para dar aquela refogada, aquela apurada, e é onde vai dando sabor.
1: E esse prato é um dos preferidos de Ana Júlia Ramos da Silva, de 9 anos.
4: Gosto muito do peixe porque o peixe é macio e também do queijo e da batata.
1: A diretora escolar Maria Ângela Rolim de Oliveira garante que os alunos aprovam essa refeição.
5: Na escola, a gente usa muitas estratégias para a criança aceitar bem o peixe. Então, aqui na escola, eles amam o peixe assado. Eles amam esse peixe, né, que a nossa merendeira faz com batata, com queijo mussarela. Então, assim, tem uma boa aceitação.
1: O pescado chega até as escolas públicas de diferentes regiões do país por meio do PNAE, o Programa Nacional de Alimentação Escolar. Uma pesquisa nacional realizada pelo FNDE, em parceria com o Ministério da Educação e o Ministério da Pesca e Aquicultura, aponta o potencial de ampliação do pescado na merenda escolar. O levantamento revela que a inclusão do pescado nas escolas ainda possui espaço para crescimento. O ministro da Pesca e Aquicultura, Édipo Araújo, ressalta que a cadeia produtiva nacional está muito organizada e preparada para atender a demanda.
6: São pescadores, pescadoras, armadores, aquicultores, feiras e empresas que envolvem essa cadeia. O pescado brasileiro, ele precisa estar no centro da mesa da população brasileira.
1: E quem ficou com vontade de comer peixe pode conferir receitas, espécies de peixes, além de dicas sobre como escolher o pescado, saber se ele está fresco e bem armazenado no site comapescado.com.br. Reportagem Luciana Colares de Holanda.
7: Uma plataforma abre possibilidades para que pessoas com deficiência pratiquem atividades esportivas.
8: Mas quem pode participar? No Paradesporto, atletas com diferentes tipos de deficiência podem competir.
7: Para promover disputas justas e significativas, existe um sistema de classificação que determina quem é elegível para competir e agrupa os atletas em classes esportivas, considerando o impacto da deficiência nas atividades fundamentais de cada modalidade.
9: A atleta paralímpica de tênis de mesa, Carla Maia, conta como o esporte transformou sua vida.
10: Trouxe propósito, me trouxe desafio, me trouxe saúde, oportunidade até como repórter depois. Por isso eu indico para todo mundo.
9: E para quem deseja começar a praticar uma modalidade paralímpica, como Carla Maia, o Comitê Paralímpico Brasileiro oferece uma plataforma que reúne orientações sobre como dar os primeiros passos e permite localizar clubes e associações que desenvolvem atividades esportivas adaptadas. A página Quero Ser Atleta Paralímpico está disponível no site cpb.org.br. Ela apresenta informações para quem pretende iniciar no esporte, seja por lazer e inclusão, ou seja com o objetivo de seguir uma trajetória no alto rendimento. A ferramenta também facilita a busca por instituições que atuam no esporte paralímpico. Segundo o Comitê Paralímpico, existem atualmente mais de 1.000 associações dedicadas ao desporto para pessoas com deficiência em todas as regiões do Brasil. O secretário nacional de Paradesporto do Ministério de Esporte, Fábio Araújo, explica qual é o primeiro passo para encontrar a modalidade adequada.
11: Procure uma entidade que ofereça um esporte inclusivo
0: acessível e seguro, porque quando você insere o esporte na sua vida, você não está falando só de competição, você está falando de empoderamento, que ela vai buscar uma educação melhor, uma vida social, ela vai buscar seus direitos, ela vai buscar emprego melhor. Então o esporte é a porta de entrada para muitas outras coisas dentro da vida da pessoa com deficiência.
9: E o tipo de deficiência e como ela impacta a execução das atividades não impede a prática de qualquer modalidade. No paradesporto, os atletas passam por uma classificação. O objetivo é minimizar o impacto da deficiência sobre o resultado da competição. O processo é realizado por classificadores certificados que levam em consideração quanto a deficiência afeta a execução das tarefas e atividades fundamentais de determinado esporte. Assim, os atletas podem competir de forma justa em cada modalidade. Reportagem Cleide Lopes.
8: Dia 7 de setembro, próxima segunda-feira, celebramos a independência do Brasil. Mas para chegar a essa conquista, a história começou bem antes de 1822.
7: Foi resultado de um processo que não ocorreu apenas às margens do Ipiranga, mas que envolveu guerras na Europa e Brasil.
8: E não só com personagens dos livros, mas brasileiros anônimos em diversas regiões do país.
7: Vamos conhecer um pouco mais sobre essa história na reportagem de Graziele Bezerra.
11: No início do século XIX, a Europa estava em guerra. O imperador francês Napoleão Bonaparte decretou o impedimento do comércio dos países europeus com a Inglaterra. Diante da recusa de Portugal em aderir e a ameaça de uma invasão francesa, o príncipe regente Dom João decidiu

0: jornalista Laurentino Gomes.
1: Dom Pedro, pressionado pelas cortes constituintes que queriam que ele voltasse a Portugal, ele decide, não, se é para o bem da nação e felicidade geral de todos, eu fico. Ou seja, é um rompimento entre o herdeiro da coroa portuguesa e a monarquia que estava em Lisboa. E a partir daí, diria assim, que o processo se torna irreversível, né?
0: No dia 7 de setembro, nas proximidades do rio Ipiranga, Dom Pedro recebeu cartas com notícias e decisões das cortes portuguesas. E foi ali que ocorreu o episódio que entrou para a história como o Grito da Independência. Como detalha o historiador e diretor do Museu do Ipiranga, Paulo Garcês Marins.
2: Aqui foi declarada a independência, porém, essa independência foi pactuada no Rio de Janeiro, naquilo que viria a se tornar a Corte Imperial, com as elites do país fazendo um movimento bastante conservador nesse processo de independência.
0: Outros personagens tiveram participação direta no processo de independência, como o ministro José Bonifácio e a princesa Leopoldina, esposa de Dom Pedro. Sem eles, provavelmente Dom Pedro não teria conseguido aguentar a pressão entre a corte de Lisboa e os interesses brasileiros, segundo o jornalista e escritor Laurentino Gomes. Mas ele lembra também de outros brasileiros que protagonizaram a independência.
1: Os brasileiros de 1821 e 1822 sonharam grande. Brasileiros ricos, imperiais, mas também brasileiros pobres, brasileiros escravizados, brasileiros simples, anônimos. Sonharam que o Brasil poderia se manter como um país unido, que não se dividisse. Um país que se tornasse independente de Portugal e tivesse grandes ambições. Esse Brasil aconteceu. Nós temos o Brasil hoje graças aos sonhos daquela época.
0: Para consolidar a independência, ocorreram confrontos em diferentes regiões do país. Houve combates e mortes no Ceará, no Piauí, no Pará e, sobretudo, na Bahia, onde foram desencadeadas as batalhas de Pirajá e de Itaparica. Com colaboração de Malu Prado, reportagem Graziele Bezerra.
3: Quem estava na lista de espera do ProUni e foi chamado tem até o dia 14 de setembro para comprovar as informações apresentadas na inscrição.
4: A documentação deve ser entregue à instituição de ensino indicada pelo candidato.
3: Cada faculdade ou universidade define o formato de recebimento dos documentos exigidos, que pode ser presencial ou online.
4: Quem não apresentar os dados no prazo, perde a vaga.
3: O programa Universidade para Todos usa a nota do Enem para conceder bolsas em instituições particulares de ensino.
4: E essas foram as notícias do governo federal.
3: Uma realização da Secretaria de Comunicação Social da Presidência da República.
4: Com produção da empresa Brasil de Comunicação.
3: Fique agora com as notícias do Poder Judiciário e do Congresso Nacional. Boa noite.
4: Boa noite para você. Até amanhã.
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7: Jornada Ítalo-Hispano-Brasileira de Direito Público foi encerrada no Supremo Tribunal Federal com um debate sobre integridade do processo democrático eleitoral.
8: Para STJ, comprador de celular defeituoso não está dispensado automaticamente de aguardar prazo legal para conserto.
7: Bancário chamado de devagarinho, obtém aumento de indenização na Justiça.
8: Boa noite, eu sou o Arthur Filho.
7: E eu sou Walter Lima.
8: A 17ª Jornada Ítalo-Hispano-Brasileira de Direito Público foi encerrada nesta quinta-feira no Supremo Tribunal Federal com debate sobre integridade do processo democrático eleitoral e o papel da justiça constitucional.
7: O encontro, iniciado ontem, reuniu magistrados, professores e pesquisadores do Brasil, da Itália e da Espanha. Marta Ferreira.
9: A jornada teve como tema resistência democrática e justiça constitucional. Na terceira e última sessão do evento, os debates abordaram a atuação da justiça constitucional para garantir a regularidade das eleições. O diretor do Centro de Estudos Constitucionais do STF, Fernando Facuri Scaff, apresentou o panorama dos acontecimentos posteriores às eleições presidenciais

0: de 2022 e exibiu vídeo institucional sobre os ataques às sedes dos três poderes em 8 de janeiro de 2023. Ele citou as investigações, os processos e os julgamentos decorrentes dos ataques. Segundo Scaff, o cenário político brasileiro continua marcado por disputas intensas e críticas ao Supremo e ao sistema de justiça.
1: STJ entende que comprador de celular defeituoso não está dispensado automaticamente de aguardar prazo legal para o conserto.
2: O prazo definido em lei é de até 30 dias para o fornecedor resolver o problema. Fátima Uchoa.
3: A Defensoria Pública do Rio de Janeiro ajuizou ação civil pública contra as operadoras Claro, Oi, TIM e Vivo, alegando que o celular é produto essencial e por isso seria abusiva a prática dos fornecedores de não disponibilizar o direito imediato à troca, à devolução do valor pago ou ao abatimento do preço. Mas o Tribunal de Justiça Estadual discordou. No voto condutor do julgamento pelo STJ, o ministro Ricardo Villas Boas Cueva observou que, em regra, só após os 30 dias é que a lei garante ao consumidor uma dessas três opções. E embora o celular seja importante na vida cotidiana, cabe ao juiz analisar cada caso se o aparelho é essencial para a pessoa, a ponto de serem dispensados os 30 dias.
1: Um bancário que era alvo frequente de apelidos e brincadeiras ofensivas por causa de uma doença relacionada ao trabalho vai receber uma indenização maior por danos morais.
2: A decisão é da terceira turma do Tribunal Superior do Trabalho, Samanta Flor.
4: O bancário foi diagnosticado com LER-DORT, doença que afetava os movimentos e dificultava que ele realizasse algumas tarefas. O trabalhador passou a ser alvo frequente de comentários e brincadeiras ofensivas entre os colegas. Para a terceira turma do TST, além da repetição das ofensas, houve omissão da empresa em impedir a situação. Por isso, a corte elevou a indenização por danos morais de 10 mil para 20 mil reais.
1: Tribunal Superior Eleitoral celebra Pacto Nacional pela Paz e Tolerância nas eleições 2026.
2: Acordo busca promover diálogo, segurança, pluralismo e fortalecimento da democracia no pleito de outubro. Fábio Ruas.
5: O pacto foi firmado nesta quinta-feira com instituições da sociedade civil e organizações religiosas. O objetivo é fortalecer a democracia, promover a convivência pacífica e contribuir para a realização de eleições livres, seguras e legítimas. Na abertura do evento, o presidente do TSE, ministro Cássio Nunes Marques, disse que o tribunal dá um passo que transcende o calendário eleitoral, por um propósito comum de fortalecer a democracia brasileira e reafirmar um de seus pilares constitucionais, o pluralismo político. Ele disse também que é necessário construirmos um ambiente em que ninguém tenha medo de votar, de manifestar opinião, de participar da vida pública ou de defender as próprias convicções.
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1: A você uma boa noite.
2: E até amanhã.
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7: Está no ar o Jornal do Senado.
8: Eu sou Paula Groba.
9: E eu sou Humberto Pinheiro.
8: E estes são os destaques de hoje do Jornal do Senado, que começa agora.
9: Aprovada MP da taxa das blusinhas, que zera imposto sobre compras internacionais de até $50.
8: Congresso aprova medida para acelerar fila de benefícios do INSS.
9: Senado aprova a criação de Universidade Federal da Fronteira Norte.
8: Boa noite.
9: Boa noite.
8: O Senado confirmou o fim da taxa das blusinhas, que é um imposto nas compras internacionais de até $50.
9: A medida ainda determina a realização de avaliações periódicas sobre os impactos da desoneração fiscal. E mais, o texto ainda prevê isenção de impostos para medicamentos de doenças raras que não tenham similar no Brasil. Repórter Márcio Maturana.
10: Agora é definitivo. Compras internacionais de até $50, cerca cerca de R$ 250 não pagam mais o imposto de importação, que era de 20%. A senadora Leila Barros, do PDT do Distrito Federal, foi a relatora na comissão mista da medida provisória.
11: Enquanto o viajante que se desloca ao exterior já goza de isenções de tributos federais sob a bagagem no valor de US$ 1.000, a família de baixa renda que não viaja não dispõe desse mesmo canal desonerado. A única forma de disposição desse extrato social para adquirir produtos importados de pequeno valor é pela remessa internacional.
10: Nas compras de até US$ 3.000, as alíquotas da importação serão reduzidas de 60% para 30%. Uma das mudanças é a isenção de impostos para medicamentos de doenças raras que não tenham similar no Brasil. Outras são a adoção de medidas para a venda de produtos ilegais e a realização de avaliações periódicas sobre os impactos da desoneração. O primeiro em 3 meses e os seguintes em intervalos de no máximo 6 meses, como explicou Leila Barros.
12: A gente atendeu em parte a maior preocupação do setor, que é a avaliação, dando essa autonomia ao Ministério da Fazenda, a avaliação de 6 em 6 meses e também passar pelo Executivo a avaliação do Congresso Nacional anualmente.
10: O imposto sobre importações de até US$ 50 ganhou o apelido de taxa das blusinhas, mas existia para qualquer tipo de produto, como eletrônicos ou cosméticos, em compras internacionais que ficaram populares em sites e aplicativos de celular. Já a cobrança do ICMS continua igual para compras de qualquer valor, porque a alíquota desse imposto é definida pelos estados.
8: E o Senado enviou para a sanção presidencial a prorrogação até 2030 de incentivos fiscais a programas de atenção à saúde oncológica e de pessoas com deficiência.
9: Com a medida, empresas poderão continuar direcionando parte de seus impostos para financiar projetos de entidades sem fins lucrativos que atuam na prevenção, no diagnóstico e no tratamento. Repórter Pedro Pincer.
13: O projeto altera o funcionamento do Programa Nacional de Apoio à Atenção Oncológica e do Programa Nacional de Apoio à Atenção da Saúde da Pessoa com Deficiência. O texto prorroga até o ano calendário de 2031 a possibilidade de dedução do imposto de renda para doações destinadas aos dois programas. Com a medida, empresas poderão continuar direcionando parte dos seus impostos para financiar projetos de entidades sem fins lucrativos que atuam na prevenção, diagnóstico e tratamento de doenças oncológicas, bem como em serviços de reabilitação e tecnologias assistivas. A relatora, senadora Mara Gabrilli, do PSD de São Paulo, ressaltou que a aprovação não vai significar aumento de despesas.
14: Não há no texto ampliação de percentuais de dedução, criação de novos benefícios ou majoração de despesa orçamentária direta. Os limites e condições para usufruto do benefício permanecem inalterados, de modo que a renovação do incentivo não implica aumento de renúncia fiscal em termos percentuais, mas apenas a manutenção do regime vigente por mais um ciclo.
13: O texto também atualiza a legislação para incluir o termo correto transtorno do espectro autista e adequa as referências às normas de certificação de entidades beneficentes.
8: A fila de benefícios do INSS é um dos principais desafios da Previdência. Para reduzir a espera de quem precisa de uma resposta sobre aposentadorias, auxílios e outros benefícios, o Congresso aprovou uma medida provisória que amplia a força-tarefa do INSS e da Perícia Médica Federal.
9: A medida reforça as equipes do órgão e da Perícia Médica Federal com o objetivo de acelerar a análise dos pedidos que estão há mais de 30 dias na fila. Repórter Rodrigo Rezende.
15: O Congresso aprovou a medida provisória que ampliou a força-tarefa do INSS e da Perícia Médica Federal com o objetivo de diminuir a fila de cidadãos que aguardam benefícios previdenciários. A ideia da MP é dar celeridade à análise dos pedidos, principalmente para aqueles que estão aguardando há mais de 30 dias na fila. A relatora, senadora Zenaide Maia, do PSD do Rio Grande do Norte, destaca que desde a edição da MP, os resultados já são significativos.
16: Os resultados alcançados em 2021 2026 evidenciam a efetividade do programa. Entre janeiro e junho, o número de processos pendentes de análise ou de perícia médica inicial caiu de 2,7 milhões para 1,7 milhão. A redução foi ainda mais expressiva nos processos com tempo de espera superior a 45 dias, que passaram de 1,7 milhão para apenas 557 mil.
15: Como não houve modificação por deputados e senadores no conteúdo da MP enviada pelo Poder Executivo, o texto será agora promulgado pelo Congresso.
8: Atos de crueldade contra animais poderão estar entre as hipóteses que autorizam a aplicação de medidas socioeducativas de internação para crianças e adolescentes.
9: Projeto com essa determinação teve a votação concluída na Comissão de Constituição e Justiça e deve seguir diretamente para análise da Câmara dos Deputados. Repórter Bruno Lourenço.
17: O projeto de lei inclui ações contra animais praticadas com crueldade extrema ou com potencial concreto de causar lesão grave ou morte como nova hipótese de internação para menores de idade. A proposta também aumenta penas para maus tratos contra animais em geral. A relatora, senadora Leila Barros, do PDT do Distrito Federal, defendeu maior cuidado com os animais.
11: A vedação à crueldade, ela constitui fundamento central do direito animal brasileiro e confere proteção aos animais individualmente considerados. Essa proteção constitucional também se relaciona à dignidade da pessoa humana na medida em que a submissão de animais à crueldade degrada os próprios valores éticos que devem orientar as ações humanas e a atuação estatal.
17: O texto ainda aumenta a punição em casos que envolvam tortura, abuso sexual ou transmissão das agressões pela internet.
8: E avançou no Senado a criação de um serviço de telefone nacional gratuito para encaminhar denúncias de maus tratos a animais. A proposta assegura o direito ao anonimato dos denunciantes.
9: O projeto define como maus tratos atos de crueldade, abandono, agressão, mutilação, falta de alimentação e cuidados, além de trabalho excessivo ou inadequado. O abandono também é considerado maus tratos. A matéria seguiu para análise do plenário em regime de urgência.
8: O Senado aprovou o projeto do Executivo que cria a Universidade Federal da Fronteira Norte.
9: A nova instituição herdará a estrutura, os estudantes, servidores e professores atualmente vinculados ao campus Oiapoque da Universidade Federal do Amapá. Repórter Alexandre Campos.
18: A população do extremo norte do Amapá, que vive no município do Oiapoque e imediações, contará com uma nova instituição de ensino superior. Isso porque o Senado aprovou nesta quinta-feira o projeto do Executivo que cria a Universidade Federal da Fronteira Norte a partir do desmembramento da Universidade Federal do Amapá. Em julho, um projeto semelhante havia sido analisado pelos senadores. No entanto, a proposta foi vetada pelo governo por ter sido apresentada por parlamentar e não pelo Poder Executivo, como manda a Constituição. Representante do Amapá, o presidente do Senado, Davi Alcolumbre, destacou a importância estratégica da Universidade Federal da Fronteira Norte.
19: É fundamental termos a condição de formarmos capacidade intelectual na academia, na universidade, no conhecimento, nessa nova perspectiva das riquezas da exploração do petróleo e das riquezas que o petróleo pode proporcionar para o Brasil e vai proporcionar para a Amazônia, de conhecimento, de inteligência, e a universidade, só ela é capaz de gerar todas essas perspectivas.
18: Além da oferta de vagas em cursos de graduação e pós-graduação, a nova instituição também atuará em pesquisa e extensão e buscará promover o desenvolvimento regional. O projeto segue para a sanção presidencial.
9: Com edição de Paulo Groba e trabalhos técnicos de Eliseu Caires, o Jornal do Senado fica por aqui. Acompanhe agora as notícias da Câmara dos Deputados. Boa noite.
8: Boa noite e até amanhã.
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20: Plenário da Câmara zera imposto sobre importações de até 50 dólares.
21: Câmara confirma Brasil em acordos de proteção à mulher no trabalho.
20: Deputados aprovam Plano Nacional de Cultura para a próxima década.
0: Boa noite. A Câmara aprovou o Plano Nacional de Cultura para os próximos 10 anos. O repórter Antônio Vital tem os detalhes da proposta.
3: A Câmara dos Deputados aprovou o projeto do governo que institui o Plano Nacional de Cultura para os próximos 10 anos. A proposta estabelece princípios, diretrizes, eixos estratégicos e mecanismos de gestão para orientar as políticas culturais do país. Entre os princípios das políticas públicas voltadas para o setor estão o respeito à diversidade cultural, a valorização dos trabalhadores e a garantia de direitos, como o acesso universal à cultura, a liberdade de expressão e a preservação do patrimônio imaterial. Entre os eixos estratégicos estão o financiamento descentralizado, a redução das desigualdades regionais no acesso aos recursos, a presença das artes e da cultura nos currículos escolares e a proteção de culturas tradicionais, indígenas e de matriz africana. Outro eixo é a proteção de direitos autorais no ambiente digital, principalmente em função do uso de ferramentas de inteligência artificial. Cada eixo apresenta objetivos que servirão de base para a elaboração de metas específicas, ainda a ser definidas. O texto também prevê mecanismos de monitoramento do alcance dessas metas, tanto pelo governo federal quanto por estados e municípios. A proposta foi enviada pelo governo ao Congresso no ano passado, a partir de debates da 4ª Conferência Nacional de Cultura e consultas abertas ao público pela plataforma Brasil Participativo, com mais de 85 mil acessos. O relator da proposta, deputado Pedro Czai, do PT de Santa Catarina, acrescentou outros pontos ao projeto, como a prorrogação até 2028 do prazo para que estados e municípios façam a adesão ao Sistema Nacional de Cultura ou criem seus próprios fundos de cultura como condição para receberem recursos da Política Nacional Aldir Blanc de Fomento à Cultura. Esse prazo hoje termina no ano que vem. Pedro Czai disse que os objetivos, diretrizes e eixos estratégicos do Plano Nacional de Cultura contam com fontes de recursos e incentivos fiscais já existentes, mas ele anunciou que o governo vai elaborar um projeto para aumentar as fontes de financiamento para o setor.
22: As ações estratégicas e os indicadores serão democraticamente construídos com estados e municípios do Brasil. Isso para deixar claro, diferente do Plano Nacional de Educação, nós fizemos metas, definimos financiamento, definimos PIB, etc. Neste ponto, em relação ao financiamento, nós vamos apresentar um outro projeto para discutir novas formas de financiamento da cultura brasileira.
3: O projeto cria um colegiado para gerir o Plano Nacional de Cultura, com representantes do Ministério da Cultura, do Conselho Nacional de Política Cultural e dos órgãos gestores dos estados e municípios. A aprovação do Plano Nacional de Cultura para os próximos 10 anos foi acompanhada no plenário pela ministra da Cultura, Margareth Menezes, e foi comemorada pela bancada do governo. A deputada Jandira Fegali, do PCdoB do Rio de Janeiro, destacou a importância da cultura para o país.
23: Cultura é economia, é trabalho, é disputa, é compreender o Brasil profundo, é entender o que ele é capaz, de que forma a gente faz a integração civilizatória de toda a sociedade na sua diversidade. Não há nenhuma luta de resistência e luta por independência que a cultura não tenha sido um fator fundamental. E no momento que tenta nos recolonizar, aprovar esse plano é um instrumento de resistência.
3: O projeto que institui o Plano Nacional de Cultura para os próximos 10 anos foi enviado para análise do Senado. Da Rádio Câmara de Brasília, Antônio Vital.
24: Saúde.
25: Rosiana Sarney, do MDB do Maranhão, quer obrigar o SUS a encaminhar pacientes com câncer para hospitais privados quando os prazos legais para diagnóstico ou início do tratamento não forem cumpridos. A medida também prevê encaminhamento preventivo quando o atendimento público estiver prestes a estourar o prazo.
26: Rosiana Sarney afirma que a proposta dá efetividade aos prazos já previstos para o atendimento oncológico. Pelo texto, o paciente deverá ser comunicado do encaminhamento, terá transporte garantido quando necessário e continuará acompanhado pela rede pública durante todo o tratamento.
24: Previdência.
25: Beto Preto, do PSD do Paraná, propõe que a remuneração de adolescentes e jovens contratados como aprendizes deixe de entrar no cálculo da renda familiar do Bolsa Família. A medida valeria durante a vigência do contrato de aprendizagem e preservaria os demais critérios do programa.
26: Beto Preto explica que a proposta evita que famílias percam o benefício quando um jovem consegue o primeiro emprego como aprendiz. O deputado afirma ainda que a mudança incentiva a qualificação profissional e reduz a evasão escolar.
24: Trabalho.
25: A Câmara aprovou a adesão do Brasil a 2 tratados internacionais sobre trabalho que protegem as mulheres. O repórter Marcelo Lascher traz os detalhes.
1: A Câmara dos Deputados aprovou a adesão do Brasil a 2 tratados internacionais sobre direitos dos trabalhadores e, em especial, as mulheres. Um dos textos aprova a adesão do Brasil à Convenção da Organização Internacional do Trabalho, a OIT, com medidas contra violência e assédio no trabalho. A Convenção 190 da OIT é o primeiro tratado internacional a reconhecer o direito de todas as pessoas a um mundo de trabalho livre de violência e assédio. Os países que ratificarem o texto ficam obrigados a adotar medidas para proibir violência e assédio contra trabalhadores e garantir reparação às vítimas e sanções aos autores. A Convenção considera violência e assédio baseados no gênero como práticas inaceitáveis e inclui o assédio sexual como violência praticada contra as pessoas em razão de seu sexo e gênero. Outro trecho estabelece que as medidas previstas na Convenção se aplicam à violência e assédio que ocorrem no trabalho, inclusive durante os deslocamentos do empregado. A adesão do Brasil ao tratado recebeu parecer favorável da relatora, a deputada Benedita da Silva, do PT do Rio de Janeiro, mas foi criticada pelo deputado Kim Kataguiri, do Missão de São Paulo. Segundo ele, os termos que designam o assédio no ambiente de trabalho são vagos e podem encarecer os encargos trabalhistas.
2: Gente, não é à toa que só 30% dos países que integram a OIT concordaram com esse tratado. Nós, mais uma vez, Brasil, América Latina, África, estamos sendo feitos de tonto pela Europa, que vão lá, usam seus 3 votos, cada país lá na OIT, e empurram legislação trabalhista para nós. A gente fica com a legislação mais cara, a gente fica com a legislação mais burocrática.
1: O plenário também aprovou a adesão do Brasil a outra convenção da OIT, esta voltada para promover a igualdade de oportunidade de tratamento para trabalhadores, homens e mulheres, com responsabilidades familiares. Segundo a Convenção, as responsabilidades familiares não podem ser usadas como uma razão para demissão. Os trabalhadores devem ter direito à livre escolha de um emprego, levando em conta suas necessidades com responsabilidades familiares. A deputada Benedita da Silva também ofereceu parecer favorável à adesão do Brasil a esse tratado.
4: A ratificação da Convenção reforça demais as respostas às interrupções de trajetória laboral impostas pelas responsabilidades de cuidado, que reduzem a densidade contributiva das trabalhadoras e comprometem sua cobertura previdenciária na velhice.
1: As propostas que ratificam a adesão do Brasil às 2 convenções da Organização Internacional do Trabalho sobre assédio e cuidado seguiram para análise do Senado. Da Rádio Câmara de Brasília, com informações de Antônio Vital, Marcelo Larcher.
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7: Segurança Pública.
26: Silvia Cristina, do PP de Rondônia, defende a aprovação da proposta de emenda à Constituição que reduz a maioridade penal de 18 para 16 anos. A deputada argumenta que a medida pode ajudar a reduzir a violência e responsabilizar jovens envolvidos em crimes graves.
25: Silvia Cristina cita a experiência pessoal com a violência ao lembrar o assassinato do pai e diz que criminosos adultos usam adolescentes para cometer delitos. Para ela, é preciso endurecer as punições para quem participa da destruição de famílias por meio da criminalidade.
10: Se diminuir a maioridade, até porque rapaz e meninas, aos 16 anos, eles já votam, já casam, já sabem muito bem, já têm noção do que estão fazendo, a gente diminui essa violência que assola o Brasil. Então é um fato que causa muita discussão, mas para quem sabe já sofreu na pele o efeito da violência, não pode deixar de ser favorável a algo que a gente sabe que tem que ser mais rigorosa. Nós temos que ser mais rigorosos nas penalidades de quem sabe que está destruindo família.
26: Sargento Faur, do PL do Paraná, apoia a redução da maioridade penal para casos de crimes graves. parlamentar lembra sua experiência na Polícia Militar para defender punições mais severas a infrações hediondas e de envolvimento com o crime organizado.
11: Muitas vezes fala-se que queremos prender crianças. É mentira. Nós queremos prender menores bandidos. Menores cometem crimes graves transportando drogas químicas, estuprando e matando crianças, matando pessoas para roubar. Precisam ser punidos severamente de acordo com a gravidade dos seus crimes. Comissão especial instalada, já começamos os trabalhos e tive contato com o relator e ele deu a entender que vai fazer uma consulta pública, um plebiscito para que o povo decida finalmente se quer ou não a redução da maioridade penal no Brasil.
25: Na opinião de Sargento Faur, a revisão da legislação penal responde a uma demanda expressiva da sociedade por mais segurança. O deputado garante que a maioria dos integrantes da comissão especial é favorável à proposta.
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24: Justiça.
26: Acácio Favacho, do MDB do Amapá, é autor de proposta que consegue gratuidade da justiça a pessoas que recorram ao judiciário para obter atendimento de saúde do poder público ou de planos privados. Pela matéria, o benefício poderá ser concedido antes da análise da situação financeira do paciente.
25: A gratuidade abrange ações sobre medicamentos, tratamentos, cirurgias, internações e outros recursos relacionados à saúde. Acácio Favacho avalia que a medida facilita o acesso à justiça em situações nas quais os gastos médicos podem comprometer a renda do paciente.
24: Política.
26: Vinícius Gurgel, do PL do Amapá, apoia projeto que impede condomínios e proprietários de proibir o funcionamento de sedes partidárias em imóveis comerciais. De acordo com a proposta, a regra vale desde que sejam respeitadas normas de segurança, acessibilidade e vizinhança.
25: Vinícius Gurgel considera que a medida protege a liberdade de organização dos partidos políticos. O texto torna nulas cláusulas que imponham esse tipo de restrição e prevê que o prejudicado solicite a reparação por eventuais danos. A matéria está no Senado após a aprovação da Câmara.
24: Desenvolvimento Regional.
26: Altineu Cortes, do PL do Rio de Janeiro, defende um regime especial para acelerar obras de reconstrução em cidades atingidas por eventos climáticos extremos. Ele explica que a proposta simplifica licitações, reduz prazos administrativos e prioriza a recuperação da infraestrutura.
25: Na visão de Altineu Cortes, é preciso agilizar as ações de reconstrução e prevenção em estados e municípios em situação de calamidade pública. Para ele, o Estado precisa garantir socorro rápido e eficiente às populações afetadas por desastres naturais.
26: Paulo Litro, do União do Paraná, apresentou o projeto que reforça as regras de segurança para a abertura de comportas de barragens. A proposta do parlamentar determina que a liberação da água seja feita de forma gradual, conforme o volume de chuvas e o nível dos reservatórios.
25: Paulo Litro também propõe a instalação de sistemas de alerta para moradores de áreas próximas às barragens. O texto, que atualmente tramita na Comissão de Integração Nacional, prevê ainda a divulgação dos planos de abertura das comportas para reduzir riscos de inundações.
24: Votação.
26: Deputados aprovam medida que isenta de imposto compras internacionais de no máximo $50. O repórter Antônio Vital tem mais informações sobre a chamada taxa das blusinhas.
3: A Câmara dos Deputados aprovou medida provisória que isenta do imposto de importação as compras internacionais de até $50, conhecida como taxa das blusinhas. A medida provisória, aprovada faltando 5 dias para perder a validade, já está em vigor desde maio, quando foi publicada. Até então, as compras de até $50 pagavam taxa de 20%. O texto também zera a alíquota de importação para medicamentos destinados a doenças raras que não tenham similar nacional. Estabelece ainda taxação de 30% para as compras entre $50 e $3 mil. com a possibilidade de o governo impor limites para os produtos mais caros. Além disso, obriga as plataformas de comércio eletrônico a adotarem mecanismos contra fraudes, como preços fictícios abaixo dos preços reais e fracionamento das compras de modo a evitar a taxação. O descumprimento sujeita as empresas a multas, suspensão de atividades e até proibição de operar no país. O texto final cria ainda um sistema de avaliação periódica sobre os impactos da isenção, com dados sobre os impactos da medida sobre os empregos, a arrecadação e o comércio. Os relatórios devem considerar especialmente setores considerados mais atingidos pela concorrência de produtos importados, como de roupas, calçados, brinquedos e cosméticos. Deputados da oposição criticaram a proposta e disseram que o fim da taxação sobre os produtos importados prejudica a indústria e o varejo nacionais. Foi o que disse o deputado Gilson Marques, do Novo de Santa Catarina.
13: O empreendedor brasileiro, aquele que paga DARF, que paga Selic a 15%, que contrata e pagar um imposto caríssimo, tem que concorrer com o exterior. A China, por exemplo, que tem regra trabalhista análogo à escravidão, que se diz, entra no solo brasileiro sem nada de imposto.
3: Já deputados da base do governo disseram que eventual prejuízo a comerciantes e fabricantes brasileiros será compensado com a entrada em vigor da reforma tributária no ano que vem, o que vai acabar com o imposto cumulativo sobre os produtos. O deputado Reginaldo Lopes, do PT de Minas Gerais, disse que a medida beneficia quem não pode fazer compras pessoalmente no exterior.
14: É fundamental para aquelas pessoas de menor poder econômico, que não têm condição de fazer viagens internacionais, como os 16 milhões de brasileiros assim fazem e têm o direito à isenção até $2.000.
3: Já o presidente da Câmara, Hugo Mota, disse que a medida beneficia também aqueles empreendedores que dependem de compras no exterior para seu comércio. Ele disse que a Câmara está atenta ao impacto da isenção no setor de varejo.
15: Sabemos que existem preocupações da indústria e do varejo em relação a essa medida. E a Câmara dos Deputados não dará as costas a essas preocupações. A Câmara continuará dialogando com o setor produtivo, buscando conciliar a proteção do poder de compra das famílias, sem deixar de olhar para a competitividade da indústria e a força do varejo nacional.
3: A medida provisória que isenta do imposto de importação as compras internacionais de até $50 seguiu para análise do Senado. Da Rádio Câmara de Brasília, Antônio Vital.
25: Logo em seguida, a aprovação da MP na Câmara, o Senado retomou sessão própria com a inclusão do tema na pauta de votações.
24: Economia.
26: Mauro Benevides Filho, do União do Ceará, é autor de proposta que obriga o Banco Central a enviar ao Congresso as informações solicitadas por deputados e senadores. Ele explica que a medida visa dar mais transparência à relação entre a instituição e o Poder Legislativo.
16: Restabelecer a obrigatoriedade do Banco Central prestar informações ao Congresso Nacional, tanto à Câmara quanto ao Senado, de qualquer informação que o Congresso deseje. Por exemplo, eu quero pedir informação não só do Brasil, quero pedir informação quanto é a taxa de juros lá da Suíça. O Banco Central tem isso e terá que informar para a gente poder fazer uma avaliação da atuação do Banco Central, que eu acho que o Banco Central hoje privilegia muito o sistema financeiro, com taxas de juros muito elevadas, em detrimento da iniciativa privada, das famílias, das pessoas, e nós temos, portanto, que acabar com isso.
25: Mauro Benevides Filho avalia que a fiscalização do Congresso pode ampliar a responsabilidade do Banco Central na definição da política monetária do país. Ele avalia que a taxa de juros atual representa um custo adicional de pelo menos R$300 bilhões por ano.
26: Kleber Verde, do MDB do Maranhão, apresentou o projeto que altera o sistema de consórcios para garantir novos direitos aos participantes desistentes e excluídos. O deputado propõe regras para a devolução de valores, limita multas e veda a cobrança de taxa de administração após a saída do grupo.
25: Kleber Verde acrescenta que o texto prevê o envio de saldos não resgatados ao Banco Central para, segundo ele, facilitar o resgate do dinheiro. Na opinião do parlamentar, a medida busca dar mais transparência e equilíbrio à relação entre clientes e administradoras.
26: Termina agora o Jornal Câmara dos Deputados, produzido pela Rádio Câmara, com trabalhos técnicos de Everson Urani e apresentação de José Carlos Andrade e Márcio Aquiles Sardi. Uma boa noite para você.
25: Ótima noite. A Voz do Brasil está de volta amanhã.
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0: Boa noite para você ligado no Esporte pelo Ar desta quinta-feira, dia 3 de setembro de 2026. Vamos falar de clássico. Clássico não acabou ainda não, gente. Tem muita coisa. Ontem não deu para a gente falar tudo do clássico. Temos muito para falar sobre o clássico agora e ainda já começar a projetar para o Atlético, né? O próximo adversário na semifinal será conhecido hoje, Internacional ou Grêmio. Quem você prefere pegar na próxima fase, o torcedor atleticano? Inter ou Grêmio? No primeiro jogo, um empatezinho ruim, em 0-0. Vamos ver quem avança, mas você pudesse escolher, quem você escolheria? E o Cruzeirense? O Cruzeiro agora tem foco só no Campeonato Brasileiro. Eu sou meio doido com minhas contas, né? Para você, o Cruzeiro ainda pode brigar pelo título brasileiro? Eu fiz contas. Eu vou trazer para você esses números aqui. O Cruzeiro briga pelo brasileiro ou já é planejar 2027, focar só em buscar uma vaga para Libertadores do ano que vem? Quero saber sua opinião. Participe conosco. Envie sua mensagem pelo WhatsApp. O número é o 319-8280-6655. 319-8280-6655. Enquanto você escreve e participa conosco, vamos conhecer a nossa bancada de hoje, começando com Danilo Marra. Danilo, boa noite, muito obrigado pela presença. O Atlético vai ter perna para disputar Sul-Americana, Copa do Brasil e o restinho do brasileiro?
1: Bom, primeiro uma ótima noite a todos, sempre um prazer estar aqui, ainda mais um dia especial também para a rádio, né, comemorando os 90 anos. Fico muito feliz de também ter a história começado aqui na Rádio Inconfidência, na Rede Minas. Muito feliz por estar aqui nesse dia tão especial e, cara, assim, se a gente for considerar que o Atlético vai levar de fato a sério o Campeonato Brasileiro, aí a resposta é não. Mas como eu não considero que isso vai acontecer, acho que o brasileiro vai ser muito mais uma espécie de laboratório para ver em quais jogadores que o Barba Domingues vai poder confiar para o restante das competições, como a Sul-Americana e também a Copa do Brasil. Porque, por exemplo, a gente viu nesse último jogo contra o Cruzeiro alguns jogadores voltando a ter chance, como o próprio Gustavo Scarpa, que não estava mais jogando com regularidade, muito por conta de lesão, mas até mesmo antes dessa lesão ele já vinha não encontrando a posição dele dentro do time do Barba Domingues, né? Então, acho que, no final das contas, é uma oportunidade para jogadores como o Scarpa, como o Alexander, o próprio Reinier, que teve essa virada de chave agora no Atlético, muito por conta de um gol que ele fez no jogo seguinte de que teve toda aquela treta, né, dele xingando o torcedor, discutindo na arquibancada, que foi um jogo do Campeonato Brasileiro em que o Atlético foi com um time muito misto e conseguiu um ponto fora de casa lá no Mangueirão contra o Remo. Então acho que no final das contas é mais ou menos isso. Identificar em quais momentos é melhor poupar, em quais tem que ir com, claro, a seriedade que o jogo demanda, né? Você vai pegar um jogo, digamos, contra o Palmeiras, você não vai jogar com o time reserva contra o Palmeiras, porque a chance de você tomar uma traulitada é imensa e você não quer se expor a esse risco. Uma goleada pode até abalar psicologicamente o elenco. Então, acho que é uma boa oportunidade dentro da competição do Campeonato Brasileiro de fazer testes visando até a próxima temporada, em certa medida, né? Porque o Atlético, claro, continua nessas competições, mas esse ano é um ano de reconstrução de um elenco do Atlético que a gente falava do ano passado, um elenco muito envelhecido. A gente olhava para esse ataque do Atlético, tinha o Dudu com mais de 30 anos, o Scarpa com mais de 30 anos, o Bernard com mais de 30 anos e, é claro, o Hulk quase com 40 anos. E agora não, agora o ataque do Atlético, o time do Atlético inteiro é bem rejuvenescido. Então, como um ano de reconstrução, é importante, claro, você ir avançando nas Copas, se possível até conquistar um título, mas o mais importante é ter noção de que você está construindo algo para o futuro.
0: É, se for pensar no Campeonato Brasileiro, o Atlético tem 36 pontos, né? Para aquele número mágico dos 45, faltariam 3 vitórias em 13 jogos, é algo factível, né? E aí focaria nas Copas, como disse o Danilo. Conosco nessa noite também Fabrício Simas. Fabrício, boa noite, muito obrigado pela presença. E pelo lado do Cruzeiro, teve cobranças pela cidade, faixas do torcedor na bronca com esse elenco. É para isso mesmo? Você acha que o Cruzeiro entregou menos do que poderia nessa temporada?
2: Ah, com certeza, pelo planejamento que o torcedor do Cruzeiro fez, e que não foi o mesmo planejamento que teria, que a diretoria do Cruzeiro tinha que ter feito um planejamento da questão da grandeza do Cruzeiro em relação à estrutura, o coletivo, o individual, realmente deixou a desejar. Em relação, só pegando um parâmetro que o Danilo falou, às vezes eu discordo que foi praticamente o mesmo parâmetro do Cruzeiro em relação a quando o Cruzeiro estava na Libertadores e na Copa do Brasil. Se acontecesse um resultado negativo, tanto na Libertadores quanto na Copa do Brasil, o Cruzeiro ele nunca poderia ter deixado o brasileiro, igual foi no início. Abandona o brasileiro, abandona a Copa do Brasil, Libertadores, salva para a segunda divisão. E o Arthur Jorge mostrou que ele não ia abandonar nenhuma equipe. Eu acho que salva também a questão do Atlético. Se vier um resultado negativo em relação à Copa do Brasil e à Sul-Americana, também pela história do Atlético, pelo tudo que aconteceu também, respeitando o outro lado da lagoa, né? Mas o atleticano também não vai querer ter a volta da Libertadores. Eu acho que deixar a Libertadores, fazer essa oscilação do time titular, né, e time reserva, com relação ao Palmeiras, num jogo desse não tem como. Mas queria fazer esse parâmetro, mas em relação à questão do Cruzeiro, voltando agora, é pra tanto sim. Essas faixas duram pela cidade, mas eu, às vezes, eu penso sempre um pouco fora da caixa, André. Será que é realmente o torcedor do Cruzeiro, aquele que gostaria? Será que não é a política que ainda existe dentro do clube? Será que não são torcedores do Atlético? Tem um ponto de interrogação. Mas vamos colocar pelos resultados negativos que teve o Cruzeiro nessas duas últimas desclassificações da Libertadores e da Copa do Brasil. É para tanto sim. É para tanto sim. É uma cobrança, ela tem que ser feita.
1: Pode?
2: É porque a diretoria do Cruzeiro, André, eu acho que ela é muito educada, sabe? Às vezes eu acho que falta um pouco de maldade, sabe? Tem que ter um pouco mais de respeito. Eu sempre gosto de falar, não falando mal do Pedrinho, porque se não fosse o Pedrinho, o Cruzeiro tinha outro CNPJ, ele e o Ronaldo. Mas às vezes falta um pouco de Alexandre Calil e Zezé Perrella dentro da diretoria, questão de pulso firme, sabe? É muito educado. Quando você vê a Leila Pereira entrando na CBF, o pessoal abaixa a cabeça, coloca um tapete vermelho, o BAP do Flamengo. Aí o Cruzeiro, parece que o Cruzeiro acha. Eu falo que é igual a minha esposa fala comigo, Fabrício. Para de achar que todo mundo é bonzinho, que todo mundo vai pensar igual a você. Eu acho que às vezes a diretoria do Cruzeiro, ela acha que todo mundo é carinhoso, é bonzinho, e o resultado vem aí, cara.
0: Nessa quinta-feira o Pedrinho foi lá cobrar comissão, cobrar os jogadores, ô Danilo. Agora que só tem um brasileiro, adianta?
1: Acho que a cobrança não é nem questão de adiantar ou não, né? É uma coisa natural que aconteça depois de duas eliminações, num período de tempo tão curto. Não é nem questão, na minha visão, pelo menos, né, de fazer ou não efeito. O efeito tem que ser, claro, esses jogadores estão todos recebendo em dia. Enfim, né, você, torcedor celeste, já ouviu muito isso nesses dias, né? Os jogadores estão todos recebendo em dia, tá tudo bonitinho, é voo fretado, as melhores condições do mundo, e ainda assim, duas eliminações que não tiveram a característica que o torcedor do Cruzeiro esperava, a entrega que o torcedor do Cruzeiro esperava. E aí, eu até acho, assim, essa entrega em abstrato é uma coisa muito difícil da gente dizer o que que é, né? Mas eu acho que o Cruzeiro tava mesmo em alguns momentos desorganizado, e aí desorganizado tanto no sentido da formação tática, como por exemplo, por que que o Arthur Jorge, no momento que ele tira o Matheus Pereira, o Caio Jorge e o Gerson, beleza, tinha pedido pra sair, o Caio Jorge tudo bem, tinha um amarelo, foi a desculpa que ele deu lá na entrevista, então por que tirou o Matheus Pereira? Porque o Matheus Pereira foi quem ele tirou pra consertar a formação, saiu o Matheus Pereira e entrou o Rojas, só que aí ele abriu um buraco no meio de campo do Cruzeiro, e por onde que o Atlético começou a atacar depois que ele tirou o Matheus Pereira? Pelo meio de campo. E não é como se o Matheus Pereira fosse o grande marcador que fez a falta, mas é uma pessoa, né, que ocupava aquele espaço, que pelo menos dificultava a entrada dos ataques do Atlético por dentro ali, como por exemplo, onde passou o passe do Fred, né? Foi um passe que atravessou o meio da defesa inteiro, e ele estava muito livre dominando aquela bola. O Fred é um volante. Quem que deveria fechar o Fred? Tinha que ser algum jogador de meio de campo. Então acho que em alguns momentos houve muita desorganização. No jogo contra o Flamengo também a gente pode falar, me incomoda muito essa saída de bola do Cruzeiro, principalmente quando é o Vidalba jogando de lateral esquerdo, que o Arthur Jorge transforma o Vidalba em ponta, sendo que o Vidalba é zagueiro. E aí ele pega e puxa ou o Gerson ou o Lucas Romero pra fazer essa saída de três. Meu amigo,
3: puxa o Vidalba, bota o Gerson ou o Romero no meio, e aí você puxa o Wesley de segundo atacante para fazer a ponta, como o Vidalba, que é zagueiro, fazia a ponta na saída de bola do Cruzeiro. Tem muitos problemas esse time do Cruzeiro. Acho que o trabalho do Arthur Jorge é bom, mas esses problemas pontuais em jogos decisivos vão fazer grande diferença.
2: Ô André, pegando um pouco mais pesado, já falando aqui novamente, o Arthur Jorge praticamente ele cagou, defecou, se eu posso dizer, peço até desculpa a minha expressão, no jogo do Cruzeiro. É, eu acho que o torcedor não é burro, estou falando só de Cruzeiro, eu acho que o torcedor que acompanha, vive Cruzeiro, vive o futebol, torcedor não é burro. Durante a semana, vários jornalistas, setoristas, influenciadores, torcedores comum, todo, igual todo mundo, falou durante a semana em relação à formação do Cruzeiro. O buraco que vinha. Os dois jogos contra o Flamengo, os dois jogos contra o Atlético, foi o mesmo projeto de treinamento, a mesma forma técnica. E nesses quatro jogos, e durante essa semana, depois de dois resultados negativos com o Flamengo e um baile, uma aula que o Barba deu no Arthur Jorge em pleno Mineirão, opa, eu acho que agora o Cruzeiro vai consertar, né? É o que? O buraco no meio. Você tira o Wesley, que foi descansado contra o Vasco, e dá uma povoada no meio. Tem a questão do Lucas Silva, Zé Lucas, o próprio Mateuzinho, que o Arthur Jorge gosta, mas não. Ele colocou o Wesley e fez o Wesley, que é um ponto esquerda, ser um auxiliar de lateral que não estava adiantando nada, que o Vidalba só tomando bola nas costas. E dentro da minha opinião, o coletivo do Cruzeiro é melhor do que do Atlético. Algumas peças individuais do Cruzeiro é melhor que do Atlético. Ressalvo que o Everson, que é um goleiro de seleção, o Renan Lodi, eu acredito que ele vai ser convocado para a seleção. O Fred, sem fala, em dois jogos aí, parece que ele já está quase um ano no Atlético. E um outro jogador que eu gosto de falar muito, parece que a torcida metade do Atlético não gosta, que é o Alan Franco, que eu acho um baita jogador, né? E dentro dessa formação, o diferencial do Atlético é a obediência tática. O Atlético vai para 14 jogos invicto. A obediência tática, a entrega, o homem com homem, aquele zagueiro respirando um cangote ali para tentar roubar a bola, essa obediência fez esse Atlético classificar e ter 14 jogos. Diferentemente do Cruzeiro, que faz um jogo de transição, meio campo, e ainda consegue marcar em blocos, o Puzono com 2 metros de distância. Então, às vezes, eu não sei o que, que. Igual o Danilo falou, é uma bagunça de todas as formas. Não é só os jogadores. É entre os jogadores, entre Arthur Jorge e entre a diretoria. Agora, os três é culpado.
0: E após a eliminação, teve uma galera que levantou a bandeira fora Arthur Jorge. Eu confesso que eu achei um pouquinho exagerado isso. Vocês estão nessa bandeira aí também?
2: André, eu não.
0: Não.
2: Eu sou um cara bem, dentro das minhas opiniões, sou um cara bem direto. Eu critiquei muito. Eu não falo que ele é um treinador burro, pardal, igual eu ouvi alguns, até jornalistas da imprensa, fazendo meme, colocando a cabecinha dele lá no pardal. Ele não é um técnico burro. Ele foi burro. Ele foi burro. Ele foi inocente. Mais uma vez, o Barba deu uma aula tática dentro do Arthur, com o Arthur Jorge em campo. Deu uma aula tática. Isso. Deu uma aula tática.
3: É isso. Concordo.
0: Manter o Arthur.
2: Cara, você tem que ter um projeto, Danilo.
3: Pois é. Tem
0: que ter
3: contrato
0: até 2030. Né? 2030.
3: Isso daí eu acho um grande exagero, né? Assim, não precisava. Tudo bem que naquele momento era lua de mel e aí as coisas acabaram acontecendo. Eu acho um exagero, porque 5 anos é muito tempo, né? 5 anos, enfim. Até o final de 2030, é, né? Anos. Dá 5 anos, né? É muito tempo. Mas, enfim, é um projeto. Tá tendo grandes mudanças também com relação à base. Cruzeiro começando agora a dar chances a esses garotos, como foi citado o Felipe Moraes, que é um cara muito diferente. Felipe Moraes é muito bom de bola e junto com ele tem outros lá na base do Cruzeiro também que parecem estar inseridos mesmo nesse projeto de clube que o Cruzeiro vai tentando construir e que aparentemente a cara desse projeto vai ser o Arthur Jorge. E aparentemente também o Pedrinho já queria que fosse o Leonardo Jardim. Ele quer algo que o referende e que lhe dê tempo para construir o que ele acredita. O projeto do Pedrinho não é ficar sacando e botando dinheiro o tempo inteiro. Ele quer em algum momento que as contas fechem, que o Cruzeiro comece a funcionar com as próprias pernas. Então ele tem que contratar jogadores novos, como ele vem fazendo, como foi com o Arroio, com o próprio Neyser, o Cauã Moraes, que é o lateral direito. Enfim, esse projeto ele é sustentável. Para ele se tornar de fato, ele pode ser sustentável. Para ele se tornar de fato sustentável, tem que ter êxito esportivo e as vendas. Porque...
4: O Jonathan Jesus mesmo foi comprado por 8 milhões de reais e chegou a proposta de 80 milhões de reais.
3: O caminho está sendo traçado da maneira correta. Agora tem que deixar a coisa andar e isso tem que ser executado na prática. E para você executar isso, é claro que é mais fácil fazer com calma, num ambiente em que as coisas funcionam, em que todo mundo conhece todo mundo, que o jogador da base sai da base só pro profissional e sabe qual que é o projeto de futebol do Cruzeiro, como o Cruzeiro pensa o jogo. Eu acho que a continuidade do treinador é fundamental para isso. E o Arthur Jorge não é pardal não, gente. O Arthur Jorge estava fazendo o melhor ano da história do Botafogo agora há pouco. E não, vou te contar um negócio, não é tão fácil assim fazer o que ele fez lá no Botafogo não, porque botou dinheiro, beleza, botou dinheiro. Mas aqui no Cruzeiro agora, por exemplo, botaram muito dinheiro também e ele teve dificuldade. E é uma coisa normal. Não, é o papo do raio, né? Não cai duas vezes o raio no mesmo lugar, às vezes até cai. Mas o problema não é o raio cair. O problema é você construir a estrutura que te permite chegar no lugar que você quer. E para que isso não seja apenas um raio, para que isso não seja uma coisa esporádica, entendeu? Você tem que construir isso.
2: É. Mas, Danilo, essa estrutura também não foi consolidada no que foi prometido para Arthur Jorge. E dentro dessa culpa, eu coloco a questão da diretoria. Porque antes da Copa do Mundo, teve uma entrevista do Pedro Júnior ao o jornalista Everton Guimarães, que ele prometeu 4 a 5 reforços do Cruzeiro, com um teto máximo de 10 milhões de euros. E Campeonato Brasileiro parado, Copa do Brasil com a data Cruzeiro enfrentando pelas oitavas, eu acho que eram as oitavas demais, o Chapecoense, Danilo?
3: Chapecoense.
2: Mas no dia 15 e 16 lá de agosto, o cruzeirense só estava pensando no quê? No Flamengo. Que ia ter esses 40 dias, os Cruzeiros vai ter o reforço. Então, ele vendeu esse sonho desses reforços do Cruzeiro. E sem perder ninguém. Aí teve a perda do Kaique e a questão do Christian. O PEC, se ele tivesse vindo sem as vendas, era um reforço para compor o elenco. Mas ele foi, praticamente, ele recompôs a saída do Christian. Veio o Rojas, que para mim está sendo uma decepção, porque quando o Rojas foi contratado, eu pesquisei demais, fui atrás de jornalistas e turistas lá na Argentina, vi vários reportagens que era um baita jogador. Tem a questão da adaptação, não sei, está sendo uma grande decepção. Mas fora isso, e depois teve a contusão do Sinisterra, ninguém vai imaginar que o PEC ia quebrar praticamente a perna, mas aí foi no Deus nos acuda, um dia para a noite saiu contratando todo mundo. Então não teve esse planejamento. Se tivesse feito o que foi prometido, então eles venderam um sonho para o torcedor do Cruzeiro de reforçar. Então, e fomos praticamente enfrentar o Flamengo praticamente sem banco. O que era o problema do Cruzeiro é olhar e não ter um banco, uma recomposição.
4: Ele se lembrava no passado, o Jardim sofria muito isso também. Pois ele ia mexer, ele olhava pro banco, aí mexia 3 de 5.
2: Exatamente. Então, e pegando esse resultado negativo dos últimos semanas do Cruzeiro, qual que é é muito exagerado, isso aqui. Não, cara, qual que é a dor do torcedor? Eu vou lá atrás. A qualquer adulto diz quando você é desclassificado. Quando você perde do Corinthians no ano passado, a semifinal da Copa do Brasil, a final da Sul-Americana contra o Racing em 2024, a desclassificação do Atlético, perdeu o Campeonato Mineiro ano passado. Então vai essas dores que vai acumulando. E a resposta é a mesma. É pegar o microfone, não, vamos bolar a bola para frente, o grupo tá junto, agora dá resposta pro torcedor e conquistar uma vaga da Libertadores. A dor, velho. O torcedor tá cansado, não falando só de Cruzeiro, é de Cruzeiro, o Atlético, é qualquer outro. É muito fácil pegar o microfone e falar umas palavras melancólicas para tocar o coração, né? Parece até um coach, né? E é isso, cara. O torcedor tá cansado, velho.
4: O atleticano tá esperando 5 Hulks até hoje, né? Que até hoje não chegaram os 5 Hulks.
3: Pois é, e a maré virou quando o dono, enfim, né? O cara que tava à frente das tomadas de decisão, continua, inclusive, à frente, mas tirou o pezinho quietinho e se escondeu porque estava vendo que estava sobrando muito para ele. E no final das contas é isso. Você abre a boca para falar quando você tem o que dizer.
4: Ó, a bola tá rolando para Inter e Grêmio. O Grêmio está vencendo por 1-0. Gol de Carlos Vinícius. E neste momento seria o adversário do Atlético na semifinal da Copa do Brasil. Ontem foi definida a outra semifinal. O Palmeiras empatou em 0-0 com o Santos. Tinha vencido o primeiro jogo por 3-0. Então o Palmeiras vai pegar o Vasco. O Vasco tinha vencido Vitória por 1-0. Venceu de novo por 2-0. Vamos ver os gols da partida. O Andrés Gomes teve liberdade, trouxe a bola lá do campo defensivo, limpou para o meio e bateu para fazer 1-0. Depois o Puma Rodrigues, uma bela jogada pela direita ali, tabelando com o Colídio, e encheu o pé para fazer 2-0. Vasco e Palmeiras se enfrentam na outra semifinal. O Atlético vai encarar o adversário de Grêmio e Inter. Nesse momento seria o Grêmio. Antes da gente ir para o intervalo, rapidinho, Gabriel Barbosa, que está no Santos, é do Cruzeiro. Ele deu uma entrevista essa semana falando que acredita no projeto do Cruzeiro, tá? Que ele, ano que vem, estará aqui. Será um bom reforço, Fabrício?
2: André, vou ser bem sincero para você. Eu cheguei até a última geração da família dele. Com toda a educação, viu, gente? Com
4: Mas
2: toda
4: no
2: educação.
4: Jogo contra o Corinthians ou quando ele disse isso agora?
2: Quando, não, quando ele perdeu o pênalti. Quando ele perdeu, nada me tira da cabeça. Mas,

0: Ele nessa temporada, 38 jogos, 17 gols e 6 assistências. Caio Jorge tem os mesmos 38 jogos, 16 gols e 2 assistências. Ou seja, os números do Gabriel Barbosa hoje são melhores do que o Caio Jorge. Vamos para o intervalo, na volta a gente fala mais de Atlético e Cruzeiro aí. Será? Você trocaria o Gabriel Barbosa aí no Caio Jorge? Quero saber a sua opinião, a gente volta já. Esportes.
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0: 8h24, estamos de volta com o Esportes pelo Ar e eu espero sua participação pelo 319-8280-6655. Tem aqui ó, o Farias mandando aqui, ó. Caio Jorge é foguete molhado, não tem definição no lance, não é matador. Tem também aqui o Jacinto mandando a mensagem, o Atlético entrou com mais vontade, o jogo caiu no colo do Cruzeiro e o Arthur Jorge entregou. Tem também a participação aqui do Elton. É, acredito que vocês estão falando dos erros do Cruzeiro e desmerecendo o Atlético pelo jogo que fez. Momento algum, o Cruzeiro foi superior nos 180 minutos. Ô Elton, o Atlético foi melhor nos dois jogos, mas teve um momento sim, tá? Que o Cruzeiro foi superior. O Cruzeiro, por exemplo, poderia ter feito... O Matheus Pereira perdeu um gol, meu amigo. Que na pelada, se você perdesse, o pessoal te expulsava, tá? Tava 0x0 ali, 11, 12 minutos. A bola na perna boa, não tinha ninguém na frente. Ele chapou pra cima, irmão. Aquilo ali, o Cruzeiro poderia ter assumido. Tem o Ildeu de Distrito Federal mandando mensagem. O Geraldo de Pouso Alegre. Olha só, ontem teve jogo pelo Campeonato Brasileiro. Flamengo, jogo atrasado com o Mirassol. Flamengo venceu, vamos ver os gols. O Carrascal recebeu pela direita e bateu para fazer 1x0 para o Flamengo. E depois foi do Carrascal o cruzamento para o Paquetá de cabeça fazer o segundo. Com isso, o Flamengo chegou no Palmeiras. Vamos ver a classificação. Palmeiras é líder do Campeonato Brasileiro com 52 pontos. O Flamengo chegou aos 51 pontos, agora com um ponto só de diferença. O Cruzeiro é o sexto com 39, está a 13 pontos do Palmeiras. E aí dá para buscar... Nós fizemos as contas. Vamos botar aqui as contas, ó, porque ó, em 2023, o campeão foi o Palmeiras com 70 pontos. Em 24, foi o Botafogo com 79. Em 25, o campeão foi o Flamengo também com 79. Neste ano, o Cruzeiro tem 39. Faltam 13 jogos. Se vencer tudo, faz 70. 78 pontos. Tá acabando o programa aqui, 30 segundos, Anitta. Dá pra buscar ou não?
13: Ah, é praticamente impossível, né? Você falou que tem que vencer tudo.
0: E aí, ó...
14: Ah, do jeito que o Cruzeiro tá jogando, vai ser super fácil ganhar os 13 jogos.
0: Sabe por que não vai ganhar os 13? Ah. Porque tem o São Paulo no caminho. Fabrício, muito obrigado por estar conosco nessa noite. Valeu, Danilo. Obrigado, muito valeu, obrigado valeu, a você que nos ajudou a fazer o Esportes pelo Ar.

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19: Olá, boa noite para você sintonizando o Gigante do Ar em Confidência M, nesta noite de quinta-feira, 3 de setembro. A partir de agora está no ar para você o Flashback, tocando sucessos internacionais. Eu sou Márcio Roney, a programação musical do Cristiano Batista, trabalhos técnicos Ronilda Mendes e Eliezer Ferreira. E claro, a sua companhia, vamos juntos, aqui no Gigante do Ar, começando hoje o programa com o grupo Commodores.

0: Lembrança do grupo Dr. Hook, Sharing the Night Together, Chris de Burn com The Power of Peace e abrindo o programa Commodores com Thank You.
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0: Música boa aqui na Inconfidência M. Agora o Flashback relembra Christopher Cross.

0: Essa foi a banda Dire Straits com So Far Away, Coldplay com The Hardest e também Christopher Cross, Never Be The Same. Intervalo rapidinho e eu já tô de volta.
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